Ângelo Silente, Anjo Silencioso, quarteto para violino, clarinete, piano e violoncelo, composto em 94 pelo dinamarquês Mogens Christensen, numa recente gravação do quarteto Messiaen de Copenhaga, formação assim intitulada em homenagem à instrumentação do quarteto para o fim dos tempos de Messiaen. Noutra edição acabada de sair, Inferno é o título do concerto para percussão e orquestra, computado em 2021 pelo compositor e maestro islandês Daniel Bjarnason, que, longe de qualquer representação dantesca, pretende ser um indicador do caráter diabolicamente exigente da sua escrita. Três andamentos: Os Sinos, Uma Passagem e Litorais Sombrios. As recentes interpretações da percussionista Vivi Vassileva e da Orquestra Sinfónica da Islândia, sob a direção do compositor.

Inferno, concerto para percussão e orquestra, computado em 2021 pelo compositor e maestro islandês Daniel Bjarnason, dedicado ao percussionista Martin Gruber, aqui nas recentes interpretações da percussionista Vivi Vassileva e da Orquestra Sinfónica da Islândia, dirigidos por Daniel Bjarnason. Até o final da música contemporânea, tempo ainda para uma breve peça. Amor que nella mente me ragiona, amor que pensa ou que fala na minha mente, para voz e ensemble com eletrónica, do italiano Pasquale Corrado, segundo os quatro primeiros versos do terceiro livro do Convívio de Dante. Peça de 2020 que incorpora passagens aleatórias nas interpretações da soprano Valentina Collado Natto e do ensemble Syntax.

Amor que nela mente me irraciona, amor que pensa ou que fala na minha mente, para voz e ensemble com eletrónica, do italiano Pasquale Corrado, segundo os quatro primeiros versos do terceiro livro do Convívio de Dante. A soprano Valentina Coladonato e um ensemble Syntax a fechar mais uma música contemporânea. Despedimos-nos por hoje, a continuação de uma boa noite.

0: Lamento, um excerto da sonata para violoncelo e piano em Lá menor, do francês Henri Duparc, por Stephen E. Sirlis e Connie Shee.
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0: Alexandra.
1: Olá, Luís.
0: Peter Bernstein, que já tocou por diversas vezes em Portugal, é considerado um dos mais notáveis guitarristas do jazz contemporâneo. Por isso mesmo, tem presença assegurada nas principais instituições e salas de concertos de jazz de Nova Iorque. Uma delas é o Jazz at Lincoln Center, onde em 2015 gravou ao vivo.
1: O resultado deste concerto de Peter Bernstein encontra-se documentado no disco Signs Live.

0: A guitarra de Peter Bernstein em Blues for Bulgaria, música do disco Signs Live, editado em 2017 pela Smoke Session Records.
1: Este álbum é tributário do disco Signs of Life, gravado em 1994 por Peter Bernstein e editado no ano seguinte. Nesse álbum, o guitarrista tocara na companhia de três jovens muito promissores: Brad Meldau, piano; Christian McBride, contrabaixo; e Gregory Hutchinson, na bateria. Foi precisamente esse mesmo grupo que, 20 anos depois, em 2015, Peter Bernstein levou ao Jazz at Lincoln Center.

0: Hidden Pockets, um tema de Peter Bernstein, música do disco Signs Live.
1: E embora domine os chamados standards do jazz, Peter Bernstein ofereceu ao público do jazz at Lincoln Center, em Nova York, um repertório baseado quase exclusivamente em composições da sua própria autoria. O guitarrista quis assim ilustrar a sua vertente de compositor e imprimir também uma estética mais contemporânea à música que levou para palco.

0: Useless Metaphor, música do disco Signs Live.
1: Nascido em Nova Iorque em 1967, Peter Bernstein começou por tocar piano, instrumento que, no dialbar da adolescência, abandonou a favor da guitarra. Se na Rutgers University teve como professores Ted Dunbar e Kenny Barron, o ingresso na New School em Nova Iorque permitiu-lhe conhecer Jim Hall. Foi, aliás, esse histórico guitarrista que lhe deu, em 1990, a primeira oportunidade de tocar num grande festival de jazz sediado nos Estados Unidos. Os primeiros álbuns em nome próprio de Peter Bernstein surgiram pouco tempo depois, no início de 1994.

0: O guitarrista Peter Bernstein em Resplendor, um tema da sua autoria, música do disco Signs Live, editado em 2017 pela Smoke Session Records. Boa noite, Luís.
1: Boa noite, Alexandre.

Seguimos com o pianista Alexei Lubimov numa peça do russo Mikhail Glinka, o Noturno em Fá Menor, intitulado La Séparation.

0: La séparation nocturne de Mikhail Glinka pelas mãos de Alexei Lubimov.
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1: Hoje com o Blues do Deserto, uma música intitulada Wallahila Ar Tesninam, ou seja, Meu Deus, estás em sofrimento. As origens longínquas da banda Tinariwen estão ligadas à revolta do povo Tuareg do deserto do Saara, numa insurreição que tem lugar nos anos 60. Um território que é dividido em 5 partes e vai formar os seguintes países: Niger, Argélia, Líbia, Burkina Faso e Mali. Os Tinariwen vêm da região do Kidal, zona leste do Mali. Formam-se em 1979, entre os refugiados de um campo de treino militar. A música mistura as sonoridades árabes com o blues, cruza guitarras elétricas e estilos musicais indígenas. Ao longo de 18 anos, circulam cassetes só por alguns entusiastas. Finalmente, em 2001, gravam o primeiro álbum. Quanto à carreira da banda, ela encontra algumas dificuldades por parte da imprensa e da rádio, mas acaba por fazer passar a mensagem e chegam a fazer uma digressão pelos Estados Unidos. Em termos de som, os Tinariwen estão próximos da sonoridade da música de Ali Farka Touré. Aqui uma faixa do álbum Amasakul, que significa viajante. Deste disco, o tema Wallahila Ar Tesninam, Meu Deus, estás em sofrimento.

Blues do Deserto, 2004. Música Wallahila Artesninam, Meu Deus, estás em sofrimento. A música dos rebeldes tuaregues Tinariwen.

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Nunca choraremos bastante nem comprando a Sás amargo e forte. Aquele que fundou glória e grandeza e recebeu em paga insulto e morte. Entre as nações do mundo ele andou. Viu, mediu, pensou, fundou. Andou atento. Amou a ordem, a justiça e o saber. E foi assim que nos abriu o mar e o vento. Sofia de Melo Brainer Anderson. Pranto pelo infante Dom Pedro das Sete Partidas, 1961.

As Sete Partidas. Apelo perante a viagem de quem procura sempre um destino superior. Busca do conhecimento para superar os males da pátria e a sua fatal incompreensão.

Claro em pensar, e claro no sentir, e claro no querer. Indiferente ao que há em conseguir, que seja só obter. Dúplice dono, sem me dividir, de dever e de ser. Não podia a sorte dar guarida, por não ser dos seus. Assim vivi, assim morri a vida, calmo, sob muitos céus. Fiel à palavra dada e à ideia tida, tudo mais é com Deus.

Outros haverão de ter o que houvermos de perder. Outros poderão achar o que no nosso encontrar foi achado ou não achado, segundo o destino dado. Mas o que a eles não toca é a magia que evoca o longe e faz deles história. E por isso a sua glória é justa à Aurélia dada por uma luz emprestada.

quase sem que se apercebesse, começou a crescer em si o desgosto de não ter partido em viagem. Às vezes, sobretudo no outono, dava consigo a pensar nas terras selvagens. E nos seus sonhos apareciam visões estranhas de montanhas que nunca vira. Começou a dizer de si para consigo: talvez eu próprio atravesse o rio um dia. Ao que a outra metade do cérebro respondia sempre: ainda não. John Tolkien, O Senhor dos Anéis.

Lancei ao mar um madeiro, espetei-lhe um pau e um lençol. Com um palpite marinheiro, medi a altura do sol. Deu-me o vento de feição, levou-me ao cabo do mundo. Pelote de vagabundo, rebotalho de gibão. Dormi no dorso das vagas, pasmei na orla das praias. Reneguei, roguei pragas, mordi peloiros e zagaias. Com a mão esquerda benzi, com a direita esganei. Mil vezes no chão bati, outras mil me levantei. António Gedeão, poema da Malta das Naus.

transientes eternos por nós mesmos. Não há paisagem senão o que somos. Fernando Pessoa.

Que mãos o traíram? Que névoa de calúnia e esquecimento vem apagar a sua imagem, o seu alento? E como pôde a pátria, em seu dano, matar a sua própria inteligência e o seu plano? Mas hoje a sua estátua está desfeita, e sobre a sua face inanimada, a teia da memória foi tecida. Choremos, pois, a pátria que foi morta, naquela noite em que foi morto o infante. Sofia de Melo Brainer Anderson, pranto pelo infante Dom Pedro das Sete Partidas.

A estrada avança sempre e tenho de a percorrer com pés fatigados, até se fundir noutro caminho maior. E depois, para onde? Não sei dizer. Com inimigos pela frente e o medo atrás. Debaixo do céu será o nosso leito. Até, enfim, os nossos trabalhos findarem. Acabar a viagem e cumprir a nossa missão. Temos de partir. Partiremos antes de nascer o dia. John Tolkien, o Senhor dos

As Sete Partidas. Missão errante por um futuro melhor. Na demanda eterna pelo conhecimento. No cumprir do destino, mesmo que contra a nossa vontade.

Moldei as chaves do mundo, a que outros chamaram seu. Mas quem mergulhou no fundo do sonho, esse fui eu. O meu sabor é diferente. Provo-me e saibo a sal. Não se nasce impunemente nas praias de Portugal. António Estial, poema da Malta das Naus, 1958.

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1: Boa noite. Na emissão de hoje, vamos mais além. É esse o título do novo livro de Gonçalo Cadilho. O viajante escritor tem a chancela Contraponto, que aqui nos leva mais além no mundo e na história. Esta é uma história da humanidade a partir da viagem e dos viajantes. E como em todos os livros de Gonçalo Cadilho, é também um relato da vivência íntima, da descoberta dos lugares. A viagem enquanto ordem pessoal e ordem do mundo, Gonçalo Cadilho, em entrevista, já a seguir. Vai ser assim a ronda.

0: A Ilíada conta-nos a história do cerco de Troia por parte dos gregos. Uma guerra motivada pelo rapto de Helena, rainha de Esparta. A Odisseia descreve a viagem de regresso a casa de um dos heróis gregos da guerra. Esse herói é o rei Ulisses e o seu reino situa-se em Ítaca. Enfrentando diversos perigos, usando a coragem, a argúcia e a persistência, Ulisses demora 10 anos até conseguir, por fim, desembarcar em Ítaca. Enquanto a Ilíada impressionou durante milénios pelo tom bélico e pelo heroísmo arcaico e agressivo, a Odisseia sempre foi considerada a apologia de um humanismo sereno e moralizante, alimentado pela nostalgia da pátria e da família. Brincando com coisas sérias, poderíamos dizer que a primeira grande obra da Biblioteca Ocidental foi jornalismo de guerra. A segunda foi literatura de viagens. E se existem mais dúvidas do que certezas sobre o autor da Odisseia, temos, pelo contrário, uma descrição assertiva da sua principal personagem, Ulisses. Desde o modelo de um carro ao nome de uma sonda espacial, passando pelo título do mais denso e ilusório romance do século XX, o nome Ulisses, que é a forma latinizada do original grego Odisseu, evoca desde há 10 milénios a intrepidez do viajante perante a rota desconhecida, a arte de contornar os problemas que surgem ao longo da estrada, a curiosidade pelo que ainda falta conhecer. Se no poema de Homero, Ulisses regressará a casa e dará por concluída a viagem, Dante Alighieri irá propor, numa das mais célebres passagens de A Divina Comédia, no canto 26, um outro destino para o rei de Ítaca. Inquieto e incapaz de se acomodar na vidinha sedentária do palácio, Ulisses convence os seus antigos companheiros a retomar a viagem. Os viajantes levantam âncora, navegam para o oeste. Em breve, encontram-se entre Espanha e Marrocos e chegam, por fim, ao limite do mundo conhecido. O Estreito de Gibraltar, as colunas de Hércules. Os companheiros hesitam, com medo de deixar o Mediterrâneo e aventurar-se no Atlântico. Ulisses lança então a famosa exortação. Considerem a vossa natureza. Não fostes feitos para viver como animais, mas para buscar valor e conhecimento. E assim convence, uma vez mais, a tripulação a seguir viagem e a entrar pelo Atlântico dentro, de onde nunca regressarão, sugados para o fundo do mar, por uma tempestade oceânica. A Divina Comédia foi escrita na primeira década do século XIV, no estertor da Idade Média, e reflete a mentalidade do seu tempo, uma mentalidade temerosa do desconhecido e obcecada em não ofender a Deus. Ao contrário do que qualquer viajante hoje poderia imaginar, Dante não coloca Ulisses num patamar heróico ou venerado. Coloca-o no inferno, culpado de não resistir à tentação de querer ver mais, viajar mais, de tentar conhecer o que não lhe estava permitido, nem pela tecnologia da época, nem pela vontade do destino. Mas o futuro, esse futuro inventado com a escrita, daria razão a Ulisses. Cada vez que formos confrontados com um sinal de voltar para trás, cada vez que nos disserem para vivermos dentro dos nossos limites, cada vez que tivermos de optar entre ficar no palácio ou partir em viagem, pensemos que não fomos feitos para viver como animais, mas para conquistar valor e conhecimento. Fomos feitos para seguir mais além. E é um excerto do mais recente livro de Gonçalo Cadilho, que tem por título justamente Mais Além. Mote que tem marcado esta vida de viajante e de escritor. Gonçalo Cadilho, Mais Além, uma história sentimental da viagem dos viajantes, assim a põe a editora nesta capa que nos leva para um deserto. Este mais recente livro de Gonçalo Cadilho, Bem-vindo uma vez mais à Antena 2, 21 anos depois de termos conversado a primeira vez sobre esse seu planisfério pessoal, que foi conhecendo diversas edições, diferentes chancelas, uma nova proposta de seguirmos nos passos de um pouco mais jovem viajante à aventura pelo mundo. Tenho habitualmente má memória, mas há momentos desse livro que nunca esqueci. Por exemplo, o de estar num autocarro e de acordar em Las Vegas e de dizer: senti-me no lugar mais triste do mundo. É mais ou menos isto, não é? E um outro, eu espero não estar a confundir livros, porque foram algumas as conversas, várias as conversas ao longo destes 21 anos, mas o de estar muito doente, muito febril num país da América Latina, Nicarágua, Bolívia, qual foi?
1: Venezuela.
0: Venezuela, pronto. E de... aquela experiência de leitura que é fascinante, que é estarmos agarrados ao livro, saber que o autor está de boa saúde aqui perto de nós, mas pensarmos: caramba, Gonçalo, resiste nesse quarto perdido, algures, a esses 40 graus de febre, sem ninguém para cuidar de ti. Encontrou um lugar mais triste que Las Vegas, entretanto?
1: Na realidade, eu não uso a palavra de tristeza.
0: Pronto, então a memória já me traiçoou.
1: Não, é que de facto eu estava há 3 dias a atravessar os Estados Unidos. Portanto, o planisfério pessoal conta uma volta ao mundo sem apanhar aviões.
0: Sim.
1: Numa fase da viagem, vou desde Nova Iorque descer até ao Chile, onde teria um cargueiro apalavrado para do Chile atravessar para a Austrália. Bem, enfim, então começo por Nova Iorque e apanho um Greyhound, não é? E faço um mítico coast to coast, de Nova Iorque a Los Angeles, que demora 3 ou 4 dias. E foi numa dessas noites ensonado que eu acordo e vejo, e é isso que eu descrevo no livro, vejo a Torre Eiffel e o Castelo do Excalibur e compreendo que cheguei a Las Vegas.
0: Sim.
1: O que é triste não é apenas a situação de acordar a meio da noite estremunhado e ver que Las Vegas é feito dessa parafernália turística, mas sobretudo triste é o ambiente do próprio autocarro. Ou seja, nos Estados Unidos, pelo menos na altura em que se passa o livro, que já tem precisamente 20 anos, 20 e tal anos, a classe média alta ou viaja de avião ou tem carro próprio. E depois quem viaja nos Greyhound, que para nós europeus são míticos, são os autocarros das grandes travessias, da Route 66, da chegada à Califórnia, quem viaja nos Greyhound, nos autocarros, é a chamada underclass, aqueles que não têm uma posição
0: posses?
1: Na sociedade, não
0: claro.
1: Têm posses, não andam de avião, não têm sequer se calhar um documento para embarcar. Portanto, a minha travessia dos Estados Unidos em Greyhound foi triste porque foi uma porta aberta para o outro lado dos Estados Unidos.
0: E já voltou a ter uma outra situação de enfermidade que eu tenha feito sentir na mais perfeita vulnerabilidade e solidão, como aconteceu nessa Venezuela?
1: Sim, tenho várias e geralmente essa é uma das... eu diria que está no meio da tabela, não é?
0: Agora já viaja com um bom kit de emergência.
1: Sim, enfim, o que se passa com alguma regularidade é que, como qualquer coisa que não está, que está estragada, e tenho tido intoxicações alimentares, aquilo que os ingleses chamam food poisoning, gastroenterite, vá lá, épicas. Tenho tido algumas que duram 6, 7 dias, 8 dias, aí sim, completamente isolado, sozinho, nas pensões do mundo. Essa da Venezuela passou relativamente depressa, em 2 dias já estava outra vez a viajar.
0: Pronto, mas ficou a memória escrita.
1: Pelo visto foi bem mais descrita, melhor descrita do que
0: do
1: outras.
0: Que sentida. Mais além de Gonçalo Cadilho, são relatos da inocência e da experiência de alguém que assume, numa idade cada vez mais madura, quão importante é a viagem para si, mas também para o mundo, para a humanidade. O que senti enquanto leitor é que nos... está a dizer que a viagem foi a ordem do mundo, a ordem da humanidade. Tudo o que nos aconteceu, inclusive o momento em que nos tornámos homo erectus e passámos a caminhar, isso foi no sentido de nos permitir ir mais longe, com mais resistência e com mais rapidez. Que espírito levou a este livro, Gonçalo Cadilho?
1: A inspiração muito remota, e curiosamente só me recordei disto há 3 ou 4 dias, porque tive uma sessão de apresentação do livro com o professor Carlos Fiolhais, que muito generosamente e com muita simpatia me convidou então para apresentar o livro, para ele apresentar o livro e termos uma conversa. E foi aí que eu me lembrei que a primeira inspiração para este livro foi precisamente uma palestra, uma obra do professor Carlos Fiolhais, que é a história da ciência em Portugal nos últimos 500 anos, ou nos primeiros, que ele disse, portanto dá para as duas coisas, não é? E eu pensei, se um cientista escreve uma história da humanidade baseada na ciência, porque é que um viajante não há de escrever essa mesma história baseada nas viagens e nos viajantes? E foi aí que eu comecei a tentar ligar as pontas soltas daquilo que foi a minha experiência pessoal ao longo de 4 décadas a viajar pelo mundo, com os lugares, os personagens, as situações em que as minhas viagens calcaram a evolução desse mesmo mundo, dessa humanidade. Portanto, comecei aqui a escrever capítulos em que a minha história pessoal se entrelaçava e conduzia à descrição de um episódio, como por exemplo no caso do Ulisses e da travessia do Estreito de Gibraltar, onde se encontrava na antiguidade uma célebre frase, um moto deixada pelo Hércules: não vais mais além. Sim. E o Ulisses do Dante decide quebrar essa proibição e vai mais além.
0: E paga o preço.
1: E paga o preço, mas a história da humanidade é precisamente quebrar essas proibições e seguir mais além, daí o título do livro. E no caso do excerto, que leu admiravelmente bem, a minha história pessoal que conduz a essa história do Ulisses passa-se com um dos primeiros cargueiros, o primeiro cargueiro que eu apanhei para fazer a tal volta ao mundo pelo hemisfério pessoal, que ao passar pelo Estreito de Gibraltar me lembrei dessa proibição e percebi que das colunas de Hércules, onde estava apoiado, enfim, fixado essa
0: proibição. Uma é Gibraltar e a outra é...
1: A outra não se sabe muito bem, é talvez uma das montanhas sobre Ceuta, porque aquilo, pronto, não há, enquanto que em Gibraltar é evidente, não há dúvida. Do outro lado poderia ser um certo desbel, matam-se uma coisa, enfim, agora não me recordo do nome correto. E então, quando eu atravessei os pilares de Hércules, pensei que estava a ir mais além naquilo que seria, de facto, a primeira grande viagem da minha vida, pelo menos a nível profissional, a nível literário, que deu origem ao livro Planisfera Pessoal. Portanto, todo o mais além, todo este novo livro é um piscar de olhos entre histórias que me aconteceram e que são contadas aí. Portanto, estamos a falar de literatura de viagens e que, enfim, a minha ambição era essa, e que habilmente conduzissem a narrativa a um episódio importante ou significativo ou simbólico da história da humanidade em viagem, como é o caso do Ulisses e tudo o que ele simboliza.
0: Sendo que, olhando essa história comum, este é um livro... Tudo o que sempre quis saber sobre a nossa história comum e de que maneira a podemos relacionar com a vontade de viajar, poderia também ser uma frase aqui para capa. Há um especial olhar para a África, porque viemos lá.
1: Sim.
0: Alguns quiseram, como aqui nos conta, dizer que não, em tempos já um pouco idos, e por razões vá-se lá saber quais. Mas na realidade nós vimos de África. E já que falou de Carlos Fiolhais, há uma história que ele também conta num outro livro sobre ciência e música, livro com João Paulo André, mas é contada à sua maneira neste Mais Além, de Gonçalo Cadilho. E é claro, eu não perco a oportunidade de, quando esta rádio é referida num livro, de ler esse excerto. Passei a pré-adolescência a ouvir Beatles nos giradiscos na casa da vizinha da frente. Em nossa casa não tínhamos aparelhagem nem discos, e o meu pai ouvia exclusivamente música clássica na Antena 2. Pronto, isto tinha que ser dito. Portanto, os meus gostos musicais foram formatados pelas escolhas da minha vizinha, que era uns anos mais velha do que eu, e que, por sua vez, tinha os gostos musicais moldados por um tio de Coimbra, culto e informado. Bastava eu ter crescido noutra rua, ou esse tio de Coimbra ter gostado de outra banda qualquer ou de nenhuma, e eu não teria conhecido os Beatles aos 10 anos. Mas conheci, e queria aprender a tocar as canções de Lennon e McCartney na viola. A teia das coincidências fortuitas conduziu a outro evento marcante na minha formação musical. Um colega de liceu andava a aprender a tocar piano por vontade dos pais, mas não tinha grande jeito nem grande interesse pela música. Um primo deste meu colega, a viver em Inglaterra, trouxe-lhe uma prenda, no verão de 1981. Um livro de pautas das canções dos Beatles. O meu desinteressado colega emprestou-me o livro por uns meses. E esse foi o verão que mudou a minha vida. Por todas as razões, devemos venerar os Beatles, a começar pela série de extraordinários álbuns com que preencheram a sua carreira. Populares, mas ao mesmo tempo cultos e nunca banais. Os Beatles conseguiram fazer música que tanto ganhava o primeiro lugar dos tops como era escutada por círculos de intelectuais e académicos em ambientes requintados. Por vezes os ambientes académicos não eram assim tão requintados e os círculos eram feitos literalmente à volta de uma fogueira em lugares inóspitos e primitivos. Foi nestas circunstâncias que um grupo de paleoantropólogos de diferentes universidades celebrou a descoberta do mais completo e antigo fóssil de esqueleto de australopiteco até à data encontrado. Donald Johansson e a sua equipa estavam a escutar precisamente a canção dos Beatles Lucy in the Sky with Diamonds na noite de 24 de novembro de 1974, a data da descoberta do esqueleto. Um dos cientistas da equipa de Johansson, Pamela Alderman, sugeriu o nome de Lucy para o Australopithecus afarensis, apenas descoberto. Era do género feminino, o nome tinha graça, colava bem. Hoje sabemos que Lucy viveu há cerca de 3,2 milhões de anos. Possuía uma estrutura corporal adaptada para caminhar em posição ereta, mas braços e dedos ainda preparados para passar muito tempo nas árvores. Tinha 1 metro de altura e pesava cerca de 30 quilos. Embora fosse já um exemplar maturo e provavelmente mãe de uma cria, ainda não tinha completado 20 anos. Alimentava-se de tubérculos, de insetos, de fruta, de ovos e ocasionalmente de carne. Terá morrido de forma violenta, talvez devido a uma queda de uma árvore em que fraturou diversos ossos. O cérebro de Lucy era pouco maior do que o de um chimpanzé, mas a postura era já totalmente humana. Lucy era, portanto, um elo de transição entre o macaco e o homem. Mantém-se ainda hoje como prova conclusiva da importância do bipedismo na evolução dos hominídeos. Imaginem um grupo de tendas de campanha agrupadas em círculo, na região de Hadar, na Etiópia, os arqueólogos a brindarem com uma garrafa de vinho à volta de uma fogueira. Um aparelho a pilhas a passar em loop a canção Lucy in the Sky with Diamonds. Um testemunho com 3 milhões de anos que provou definitivamente a teoria da origem africana da humanidade e a sua evolução a partir de um primata. Agora, imaginem se a equipa de Johansson tivesse estado a ouvir Elvis Presley ou os Rolling Stones. O australopiteco que simboliza o início da nossa longa caminhada pelo mundo, depois de descermos das árvores, poderia agora chamar-se Tutti Frutti ou Satisfaction. Representaria sempre uma das mais importantes descobertas da antropologia de todos os tempos. Mas já não era a mesma coisa. Obrigado, Beatles.

0: E isto é um daqueles momentos em que todos gostaríamos de ter estado à volta dessa fogueira, é brindando verdade. Com uma descoberta que nos fez conhecer a nós próprios como poucas o terão feito. E que era importante, é mesmo importante termos noção disto. De onde viemos, quem já fomos. E tudo isto, esta distância temporal de 4 milhões de anos, todos nos relacionamos, todos, independentemente da cor da pele, da cultura, do lugar de origem. Viemos todos do mesmo sítio. Viemos todos de Lucy. Viemos todos de África, com essa possibilidade de caminhar mais longe e com menos dispêndio de energia. Gostaria de ter estado certamente na Etiópia em 1974, também um ano importante por isso, por essa descoberta de Lucy.
1: Em termos simbólicos, em termos do nosso DNA para viajarmos, e se olharmos o que é que foi a caminhada dos nossos antepassados pelo planeta, coisa que eu vou referindo ao longo do livro em Sim. diferentes capítulos, não é? Incluindo depois a colonização humana das Américas, é um ótimo começo de uma espécie de viajante à África. Agora, uma coisa que eu acho curiosa, Luís, é que a capa, na realidade, representa o camelo bactriano a caminhar ao lado de umas dunas e essa é a partir de uma fotografia minha que eu enviei para o designer da editora.
0: E que foi passado para desenho,
1: passa-se na Ásia Central. Portanto, muitas pessoas assumem que a capa do livro mostra a África, por todas as razões, a começar por esta de ser o início da nossa grande caminhada, mas na realidade penso que é na página 143 que está essa fotografia. Aí está ela, não é?
0: Qual
1: é
0: as especiarias, transitar pela Ásia Central, longas caravanas até alcançarem a Europa, e claro que temos aqui também os povos, os bárbaros, os hunos que vêm das estepes da Ásia e entram por aqui fora. É-nos contada toda esta história, que é também a nossa história, sobre como, por exemplo, alguns chegaram à Itália frágeis, famintos, a precisarem de acolhimento, foram maltratados pelo Império. E o que é que acontece a seguir? Respondem, algum tempo depois, com uma extraordinária violência.
1: Não tinham nada a perder. Estamos a falar dos gotos, não é? Dos visigotos, que viviam já há algumas décadas, sabiam perfeitamente onde estava o limes do Império Romano. Portanto, a viagem dos visigotos tinha começado uns séculos antes, não se sabe muito bem, eles não registavam nada. Portanto, é o mito da fundação do povo, que vem desde o Báltico e durante umas gerações vai descendo até encontrar então o Danúbio e o limite do Império Romano, e fica tranquilamente todo esse grupo de tribos dos gotos, fica tranquilamente ali no limite do Império, até que aparecem precisamente vindos do Extremo Oriente os hunos, duas ou três gerações antes de Átila, portanto o povo que traz Átila para a Europa, e é esse dominó, efeito dominó, que faz com que o Império Romano depois acabe por desaparecer. O que é muito curioso, que eu também falo isso no livro, obviamente, é que tudo isso é possível porque o Império já estava em decadência, mas as estradas do Império estavam no apogeu da sua eficiência.
0: Foram as estradas que permitiram todas essas invasões.
1: Portanto, exatamente, é um paradoxo, quer dizer, nem sempre a viagem permitiu que a humanidade evoluísse ou que avançasse na direção certa. As estradas do Império Romano, que é quase o símbolo da viagem na Antiguidade, é também a causa da própria da queda do Império e da civilização europeia durante uns séculos. Mais uma vez, eu faço a minha colagem pessoal, por isso o subtítulo do livro, Uma História Sentimental da Viagem e dos Viajantes, faço a minha colagem pessoal a todo esse momento de queda do Império Romano a partir de uma epifania, no sentido, vá lá, não diria bem epifania, mas uma revelação que tenho a olhar para os mosaicos da Basílica de Aquileia, não longe de Veneza. Aquileia era a segunda mais importante cidade do Império Romano na Europa, nomeadamente no Adriático, era a segunda Roma, quando é completamente destruída por Átila. E durante muitos séculos ficaram completamente soterrados os mosaicos que cobriam a Basílica Cristã de Aquileia. Estamos a falar de ano 450, 440 e qualquer coisa. E então, quando muitos séculos depois, já na nossa época, se redescobrem estes mosaicos intactos, ao visitar a Basílica, somos confrontados com o rosto de pessoas que viveram nessa época, que provavelmente estavam vivas quando Átila chegou à Aquileia, ou se não estavam vivas, os seus filhos, netos, estavam lá, e olhamos para aqueles rostos que olham para nós, e foi essa

0: que nos contemplam, estou a lembrar-me também da reconstituição de um homem pré-histórico, e o Gonçalo Cadilho diz: o rosto dele é como o de muitos viajantes com quem já me cruzei, não é?
1: Estou a baralhar. Não é tão para trás, não. É sempre.
0: É alguém que ficou congelado. Como
1: isso
0: é que é?
1: Mesmo. Okay. É exatamente. É um capítulo. Não saltamos muito, mas saltamos mais para a frente.
0: Em que região?
1: É no norte de Itália, na fronteira com a Áustria, de facto, quando.
0: É alguém que ficou soterrado no gelo.
1: É uma múmia, porque ficou o gelo, conservou perfeitamente. É conhecido como Ötzi, porque é na região de um glaciar que se chama precisamente essa zona Ötzi. Portanto, é o homem que veio do gelo e terá sido um habitante do Neolítico, do norte de Itália, que é assassinado. Portanto, ele está numa fuga, mas está completamente preparado para viajar. Sim, o equipamento,
0: temos mantimentos
1: sandálias, a mochila, tudo, exatamente, e portanto ele estava a fazer aquilo que nós hoje chamaríamos trekking, estava a caminhar pelas montanhas, e terá sido uma emboscada ou uma outra tribo que o viu passar, e não sabemos exatamente, mas a verdade é que nessa fuga ele é alvejado, portanto ainda hoje persiste a ponta da seta que o atingiu mortalmente, mas continuou a fugir. Se tivesse caído no momento, eu creio que os seus perseguidores teriam ficado com todo o material que ele trazia, exato. E, portanto, foi acabar por falecer ao lado de um glaciar, que depois terá conservado o corpo até 1991, quando um outro casal de caminhantes austríacos descobriram e até pensaram no momento que era um praticante moderno de trekking. Só depois, claro, aproximando-se é que veio a verdade ao de cima. É um habitante do norte de Itália, do Neolítico. Essa múmia, o Ötzi, encontra-se hoje em exposição no Museu Arqueológico de Bolzano, é a última cidade de Itália antes da fronteira com a Áustria, conservada, obviamente, mesmo a temperatura. E é toda uma aproximação a esse momento em que espreitamos por uma escotilha e vemos dentro desta câmara esse homem de há 7, 8 mil anos atrás. Portanto, é um museu extremamente bem conservado, que nos permite essa aproximação com muita dignidade e quase com uma certa familiaridade. Quando chegamos ao momento de olhar para a múmia, já quase que sabemos tudo, quase que é uma pessoa que nos é familiar. E depois há uma reconstituição, e é aí que eu me baseio para dizer: eu olhei para esta estátua em tamanho natural do Ötzi e parece-me ver habitantes habituais de quando praticamos trekking, paramos num refúgio para descansar. Ou seja, já caminhávamos ainda antes, provavelmente, de sabermos escrever, quer dizer...
0: Aliás, dá aqui diferentes designações para o que hoje dizemos por trekking. Não só o ato da viagem, do caminhar, mas... há aqui outras expressões mais antigas.
1: É, ainda falta perceber qual é aquela que em português melhor cedo que hoje.
0: É um dilema sobre o qual já conversamos, mas apesar de tudo, chegávamos mais ou menos à caminhada.
1: A caminhada, sim.
0: Não
1: parece que é a caminhada de natureza, porque se, quer dizer, há
0: duas
1: muitas
0: palavras é.
1: Já não fica bem.
0: Três palavras já não é a mesma coisa. Mais além, o mais recente livro de Gonçalo Cadilho, eu há pouco insistia na questão da África, porque ela vai surgindo muito, não só por ser essa a nossa origem, de facto, mas porque se sente no viajante esse mal d'Afrique, como aqui nos diz, essa saudade que permanece pelo continente africano, e porque me disse, antes de marcarmos esta conversa, que daqui a dias vai para a África Austral, tem trabalhado lá, esse mal d'Afrique é de facto uma singular. Há mais saudades de África do que de outros lugares?
1: Agora, se calhar, vou entrar aqui num campo que não é nada ao meu, que é um bocadinho esotérico, mas pronto. Também às vezes precisamos acreditar em certas coisas. E eu, portanto, conduzo grupos de leitores dos meus livros, que através da agência de viagens Pinto Lopes, fazemos viagens chamadas de autor em África, e há pessoas que vão comigo pela primeira vez à África e que comentam esse sentimento de saudade e de regresso. Parece que se sentem a regressar a algo, embora nunca tenham estado lá. A que é que estão a regressar? É um sentimento de pertença, e é aqui que eu estou a entrar um bocadinho já.
0: Nem sequer falamos de pessoas que estiveram em
1: África
0: antes
1: que estão aí pela primeira vez. Nada, que estão aí pela primeira vez ao Quénia. Eu conto essa história precisamente num dos capítulos, onde estamos em Amboseli, perto do Kilimanjaro. É a África do clichê, não é? A África do filme, África Minha, não é? Alta África. É a África dos calendários, com a Acácia, com o Elefante contra o Porto Sol, ou então a África.

0: da Namíbia, do Botsuana, e as pessoas dizem muito isso, quer dizer, aquelas que nunca estiveram em África, é a primeira vez, mas eu sinto-me como se já tivesse estado cá, já pertencesse de alguma maneira aqui. Portanto, se calhar há uma memória genética, uma memória que não sabemos explicar dentro de nós como espécie, que recorda que saímos de lá há 160 mil anos, já como Homo sapiens. Estou a entrar agora no campo da poesia, do romantismo, mas enfim, se calhar estou muito longe de.
1: E como espécie e também como país, nós temos esta relação inevitável, histórica, de muitos séculos com a África. Estavam aqui, por exemplo, a lembrar deste excerto em que reflete sobre a viagem na relação com o outro, mas depois fala do seu povo. Muito antes da ponte romana, dos celtibéros ou dos magrebinos, viemos desde os confins do mundo, deixando os planaltos de África, contornando o litoral do Mediterrâneo, atravessando as montanhas dos Alpes e dos Pirineus até chegarmos aqui. E aqui encontramos humanos diferentes de nós, mas como nós. O território era este, não havia outro. Iríamos partilhá-lo ou conquistá-lo? Nesse momento, tomámos consciência da pluralidade, da diferença, da existência do outro. Tivemos a possibilidade de escolher entre fazer a guerra ou viver em paz, entre atacar, ocupar, exterminar, ou cooperar, comerciar, aprender e ensinar, entre impormos a nossa presença como conquistadores ou sermos acolhidos como viajantes. Eu acho que escolhemos chegar como viajantes. É esta a identidade do povo que nos gerou. Este povo somos nós?
0: Somos
1: portugueses. E isto somos nós numa altura em que muitos procuram singrar no poder através da criação de distância do outro, raiva ao outro, ódio ao outro, expulsão do outro, confronto. Continua a manter que temos esta forma de estar acolhedora, receptiva, dialogante, mais do que

0: as décadas se pensou que os sapiens tinham exterminado os Neandertais, e depois em Portugal é o primeiro lugar onde se descobre
1: a prova de que nos fundimos de alguma maneira.
0: Obrigou a rever tudo o que se pensava, e depois a sequenciação de DNA veio provar que essa hipótese estava correta, que houve miscigenação entre Neandertal e Homo sapiens. Eu acho lindíssimo, que é quase um simbolismo da nossa identidade genética, mais do que cultural, que tenha sido precisamente em Portugal que e também um bocado na Península Ibérica, mas em Portugal, que os Neandertais resistiram mais tempo, e depois que se comprovou que havia uma miscigenação com os Homo sapiens chegados da África, enquanto que os Neandertais já cá estavam na Europa. Eu parto dessa descoberta,
1: para
0: considerar que a identidade do meu povo, a identidade de Portugal, já é muito antiga e é feita de miscigenação, e esperemos que continue a sê-lo. Porque a consanguinidade nunca dá bons resultados. Primos entre primos, aquilo acaba muito mal.
1: Também nos diz a história. Gonçalo Cadilho, mais além, é sempre comovente pensar no menino do Lapedo, para já, pela própria história do menino do Lapedo. Como diz aqui, no Vale do Lapedo, que não é bem um vale, é quase que uma brecha ali. Mas penso sempre muito no romance de João Aguiar, que entrevistei há mais de 20 anos, sobre esse livro, esse romance. Que é documento, também com João Zilhão, como aqui nos refere muito neste seu livro, Gonçalo Cadilho, e como somos de facto o berço dessa ideia de relacionamento entre diferentes, de alguma maneira. Mais além é seguir, como muitos outros o foram fazendo, como por exemplo Ibn Battuta, talvez o maior viajante de todos os tempos. Tudo isto nos vai mostrando. Gonçalo Cadilho diz-nos, por exemplo, como nasce a viagem no que é a peregrinação a Meca, como nasce a viagem quando domesticamos os cavalos. Tudo isto são momentos históricos marcantes de charneira em relação àquilo que é algo natural em nós, seguir o caminho, deixar o palácio, como nos certeclia, a nossa casa, para a qual é sempre bom voltar. Aposto que até o Gonçalo Cadilho o sente, a casa, a família, o lugar de origem, mas depois a vontade de partir com esse mal de África ou mal de outra coisa qualquer. Há quem tenha mal de Veneza, por exemplo, e Veneza também aqui surge.
0: E eu não excluo o outro, podemos ter mal de África e mal de Veneza.
1: E dar-nos muito bem com ambos. Porque é que o Estreito de Magalhães talvez tenha sido o lugar que mais o emocionou, Gonçalo Cadilho, e à segunda visita, portanto, há uma aprendizagem e depois a emoção cai forte na segunda visita.
0: Este livro não é propriamente um livro académico, há muita pesquisa para eu ter escrito, mas obviamente, quer dizer, é um livro com o intuito de divulgar e também de defender uma ideia de que a viagem é importantíssima na história da humanidade, mas o que eu queria deixar muito claro é que a minha cultura foi construída através da viagem, sobretudo tendo em conta que a minha licenciatura foi em gestão de empresas, portanto tudo o que eu...
1: Essa experiência fugaz que teve.
0: Tudo o que eu construí culturalmente para poder escrever este livro foi feito em viagem. Então, voltando ao Estreito de Magalhães, tal como muitos outros sítios e cidades e, enfim, museus ou paisagens que eu fui revisitando ao longo das décadas, o Estreito de Magalhães, da primeira vez que me parou, que me travou, como eu digo aí, uma pessoa não passa pelo Estreito, chega ao Estreito, porque tem que parar e pensar, não digo na vida, mas pensar que de facto ali é um símbolo do fim das estradas do mundo. E essa primeira vez eu ia apenas como um viajante de mochila às costas, um jovem curioso do mito da Patagónia, e não ia preparado para a dimensão histórica que a figura de Fernando Magalhães tem, quer na Argentina, mas sobretudo no Chile. E o Estreito de Magalhães passa, obviamente, pelos dois países, termina a Patagónia, inaugura a Terra do Fogo e, de certa forma, o fim do mundo. Portanto, eu ia apenas para conhecer a Patagónia, mas regressei de lá com esta espécie de sentido de missão. Como é que é possível, isto era 2005, como é que é possível que Fernando Magalhães aqui seja tão considerado e em Portugal nem uma estátua tenha a que tem, foi o governo do Chile, a embaixada do Chile,

0: ofereceu.
1: Que ofereceu. Isto, portanto, em 2005, ninguém falava do Fernando Magalhães, a não ser para dizer mal dele. E, portanto, daí veio a minha ideia de construir uma viagem à volta do mundo seguindo os passos de Magalhães, que é o livro e os documentários da RTP, nos passos de Magalhães. Portanto, a segunda vez que eu fui ao Estreito, eu ia já com esta dimensão romântica de prestar homenagem àquele que é o português mais conhecido de sempre e que tem um nome nas estrelas e uma cratera na Lua, por aí fora, não é? Portanto, a segunda vez foi para escrever o livro, para filmar o documentário, e regressei ao longo dos anos, terceira, quarta, e por isso digo que cada vez que regresso ao Estreito de Magalhães fico ainda mais perturbado e impressionado com a dimensão histórica do Fernando Magalhães. Porquê é que num livro sobre a história das viagens eu falo do Fernando Magalhães? Porque eu considero que a viagem da circunnavegação é o momento, dentro do final da Idade Média e princípio da Idade Moderna, é o momento que simboliza de facto o final da mentalidade típica da Idade Média. Uma mentalidade de crédula e fechada e não curiosa. A viagem de Fernando Magalhães, embora ele não tenha sobrevivido à viagem, deu-nos a dimensão final, exata, do mundo. A partir daí, não nos foi mais permitido fantasiar o que quiséssemos e dar a dimensão onírica que quiséssemos ao planeta. A partir daí, entrou a ciência, pôs-se de lado a superstição. A viagem de Fernando Magalhães é a viagem que simboliza o olhar sobre o mundo tal como ele é e não tal como nós o imaginávamos. Acaba a Idade Média, começa a Idade da Ciência, a Idade Moderna, o tempo em que vivemos hoje.
2: E aqui nos diz que será a viagem sua um dia atravessar as Américas, de uma ponta à outra, do Alasca até à Terra do Fogo, sendo que, obviamente, já muito andou por todos estes lugares. Mas de uma ponta à outra é possível um dia fazê-lo? Com que intento?
1: Há muito esse mito dentro dos projetos de viagem, sobretudo dos motards, digamos assim, das pessoas que andam no seu veículo próprio, de percorrer a chamada Pan-Americana desde o Alasca. Na realidade, essa estrada não existe assim, dessa forma tão longa, não é? Mas, portanto, quando ela foi delineada como uma estratégia geopolítica pelos Estados Unidos, bom, era uma estrada que acompanhava o Pacífico até à Patagónia e era uma maneira também de rapidamente se movimentarem meios de combate se houvesse uma invasão vinda do Oriente, pronto. Naquilo que ainda hoje os americanos consideram ser o seu continente, não é? Portanto, olham para baixo, para sul, e veem que aquilo tudo é
2: ainda
1: é
2: mais potencialmente deles.
1: Ainda mais voltámos à doutrina Monroe, não é? Portanto, o quintal dos Estados Unidos. A Pan-Americana, vá lá, é uma estrada mítica e de certa forma também feita de pedaços imaginados que liga o Alasca à Terra do Fogo. Ela só existe em alguns grandes segmentos, como por exemplo todo o Pacífico da América do Norte e Central, existe em grande parte da América do Sul, mas não está terminada, nem existe sequer a designação pan-americana, não é? Alguns países adoptam-na, creio que, por exemplo, a Costa Rica chama pan-americana a parte do Pacífico. Agora, Eu, de facto, hoje em dia, com a idade que tenho e com os projetos que me restam, pergunto, para quê? Para quê, não é? Já houve uma altura em que achava que tinha tempo na vida para fazer tudo e essa era uma das ideias que eu achava engraçada. E não com uma moto, não com um veículo próprio, provavelmente saltando de transporte público em transporte público. Parte desse trajeto eu fui fazendo em diferentes viagens, portanto nem sequer é uma coisa que seja assim muito uma quimera que ficou por realizar, mas eu diria que os projetos que ainda gostaria de fazer estão ligados mais a viagens culturais baseadas em episódios da história do que propriamente, vá lá, o troféu, a medalha de ter feito a Pan-Americana, o Coast to Coast, que eu chamo, é um bocado desviado das suas linhas habituais, porque entendemos um Coast to Coast como passar do Atlântico para o Pacífico. Neste caso seria passar desde o Pacífico, que está no Alasca, para o Atlântico, que está na Terra do Fogo. Era sempre um coast-to-coast, mas o mais absurdo e longo que se possa imaginar.
2: É a maturidade do viajante também. E este é um livro que vai. Não há procura, porque as viagens foram feitas e as histórias foram descobertas ou desenvolvidas ou aprofundadas nos locais, mas é um livro de conhecimento próprio do viajante e de quem somos enquanto comunidade, diferentes comunidades, até ao limite, até à humanidade, que é a nossa maior comunidade. Um livro sobre livros, também aqui temos o livro de Marco Polo e a exploração de tudo o que foi também essa viagem para muitos inacreditável, a Odisseia, que já referi aqui num excerto, a Divina Comédia também, e um dos livros que nos fica quase como ideia de ser um dos livros da sua vida, e eis um clube vasto onde me integro também, as obras de Hugo Prata, a obra de Hugo Prata, mas no seu caso muito em concreto, A Balada do Mar Salgado, livro de sabedoria quase sobre-humana, que é também uma celebração das civilizações do Pacífico, ou da civilização do Pacífico, da pergunta de como conseguiram agentes lá bem para trás, da pré-história, atravessar as ilhas, atravessar o oceano naquela época. Sabemos hoje, sente saber hoje como tudo isso aconteceu? Está provado historicamente ou ainda há muitas interrogações?
1: Ainda há interrogações e digamos que o DNA está a revelar algumas surpresas, nomeadamente não de uma forma intrusiva, mas e portanto muito intermitente, parece que as civilizações, enfim, a civilização da Polinésia conseguiu efetivamente chegar à América do Sul, que era aquela teoria do Thor Heyerdahl, não é? Que eles tinham sido, portanto, eles tinham navegado a partir da América do Sul na direção da Polinésia. Hoje sabemos, através precisamente do DNA, que, parece que não restar dúvidas, as populações da Polinésia vieram do Sudeste Asiático e foram lentamente, ao longo de várias gerações, percebendo como podiam navegar cada vez mais para dentro do oceano, isto por volta de 6 mil anos antes da nossa era. E ao longo dos séculos seguintes foram então avançando pelo Pacífico através de técnicas que para nós parecem absolutamente impossíveis de acreditar. Ou seja, seguir a direção da forma das nuvens. Certas nuvens detectam ou denotam que há uma evaporação de ilha e outras nuvens é apenas chuva. Portanto, ao navegar sem qualquer conhecimentos onde estaria a próxima ilha, mas vendo como se formavam as nuvens, sabiam se essas nuvens indicavam a presença de terra uns quilómetros mais para oeste ou para norte, o que fosse. As correntes marítimas, o tipo de peixes, quer dizer, este tipo de sabedoria que para nós parece ser absolutamente de bruxaria, não é? Permitiu aos habitantes da Polinésia então ocupar o maior território. Enfim, não em massa terrestre, mas estamos a falar de ilhas isoladas, mas em termos de dimensão do Pacífico, o maior
2: líquida.
1: Território que uma civilização, uma cultura conseguiu
2: percorria.
1: Ocupar. O livro de Hugo Prato, não dissemos o nome da Balada do Mar Salgado.
2: Quantas versões tens da Balada do Mar Salgado?
1: Pois, eu tenho uma italiana a cores, um volume que acho que não resultou bem passar
2: a
1: Foi
2: posterior, sim.
1: Depois tem a francesa, deve ser original da Casterman, não é? Que eu acho que foi,
2: sim,
1: essa a primeira casa
2: editora.
1: Editora. Esse é o meu. É um volume bonito e, enfim, com um papel, a gramagem, é tudo bonito, sim, naquele livro. Depois também terei a portuguesa, com certeza.
2: Foi a primeira. Foi uma obra revelada em Portugal na revista Tintim.
1: Eu, quando lia o Tintim, ainda devia ter uma idade e uma falta de maturidade, que era a história que eu passava à frente.
2: Talvez, muitos receberam o Hugo Prato com essa imaturidade. Sim.
1: Depois, claro, já muito mais tarde, é que eu dei o devido valor. Não.
2: É mais
1: apenas,
2: que o devido valor, é uma obra-prima.
1: Não apenas a todo o corte malutense, sim, o devido valor é esse mesmo, é chamar-lhe uma obra-prima. E sobretudo, para mim, é esta Balada do Mar Salgado, que, como eu escrevo no Mais Além, mais do que ser a primeira tentativa de definir um herói, Corto Maltese, é uma celebração dessas culturas e dessa sabedoria que permitiu a navegação do Pacífico.
2: E aprendemos também, para além de entrarmos dentro de um universo que é, por isso, simplesmente magnífico. É essencial agradecer o privilégio de poder viajar. Vivo numa época inédita da história das viagens, em que posso deslocar-me praticamente a qualquer lugar do planeta sem outra justificação necessária do que a de ter prazer e curiosidade em ir conhecer esse lugar. Calhou nascer aqui, agora. Agradecer nunca é demais. É essencial não ceder ao pedantismo. Não fui eu quem criou a facilidade em viajar. Ela está a acontecer durante o meu ciclo de vida como consequência de fatores que não controlei e que se conjugaram antes de eu existir para hoje me proporcionarem acesso a quase todo o mundo. Sou o fruto de uma casualidade tremenda. Quando viajo, não devo ter a presunção de reclamar uma regalia, mas sim a humildade de reconhecer que tive sorte. É essencial cultivar o assombro, pois a beleza é o que nós quisermos fazer dela. Com tanta divulgação, tanta partilha, tantos posts, com tantos influenciadores a chegarem primeiro e a banalizarem as minhas expectativas, devo lutar para que a minha vez tenha a frescura da primeira vez. É essencial construir a minha experiência. Tenho o dever do deslumbramento. É essencial não ir só por ir. Obrigo-me a desejar o destino. Faço por sonhar com ele. Valorizo a conquista. Estudo. Preparo-me. Escolho. Sei por onde não vou. Sei onde quero chegar. Aplico o mesmo bom senso que me faz levantar da mesa sem estar ainda totalmente saciado, guardando o apetite para a próxima refeição. Guardo apetite para a próxima viagem. E sobretudo é essencial aceitar que não tenho direitos de exclusividade sobre as situações que me levam a querer viajar. Não serei nunca o único. A diferença está dentro de mim. Tenho a obrigação de valorizar as características positivas e menosprezar as negativas de tudo o que me acontece. É essencial dar um sentido à viagem para que ela seja minha, para que me pertença. Amanhã serei apenas mais um turista, entre centenas de outros turistas, a caminhar entre aldeias antigas e montanhas brancas. Mas serei o mais feliz. E é com este apelo à capacidade do deslumbre, do espanto e do ir, do partir, que nos deixa Gonçalo Cadilho no livro Mais Além. São muitas histórias num só livro. É muito daquilo que nós somos e é muito daquilo que o autor é e se foi construindo ao longo destes muitos anos de muitas viagens. É mais uma conversa nesta rádio que está também neste livro. Gonçalo Cadilho, Mais Além, a chancela é da Contraponto. Gonçalo Cadilho, muito obrigado por ter vindo uma vez mais à rádio.
1: Obrigado, Luís.

Le premier cri, música de Armand Amar, com voz de Sandrine Pieux. Está feita a ronda. Assim, obrigado por estar com a rádio. Boa noite.

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1: Viva! Seja bem-vindo ao programa da nossa orquestra O Legado. No episódio de hoje, a celebração Prokofiev, com uma obra bem primeira audição nacional. É a Sinfonia Concertante, ou Sinfonia Concerto, para violoncelo e orquestra, Opus 125 de Prokofiev. Também no episódio de hoje, música portuguesa, com a fantasia para piano e orquestra, de João Domingos Bontempo. A nossa orquestra vai assinalar o percurso da Orquestra da Emissora Nacional, depois a Orquestra da Radiodifusão Portuguesa, um verdadeiro pilar da cultura nacional e uma orquestra consagrada no panorama musical português. Muitos dos concertos da orquestra foram, ao longo do tempo, transmitidos e gravados pela então Radiodifusão Portuguesa. Este programa faz assim a seleção, com enquadramento e transmissão, precisamente destes concertos, prestando serviço público e reanimando assim e tendo como suporte os arquivos da Rádio e Televisão de Portugal. Conta ainda com mais um fator de relevo, o facto desta ser uma orquestra que estreou e gravou várias obras de compositores portugueses. Este episódio vai então ser com música de Prokofiev e de João Domingos Bontempo. A começar, música portuguesa com João Domingos Bontempo. Vamos ficar com a Fantasia para Piano e Orquestra, gravação de 7 de janeiro de 1971. O maestro Pedro de Freitas Branco dirige a Orquestra Sinfónica da Emissora Nacional. A pianista é Helena de Sá e Costa.

música portuguesa, a pianista Helena de Sá Costa, o maestro Pedro de Freitas Branco e a Orquestra Sinfónica da Emissora Nacional. Gravação de 7 de janeiro de 1971. Estivemos com a fantasia para piano e orquestra de João Domingos Bom Tempo. A nossa orquestra segue agora com uma obra, bem, primeira audição nacional. É a Sinfonia Concertante, ou Sinfonia Concerto, para violoncelo e orquestra, Opus 125 de Prokofiev. Uma das grandes obras, todo o repertório para violoncelo e orquestra, foi chegar com o maestro Silva Pereira a dirigir a Orquestra Sinfónica da Emissora Nacional. O violoncelista é André Navarra. Cinema Tivoli, Lisboa, 8 de dezembro de 1962.

0: Celebração Prokofiev como obra bem primeira audição nacional. Cinema Tivoli, Lisboa, 8 de dezembro de 1962. Estivemos com a Sinfonia Concertante, ou Sinfonia Concerto, para violoncelo e orquestra, opus 125 de Prokofiev. Uma das grandes obras de todo o repertório para violoncelo e orquestra foram intérpretes o violoncelista André Navarra e a Orquestra Sinfónica da Emissora Nacional, sob a direção do maestro Silva Pereira. A nossa orquestra dá a assinalar e a celebrar o percurso da Orquestra da Emissora Nacional, depois Orquestra da Rádio Difusão Portuguesa, um verdadeiro pilar da cultura nacional e uma orquestra consagrada no panorama musical português. Uma seleção com enquadramento e transmissão precisamente dos concertos da Orquestra da Rádio, prestando o serviço público e reanimando assim e tendo como suporte os arquivos da Rádio e Televisão de Portugal. Então, até para a semana, com mais música do legado da Orquestra da Rádio.
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2: Olá, sejam bem-vindos ao longo da próxima hora aqui na RTP Antena 2. Vamos ficar com a música de Heitor Villa-Lobos e de Philip Glass.

Abrimos esta hora de emissão na RTP Antena 2 com a Baquiana Brasileira número 4, em concreto o Prelúdio. Trata-se de uma obra orquestral de Heitor Villa-Lobos, aqui numa interpretação pela Orquestra Sinfónica de Nashville, sob direção de Kenneth Chamberton. Estamos assim a evocar aqui hoje um programa apresentado no final da temporada 2025-2026 da Fundação Carlos Gulbenkian. Um programa que nos trouxe a música de Philip Glass e também de Heitor Villa-Lobos, com o Brasil e muito em particular a Amazónia, no centro das atenções.

Depois da música de Heitor Villa-Lobos, ficamos com Metamorfoses, um dos andamentos de Águas da Amazónia, de Philip Glass, uma obra composta em 1993 para a companhia de dança Grupo Corpo, e isto para uma coreografia dedicada a grandes rios do Brasil, entre os quais, claro está, o Amazonas. Ora, esta obra teve uma primeira gravação pelo grupo Wacti em 1999, mas esta que ouvimos foi a versão para a orquestra, aqui pela Orquestra Sinfónica da Rádio MDR de Leipzig, sob direção de Christian Järvi. Vamos ficar com mais um pouco destas Águas da Amazónia, de Philip Glass.

Ouvimos dois dos andamentos de Águas da Amazónia de Philip Glass numa interpretação pela Orquestra Sinfónica da Rádio MDR de Leipzig, sob direção de Christian Järvi, em primeiro lugar Metamorfoses e depois o segmento dedicado em concreto ao rio Amazonas.

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1: Estamos hoje na RTP Antena 2 a ouvir a música de Filipe Glass e também de Heitor Villa-Lobos, pois ficamos agora com Floresta do Amazonas. Foi uma das últimas composições de Heitor Villa-Lobos.

Ouvimos o primeiro andamento da Floresta do Amazonas, que foi uma das últimas composições de Heitor Villa-Lobos, composta em 1958 e originalmente pensada para o cinema, mas depois revista pelo compositor brasileiro, que então a transformou numa suite sinfónica. E é precisamente o que estamos aqui a escutar. E numa gravação pela Filarmonia de Zurique, sob direção de Simone Menezes, a mesma maestra que dirigiu a Orquestra Gulbenkian em Lisboa, num programa que contou também com a projeção de fotografias de Sebastião Salgado.

Ouvimos vários certos da Floresta do Amazonas, suíte sinfónica do compositor brasileiro Heitor Villa-Lobos, aqui numa interpretação pela Filarmonia de Zurique, sob direção da maestra Simone Menezes. E agora vamos fechar esta hora de emissão aqui na RTP Antena 2 com a música de Philip Glass e, em concreto, com o segmento dedicado ao Brasil de Orion. Esta foi uma obra criada por alturas das Olimpíadas de 2004 e aqui vamos escutá-la numa interpretação pelo Philip Glass Ensemble e também pelo grupo brasileiro Wacti.

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2: Bernstein concebeu diversos musicais, nomeadamente On the Town. Vamos ouvir a música de balé desta obra de Leonard Bernstein.

música de balé do musical On the Town, de Leonard Bernstein, aqui na interpretação da Orquestra Sinfónica de Londres, sob a direção de Michael Tilson Thomas.

Olá, muito bom dia, seja bem-vindo a mais um programa da manhã da RTP Antena 2, programa de 26 de junho, sexta-feira. Preparamos-nos para mais um fim de semana. Nesse sentido, vamos olhar aqui para os muitos acontecimentos que vão acontecer durante este fim de semana, nomeadamente o Sister Música, que arranca hoje, o SIPO, a Semana Internacional de Pena de Óbidos, e também o Festival de Piano do Oeste, que também arranca hoje, esta sexta-feira, 26 de junho, uma sexta-feira cheia de acontecimentos. Mas, como é habitual, vamos também olhar para a história da música e ver o que nos sugere esta data, nomeadamente no que diz respeito ao grande repertório. E dentro deste grande repertório surge-nos imediatamente uma obra em particular. Estou a falar da Nona Sinfonia de Gustav Mahler. Ora, esta sinfonia é, sem dúvida, pode ser considerado um testamento de Gustav Mahler, que deixa aqui expresso uma das suas obras mais profundas. A Sinfonia número 9 foi composta entre 1908 e 1909, estreada então em 1912 em Viena, nesse dia 26 de junho de 1912, já após a morte do compositor. Gustav Mahler tinha morrido em 1911 por problemas cardíacos. É uma das obras mais profundas e emocionais do repertório sinfónico. Tem três andamentos e Mahler explora contrastes de timbre e dinâmicas extremas, do mais delicado pianíssimo a explosões orquestrais intensas. Ora, a sinfonia foi escrita após um período difícil na vida de Gustav Mahler. Primeiro, há que ter em conta a morte da sua filha, em 1907. O diagnóstico do problema cardíaco que o haveria de vitimizar e a saída da ópera de Viena. Por isso, a obra é frequentemente vista como uma meditação sobre a mortalidade e a despedida. Existe também a chamada Maldição da Nona, pois vários grandes compositores, como Beethoven e Schubert, morreram após escrever a sua Nona Sinfonia. Mahler tinha consciência disso. Nós aqui vamos então ficar com esta sinfonia, começando com esse último andamento que talvez sintetize bem aquilo que estávamos a falar e essa noção de despedida. A gravação escolhida é a gravação de Bruno Walter, até por um motivo. Foi Bruno Walter que estreou esta obra de Gustav Mahler e por isso mesmo terá um entendimento especial sobre a importância desta escrita mahleriana. Vamos ficar com a gravação efetuada com a Orquestra Sinfónica de Colômbia. A direção de Bernd Walter da Nona Sinfonia, o último andamento da Nona Sinfonia.

Último andamento da Sinfonia número 9 de Gustav Mahler, uma verdadeira despedida, apesar de Gustav Mahler ter ainda escrito andamentos daquilo que será uma décima sinfonia. Esta é a última sinfonia completa do compositor e ouvimos aqui Gustav Mahler na interpretação de Bruno Walter. A nona de Mahler foi sem dúvida a última sinfonia que o compositor concluiu. Terminou em 1909, depois de anos marcados pela morte da filha e pelo diagnóstico de uma doença cardíaca. Mahler tinha uma superstição, receava o número 9. Beethoven, Schubert, Bruckner morreram todos depois da sua nona sinfonia. Para enganar o destino, deu à obra anterior o título A Canção da Terra, em vez de enumerar, por exemplo. Convencido que tinha escapado, escreveu então esta nona. Morreu em 1911, sem chegar a ouvi-la. A estreia coube a Bruno Walter em Viena no ano seguinte, no dia 26 de junho de 1912. O início da sinfonia imita uma batida cardíaca irregular que muitos associam à condição do próprio Mahler. A obra fecha-se neste adágio que acabamos de ouvir, que se dissolve quase em silêncio, com indicação de Asterband na partitura, que quer dizer precisamente a extinguir-se. E assim, esta obra de Gustav Mahler, que ouvimos aqui na direção daquele que foi o primeiro maestro a dirigi-la, Bruno Walter. E por maestros que igualmente compreenderam o significado desta obra, vamos agora para Cláudia Abbado. Estou-me a lembrar, nomeadamente, da gravação que Cláudia Abbado fez com a Orquestra Sinfónica de Lucerna, do Festival de Lucerna, aliás, e que é uma gravação notável. Vamos para Cláudia Abbado porque ele é um dos nomes que surge associado ao calendário de hoje. Cláudia Abbado é um dos grandes maestros do século XX e que nasceu precisamente no dia

dia 26 de junho, um dos maiores maestros que conhecemos. Nasceu em Milão em 1933, numa família de músicos, e estreou-se no Scala, ainda jovem, antes de dirigir durante quase duas décadas. Comandou orquestras que muitos consideram o topo da profissão: a Filarmónica de Viena, a Ópera de Viena e, em 1989, a Filarmónica de Berlim, onde sucedeu a Herbert von Karajan. Foi escolhido pelos próprios músicos em votação secreta. Recusava o gesto autoritário no pódio, falava pouco nos ensaios e pedia aos instrumentistas que se ouvissem uns aos outros como numa conversa. Ouvir era para ele a palavra-chave. Ouvir, escutar. De resto, levava isso também para o lado político e social, para o seu pensamento. Ouvir é a chave de quase tudo em sociedade. Em 2000, enfrentou um cancro no estômago. Sobreviveu, mas saiu transformado. Fundou então a orquestra de jovens, como a Mozart e a Orquestra do Festival de Lucerna, onde reuniu amigos e antigos alunos. Morreu em 2014, em Bolonha. Ficou ligado sobretudo a Gustav Mahler, a Beethoven, a Brahms, entre outros compositores. Nós vamos ficar aqui com Beethoven e durante este programa da manhã vamos recuperar alguns dos grandes momentos que Abbado nos deixou em gravações ao vivo, que acabam por ser aquelas mais importantes, porque nos dão a verdade da interpretação naquele momento, sem adições, sem grandes complicações. Ora, nós vamos começar com a gravação de uma fantasia coral que Cláudio Abbado dirigiu com Evgeny Kissin no piano. Era uma das célebres noites de São Silvestre na Filarmónica de Berlim, que se tornaram ainda mais célebres com Cláudio Abbado, que convidava sempre grandes solistas para participarem nesta noite. Por exemplo, tínhamos Cheryl Studer, ainda tínhamos o ator Bruno Ganz ou Evgeny Kissin. É com Kissin que vamos ficar. O Coro de Rias, a Orquestra Filarmónica de Berlim e Cláudio Abbado. Ora, se a nona de Mahler nos fala de despedida e da noção de despedida, a fantasia coral de Beethoven fala-nos de vida, de otimismo, de irmandade, de ideais.

Este era o final do concerto de São Silvestre na Filarmónica de Berlim no ano de 1991, 31 de dezembro de 1991, e uma bela forma de entrar em 1992. Foi uma tradição, e ainda hoje é uma tradição na Filarmónica de Berlim, os célebres concertos de São Silvestre, mas foi uma tradição que com Cláudio Abado, com o maestro Cláudio Abado, ganhou uma visibilidade notável, até porque Cláudio Abado fazia questão de gravar todos estes concertos e de os transformar em grandes momentos de fruição musical. E foi o que aconteceu precisamente com o que acabámos de ouvir, a Fantasia Coral de Ludwig van Beethoven, a interpretação de Evgeny Kissin, ainda um conjunto de solistas, dos quais podemos destacar Cheryl Studer e John Haller, e o coro da Rias, a Filarmónica de Berlim, a direção de Cláudio Abado. Vamos voltar a este maestro que faria anos se fosse vivo, nasceu precisamente no dia 26 de junho, um maestro fundamental para compreendermos a evolução da orquestra, a direção da orquestra na segunda metade do século XX e mesmo no início do século XXI. Vamos voltar a este maestro e a grandes momentos ao vivo de Cláudio Abado durante este programa.

E mais uma vez, muito bom dia. Ora, sexta-feira, dia 26 de junho, chegamos ao final de uma semana onde tentámos fazer a antevisão dos muitos festivais que vão arrancar já esta sexta-feira. São vários os festivais: o Festival Entre Duas Quintas, o Festival Sister Música, o Festival de Alcobaça, o Festival de Piano de Óbidos, associado à Semana Internacional de Piano de Óbidos, uma série de acontecimentos que arrancam com o verão em Portugal e que merecem um olhar também aqui no programa. Nós vamos andar aqui a recapitular alguns desses momentos, até para dar opção de escolha, porque são várias as propostas, nomeadamente para este fim de semana. Eu, para já, vou ficar por um concerto, também já falámos dele durante este fim de semana, um concerto barra bailado que vai acontecer no Centro Cultural de Belém. Mais tarde vai também ao Sister Música. Mas, para já, hoje e amanhã é no Grande Auditório do Centro Cultural de Belém. Hoje às 8 da noite, amanhã às 7 da tarde, os músicos do Tejo e Sofia Dias e Vítor Roriz, unidos pelo seu amor ao barroco, ao século XVII e XVIII, à dança, à música de dança, aos pássaros, ao texto sobre dança, aos textos que falam de danças maravilhosas, aos professores de dança que tocam violino e que compõem melodias de danças para os seus alunos, aos rituais onde ministros e embaixadores tinham de dançar corretamente, no mínimo, e elegantemente, no máximo, mas sem por assim mesmo poderem ter que vir a comparar-se com o rei, com letra grande, que esse sim tinha o passo mais elegante, o comportamento perfeito sobre o qual tudo se modelava, aos tratados em que o não gravado era quase tão belo como o relevo queimado, gravura no papel nervurado, aos labirintos textuais, ao texto tornado imagem, à repetição ritmada das palavras, ao excesso das formas, onde tudo é vento, chama, movimento, e os corpos que se contorcem em êxtases místicos numa metamorfose capturada a meio num eterno contínuo, desejam construir um traçado que se veja como se de fora, que se sinta no odor, se é certo ou errado, que se provoque uma agitação ao mesmo tempo interior e exterior, profunda e superficial, conjugar uma música e uma dança em homenagem aos que dançaram para se manterem em vida, relevantes no estado de nação, decisivos na arte da metafísica da corte, sós diante dos olhos de todos. É esta a proposta, um texto barroco por si próprio, a levar-nos até ao barroco. Esta é a proposta dos músicos do Tejo e de Sofia Dias e Vítor Roriz para hoje e amanhã no Centro Cultural de Belém. E se queremos compreender até a essência barroca deste texto que acabámos de ouvir, é uma construção, obviamente, para nos dar a entender aquilo que numa conferência hoje às 18h30 o Paulo Pires Duval chamou o mesmo nada em tudo, a torção barroca do olhar e o desengano do mundo. Bom, na música que os músicos do Tejo escolheram para este programa, encontramos, por exemplo, Jean-Baptiste Lully. E esta primeira hora termina com esta serenata aos prazeres, ou ballet dos prazeres, com o Chicago Baroque Ensemble, dirigido por Patrice Michaels. Vamos ficar então com o Ballet dos Prazeres, de Jean-Baptiste Lully.

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2: E são 8 horas da manhã, menos uma hora nos Açores. Vamos para as notícias com o Diogo Miguel Pereira. Bom dia.

0: Já estão na Venezuela 188 socorristas vindos de El Salvador, vão ajudar nas operações de resgate, numa altura onde ainda há milhares de pessoas dadas como desaparecidas na sequência dos sismos que ontem passaram pela Venezuela. Há pouco também a notícia da chegada de uma equipa vinda dos Estados Unidos. Até agora já se contabilizaram 235 mortos, mais de 4 mil feridos. O ministro da Saúde da Venezuela confirmou que os hospitais estão esgotados na capacidade de atender os feridos, sobretudo em La Guaira, a zona mais afetada. Há 6 mortos entre a comunidade portuguesa da Venezuela e nas próximas horas deve chegar uma força operacional conjunta para apoiar o socorro no país. Uma força portuguesa é composta por 60 elementos, como explicou o ministro dos Negócios Estrangeiros.
1: Vindos da GNR, dos bombeiros, da Proteção Civil, do Ministério da Saúde, médicos, tripulantes de ambulâncias, equipas com cães, 6 equipas pelo menos. Estamos a falar também de 23 toneladas de ajuda, que também serão imediatamente disponibilizadas, quer o Ministério da Defesa através da Força Aérea, quer o Ministério da Administração Interna, quer o Ministério da Saúde, com a coordenação do Ministério dos Estrangeiros. Estamos a tudo fazer para que esse voo saia o mais depressa possível. Com a disponibilidade de voos, não vai naturalmente para este aeroporto, ou irá, se houver algumas condições para receber voos, que no fundo não estamos a falar de operação normal, mas tudo isso está a ser visto pelo nosso Ministério da Defesa. Felizmente há muitos países a quererem apoiar, tudo isto tem que ser escalado, depois tem que ser repartido no território, não é? Essencial neste momento é mandar ajuda humanitária e ajuda de emergência. Quando digo humanitária, porque evidentemente também temos milhares, para não dizer centenas de milhares de desalojados.
0: Explicações de Paulo Rangel, o ministro dos Negócios Estrangeiros, e as ondas de calor que o mundo tem vivido nos últimos tempos são mesmo uma novidade, diz a WWA, uma agência dedicada ao estudo das alterações climáticas. É que esta agência concluiu, por exemplo, o Sara Araújo de Almeida, que há 50 anos temperaturas como, é que se vivem, como aquelas que se vivem atualmente eram praticamente impossíveis de acontecer.
2: Há mais de uma semana que a Europa Ocidental está a sofrer com temperaturas extremas, consequência de uma enorme massa de ar quente que veio de África. Os investigadores da World Weather Attribution concluíram que as alterações climáticas são responsáveis por este calor excessivo e afirmam que as temperaturas muito elevadas teriam sido praticamente impossíveis nesta época há 50 anos. Os cientistas explicam que a realidade agora é diferente por causa do uso desmedido de combustíveis fósseis, carvão, petróleo e gás, e por causa da desflorestação. O calor excessivo na Europa tornou-se 10 vezes mais provável durante o dia e até 100 vezes mais provável durante a noite. O stress térmico, que combina altas temperaturas e níveis de umidade, também torna esta onda de calor particularmente desagradável e perigosa. De acordo com o estudo, quase 45% das mais de 800 cidades analisadas de 30 países europeus já bateram ou estão prestes a bater os recordes históricos de stress térmico.
0: O tempo está mesmo a mudar, conclui agora também a WWA. Não se passa no IC2 esta hora, no sentido Almada-Costa da Caparica, assim explicou o Comando Subregional da Península de Setúbal. Neste corte aconteceu devido ao despiste de um caminhão de transporte do lixo. O despiste aconteceu ainda durante a madrugada, mas o condutor, por esta altura, ainda está encarcerado.
3: E foram as notícias com Diogo Miguel Pereira. A atualidade faz-me recorrer aqui, nomeadamente com as imagens impressionantes que nos chegam da Venezuela, faz-me recorrer aqui às palavras de Gustavo Dudamel, que ainda ontem dirigiu nas suas páginas pessoais uma palavra sobre este terrível terremoto que aconteceu na região e que tem feito somar um número considerável, um número impressionante mesmo, de vítimas. Vamos ouvir Gustavo Dudamel precisamente a falar sobre isto.
4: Sinto uma profunda tristeza por esta terrível tragédia que ha ocorrido em nosso país. Mis pensamientos están con todos ustedes, hermanas y hermanos venezolanos. Hay ocasiones en las que las palabras no son suficientes. Por eso estoy trabajando en un inmediato plan de apoyo y solidaridad internacional que en breve podré darles más detalles, con la idea de ayudar a los más afectados en este momento tan difícil. Nuestro país siempre se ha levantado sobre las adversidades con fortaleza, unión y esperanza. Estoy siempre contigo, mi amada Venezuela.
3: As palavras de Gustavo Dudamel a dar-nos conta que ele próprio está neste momento a encabeçar um plano para e um projeto para angariação de fundos e apoios internacionais para a Venezuela. Ora, Gustavo Dudamel, que ouvimos ontem, logo a seguir à notícia, a dirigir a marcha fúnebre da Terceira Sinfonia de Beethoven e que vamos ouvir aqui a dirigir precisamente a Orquestra Simón Bolívar da Venezuela, agora com a Quinta Sinfonia de Mahler, o andamento mais célebre, o Adagietto da Quinta Sinfonia de Mahler. Orquestra Sinfónica Simón Bolívar, direção de Gustavo Dudamel.

depois das palavras de Dudamel sobre a tragédia que se abateu sobre a Venezuela com esses terríveis terremotos, um terremoto duplo de intensidade fortíssima que tem feito dezenas de milhares de vítimas. Ora, Dudamel a falar da sua intenção de encabeçar um projeto de apoio e de ajuda à Venezuela. E depois das suas palavras, a sua própria interpretação com a Orquestra Sinfónica Simón Bolívar da Venezuela deste Adagietto de Gustav Mahler. São 8 horas e 18 minutos, menos uma hora nos Açores. Vamos para as palavras que o vento não leva. Hoje é Charles Darwin.

0: palavras que o vento não leva.
1: O resultado direto da guerra da natureza, que se traduz pela fome e pela morte, é, pois, o facto mais sublime que podemos conceber, ou seja, a produção dos animais superiores. Há grandiosidade nesta visão da vida, com os seus diversos poderes originalmente concentrados num pequeno conjunto de formas ou mesmo numa única forma. Enquanto este planeta continuar a girar de acordo com as leis fixas da gravidade, uma quantidade infinita de formas tão belas e admiráveis, emergidas de um começo tão simples, evoluía e continua ainda hoje a evoluir. Em A Origem das Espécies, de Charles Darwin, obra profundamente contestada, mas de sucesso imediato. A primeira edição esgotou no dia em que foi posta à venda.
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As palavras escolhidas por Ana Paula Ferreira para as manhãs da Antena 2. E agora vamos falar um pouco de música contemporânea. Uma das obras que aqui vou trazer é uma experiência absolutamente louca, poderíamos dizer assim, e a outra é uma grande referência a um compositor português. A primeira obra de que vou falar tem este título, O Quarteto de Cordas do Helicóptero, ou Helicopter Streis Quartet. É uma obra, uma das obras mais extravagantes da música do século XX. Ora, nasceu, foi escrito por Karlheinz Stockhausen e estreou-se em Amsterdão no ano de 1995, precisamente no dia 26 de junho de 1995. Já ouvimos um pouco da ideia aqui por trás. Atenção, a música de Stockhausen, muitas vezes parecendo complexa, tem toda ela um contexto e é bastante conceptual. Aqui a ideia, cada um dos quatro músicos do Quarteto de Cordas toca dentro de um helicóptero diferente em pleno voo. O som dos instrumentos e o ruído dos rotores são captados por microfones e transmitidos por uma sala onde o público ouve tudo misturado em altifalantes. Stockhausen contou que a ideia lhe surgiu num sonho em que via os quatro intérpretes a voar. Faz parte de Liszt, um ciclo de 7 óperas, uma para cada dia da semana em que trabalhou durante mais de 2 décadas. A logística é enorme. Pilotos, técnicos, ligações de vídeo e áudio em tempo real. Por isso a obra raramente se executa. Cada apresentação aproxima-se mais de uma operação aérea do que de um concerto. No entanto, por isso mesmo, ou talvez por isso mesmo, é sempre um grande momento quando esta obra pode ser interpretada. Vamos só ouvir um pouco do efeito conseguido por Stockhausen, onde se percebe claramente o helicóptero, ou os 4 helicópteros em andamento, cada músico num dos helicópteros e a forma como tudo isto resulta.

É uma obra que se aproxima mais de uma experiência do que propriamente de um concerto. Ou seja, os músicos estão em helicópteros diferentes, tudo é gravado, tudo é misturado e chega ao público que está no auditório. Helicópteros Terrais Quartet, uma das obras mais extravagantes da música do século XX, escrita então por Karlheinz Stockhausen, estreada em Amsterdão no ano de 1995. Vamos agora para um compositor importantíssimo para a música portuguesa e que é precisamente um dos aniversariantes do dia 2. Nasceu a 26 de junho de 1934. Estou a falar do compositor Filipe Pires, de quem já ouvimos a Elegia a Madrid pelo Grupo de Música Contemporânea de Lisboa. Filipe Pires foi um compositor, pianista, pedagogo português, nasceu no Porto, então, dia 26 de junho de 1934, e cedo se afirmou como um dos nomes centrais da música portuguesa do século XX. Estudou no Porto e em Lisboa e prosseguiu a formação na Alemanha, em Hannover. Mais tarde, em Paris, trabalhou no domínio da música eletroacústica, num período em que essa linguagem ainda dava os primeiros passos em Portugal. Foi pioneiro nesse campo entre nós. A obra Litania, por exemplo, é um dos seus marcos na junção de meios eletrónicos com a escrita tradicional. Dividiu a vida entre a composição e o ensino. Deu aulas no Conservatório do Porto, trabalhou na Fundação Carlos Gulbenkian, onde acompanhou de perto a divulgação da música contemporânea no país. Deixou obra para piano, para orquestra, para meios eletrónicos. Morreu em 2015.

0: nasceu precisamente no dia 26 de junho de 1934, um nome central na música portuguesa do século XX. Ouvimos aqui este disco dedicado à música de câmara de Filipe Pires pelo Grupo de Música Contemporânea de Lisboa. Ora, passam 26 minutos das 8 da manhã. Vamos para o compositor do mês, é Sergei Prokofiev.
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0: E o compositor do mês leva-nos agora para uma obra fundamental que une o cinema e a grande música. Estou a falar de Alexandre Nevsky. Nasceu como música para cinema. Sergei Prokofiev compô-la em 1938 para o filme com o mesmo nome de Sergei Eisenstein. O filme conta a vitória do príncipe russo Alexandre Nevsky sobre os cavaleiros teutónicos em 1242, numa batalha travada sobre o gelo do lago Peipus. O gelo cede sob o peso das armaduras inimigas num dos episódios mais célebres do cinema soviético. Prokofiev trabalhou lado a lado com Eisenstein. Por vezes escrevia música a partir das imagens. Outras vezes era o realizador que montava as cenas a partir da partitura. Depois o compositor reaproveitou o material numa cantata para meio soprano, coro e orquestra. É nessa forma que a obra mais se ouve hoje em sala de concerto. O filme tinha leitura política. Surgiu quando crescia a ameaça da Alemanha nazi e o inimigo medieval germânico, os teutónicos, funcionava como aviso. Quando a União Soviética assinou o pacto com Hitler em 1939, o filme foi retirado de cena. Ora, voltou em 1941 com a invasão alemã. Vamos ficar precisamente com essa cena da Batalha no Gelo, talvez a cena mais famosa de toda a cantata. Aqui a interpretação, e já que estamos também no dia de aniversário de Cláudio Abbado, essa gravação feita por Cláudio Abbado com a Orquestra Sinfónica de Londres, o coro da Orquestra Sinfónica de Londres e Helena Obraztsova.

0: A Batalha no Gelo, talvez o momento mais célebre do Alexandre Nevsky, de Sergei Prokofiev. Ouvimos aqui a interpretação da Orquestra Sinfónica de Londres, o coro da Orquestra Sinfónica de Londres, a direção de Cláudio Abbado.
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0: E depois do Compositor do Mês, vamos para mais um dos grandes acontecimentos associados ao dia 26 de junho. Foi a estreia da ópera A Valquíria, estreada no dia 26 de junho de 1870 em Munique, no Teatro Nacional. Mas essa estreia aconteceu um pouco contra a vontade de Richard Wagner. O compositor não queria mostrar a obra isolada. Sonhava apresentar todo o Anel do Nibelungo de uma só vez num teatro construído de raiz para o efeito. Quem forçou a estreia foi Luís II da Baviera, o jovem rei que sustentava Wagner com dinheiro do Estado. Tinha já mandado encenar O Ouro do Reno, a primeira ópera do ciclo, no ano anterior, também à revelia do compositor. Wagner chegou a tentar travar os ensaios. O rei impôs a sua vontade. Era ele quem pagava e queria ouvir as obras à medida que ficavam prontas. Wagner só conseguiu o que pretendia em 1876, com a inauguração do Festival de Bayreuth. Aí, finalmente, o anel foi apresentado completo e pela ordem certa, ao longo de 4 noites. A Valquíria voltou então ao seu lugar, com a segunda parte do ciclo. Entre a primeira ideia e essa estreia integral passaram cerca de 26 anos. Wagner começara a esboçar o projeto por volta de 1848, partindo da mitologia nórdica e dos poemas medievais germânicos. Ora, a Valquíria é então assim a segunda das 4 óperas que formam o Anel do Nibelungo. O ciclo completo dura cerca de 15 horas e levou-lhe mais de 20 anos a escrever. Wagner criou um espaço só para esta obra, concebeu para isso o Festival de Bayreuth, com um teatro feito à medida das suas exigências, onde a orquestra fica absolutamente escondida do palco. É aqui que vem também desta obra, que vem a famosa Cavalgada das Valquírias, uma das páginas mais conhecidas da música, mais tarde usada amplamente no cinema. E nós vamos andar aqui a percorrer, até para percebermos o impacto desta obra, vamos percorrer um pouco do enredo e da música da Valquíria.

Estamos exatamente no início da Valquíria. Toda a música instrumental é cena absoluta. Sigmund, ferido e em fuga, refugia-se numa cabana. É acolhido por Sieglinde, infeliz no casamento com Hunding. Entre os dois cresce uma atração imediata. Quando a obra se abre, de repente, e a noite de primavera entra na cabana, Sigmund canta este Winterstuma, a canção da primavera. É um dos momentos mais líricos da partitura, em que o inverno cede lugar ao amor.

Ao longo da noite, Zygmunt e Sieglinde descobrem que são gêmeos separados em crianças. Zygmunt arranca de um tronco a espada ali cravada pelo pai. O ato termina em êxtase, com a orquestra a crescer até ao limite, enquanto os dois fogem juntos.

Entretanto, Votan, rei dos deuses, pai secreto dos gêmeos, ordena à filha Valquíria Brunhilda que proteja Sigmund, mas Frigga, sua mulher e deusa do matrimónio, exige castigo pela traição e pelo incesto. Votan cede. Brunhilda, comovida, desobedece e tenta salvar Sigmund. Votan intervém. A espada mágica que lhe iria garantir a invencibilidade parte-se. Sigmund morre. O ato fecha-se com Votan a fulminar Húndin com um gesto e a partir furioso atrás da filha em fuga. A música é cega, brutal, dominada pela cólera do deus.

Toda esta música é teatro puro. Ouvimos cada intenção na orquestra, não só nos cantores, mas a própria orquestra indica o gesto e todo o acontecimento. No terceiro ato encontramos as Valquírias, que se reúnem na famosa Cavalgada das Valquírias, talvez a página mais célebre de Wagner, com os metais a desenhar a galopada pelos céus.

As valquírias vêm da mitologia nórdica. O nome significa, em linguagem antiga, as que escolhem os mortos. Eram figuras femininas que sobrevoavam os campos de batalha e decidiam quem vivia e quem morria em combate. Os guerreiros que escolhiam eram levados para Valhalla, o salão de Odin, Deus Supremo. Aí, desses mortos, preparavam-se para a batalha final, no final do mundo, o Ragnarok. Em Wagner, são filhas de Votan, o equivalente a Odin. São nove ao todo e Brunhilde é a favorita do pai. A sua missão é recolher heróis caídos e transportá-los para a montanha dos deuses, onde formam um exército de defesa de Valhalla. É essa missão que a célebre cavalgada retrata. As valquírias a galopar pelos céus, cada uma com um guerreiro morto sobre o seu cavalo. Na ópera, os nomes das nove ecoam no universo nórdico: Brunhilde, Anviga, Gerhilda, Ortlinda, Waltrauta, Sigruna, Rosweissa, Grimgerda e Schwertleiter.

Ora, eis que se percebem de uma ausência. É Brunhilde que falta. Elas procuram por Brunhilde, não compreendem a sua ausência, até que Brunhilde chega com Sieglinda. Ora, Sieglinda está grávida quando lhe revela que vai dar à luz Siegfried, futuro herói, e rompe pela primeira vez a melodia da redenção breve e luminosa que só regressará no final de todo o ciclo. As irmãs de Brunhilde, as Valquírias, ficam claramente horrorizadas com tudo o que se passa, temem sobretudo Wotan. Mas o momento em que Sieglinda se apercebe que vai dar à luz o futuro herói Siegfried é um dos momentos mais inspirados da música em toda a tetralogia.

Ora, foi precisamente este momento em que Brunhilda contou a Sieglinda que vai dar à luz Siegfried, o futuro herói, e que ouvimos pela primeira vez esta melodia de redenção breve, luminosa, que só regressa no fim de todo o ciclo. Segue-se então a chegada de Wotan, furioso, à procura da filha. A confrontação é inevitável.

Ora, confrontação que dá lugar à despedida. Votan tira a Brunhilda a condição divina e vai adormecê-la. Adormece-a no encantamento do fogo. Votan rodeia de chamas e a orquestra desenha o crepitar do fogo enquanto a obra se encerra. Só um herói sem medo poderá atravessá-lo. E é o final de A Valquíria. Tudo fica em aberto para a obra que se segue, que é Siegfried.

Evocámos aqui a Valquíria de Richard Wagner, a Valquíria que se estreou então a 26 de junho de 1870 em Munique, no Teatro Nacional. Aqui esta efeméride para a qual recorremos à gravação de James Levine no Metropolitan Opera de Nova York, com Hildegard Behrens, Jesse Norman, Christa Ludwig, Gary Lakes, James Morris e Kurt Moll.

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1: Mais uma vez, muito bom dia. Passam 21 minutos das 9 da manhã. Estamos na terceira hora deste programa da manhã da RTP Antena 2. Já a seguir vamos falar com a investigadora Cláudia Emanuel a propósito do livro Branca, de Gonta Golasso, e O Alto dos Faroleiros, Estudos, Memórias e Comemorações. Ora, o volume 2 da coautoria de Cláudia Emanuel e Inês Borges e Luís Sá, que será lançado então amanhã, dia 27 de junho, às 16 horas, no Museu Condes de Castro Guimarães, em Cascais. Branca de Gonta Golasso, natural de Lisboa, foi uma intelectual respeitada, escritora, poetisa, dramaturga e tradutora. Vamos já ligar-nos a Coimbra para falarmos com Cláudia Emanuel. Antes disso, ainda vamos ouvir essas palavras que o vento não leva. Ana Paula Ferreira escolheu para hoje Charles Darwin.

0: palavras que o vento não leva.
1: Podemos duvidar, lembrando que nasce um número muito maior de indivíduos do que aquele que pode sobreviver, que os indivíduos que possuem uma vantagem sobre outros, por mais ligeira que seja, têm uma maior hipótese de sobreviver e procriar o seu tipo. Por outro lado, podemos estar certos que qualquer variação nociva, mesmo que em ínfimo grau, é inflexivelmente destruída. A esta preservação das variações favoráveis e rejeição das variações nocivas, eu chamo seleção natural. Em A Origem das Espécies, de Charles Darwin, obra profundamente contestada, mas de sucesso imediato. A primeira edição esgotou no dia em que foi posta à venda.
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As palavras escolhidas por Ana Paula Ferreira para as manhãs da Antena 2. Falamos então de Branca de Gonta Colasso, poetisa, tradutora e escritora portuguesa. Nasceu em Lisboa em 1880, morreu em 1945. Era filho do pintor Jorge Colasso, autor de painéis de azulejos conhecidos como os que cobrem a Estação de São Bento, no Porto. Cresceu, por isso, num ambiente ligado às artes. Cedo se dedicou à escrita, publicou poesia, ainda jovem, e moveu-se nos círculos literários do seu tempo, numa época em que poucas mulheres tinham voz nesse meio. Fez também trabalho de tradução, área em que verteu para português autores estrangeiros, contribuindo para a circulação dessas obras no país. Casou com o escritor Tomás Ribeiro Colasso, deixou vários livros de poesia e prosa, hoje não tão lidos como desejável, mas que dão testemunho de uma autora ativa nas primeiras décadas do século XX. Falamos de Branca de Gonta Colasso e para isso vamos contar com a Cláudia Manuel, que já está aqui connosco a partir dos estúdios em Coimbra e que tem dedicado

0: Ela, portanto, Branca de Gonta Colasso, cresceu num ambiente monárquico e de efervescência intelectual. Inclusivamente, era a mãe dela era uma inglesa, Ana Charlotte Sider. Na casa do seu pai, partilhavam nomes como Camilo Castelo Branco, Feliciano Castilho, Maria Amália Vaz de Carvalho, Rafael e Columbano Bordal Pinheiro.
1: Inacreditável, portanto, a vivência desta mulher que não é tão lida, se calhar, como nós desejaríamos neste momento. E talvez este trabalho, que resulta na apresentação do livro Branca de Gonta Colasso, ajude um pouco a mergulharmos na obra desta escritora.
0: É, Branca de Gonta Colasso, mais do que ser filha de Tomás Ribeiro, mais do que ser esposa do fantástico Jorge Colasso, era ela própria uma mulher feminista, uma mulher que lutava pela literatura feminista e que lutava pelos direitos das mulheres. Isto num tempo em que a voz das mulheres não era tão ativa.
1: Exato. Exato, e que era difícil poderem afirmar-se. E de que forma é que ela também se afirmou no mundo de homens?
0: Ela, estranhamente, ela rodava no mundo de homens, nos diferentes quadrantes políticos. Ela tinha amizades, o seu núcleo de amizades, tal como o seu marido. Andava pelos monárquicos, assim como andava pelos republicanos ou no grupo das feministas. E isso permitiu-lhe ter um alcance, que a sua literatura tivesse um alcance muito maior. Aliás, que inclusivamente levou que em 1931 tenha sido agraciada pelo Estado português com a Ordem Honorífica Portuguesa de Santiago da Espada.
1: Uhum.
0: Um grau oficial, neste caso, pelos seus méritos literários.
1: E o facto de ter conseguido criar estas pontes entre vários espectros tornou-a muito possivelmente numa figura central para para se afirmar enquanto mulher e para se afirmar enquanto escritora, enquanto poeta. Ora, nós temos aqui a referência ao Auto dos Faroleiros. O que é o Auto dos Faroleiros?
0: Bem, se calhar dava um passinho atrás.
1: Vamos a isso.
0: Para começar do princípio. Estávamos em 2024.
1: Uhum.
0: Eu sou investigadora sobre Jorge Colasso, sobre a azulejaria do Jorge Colasso.
1: Muito bem.
0: A minha colega, a doutora Inês Borges, estuda a poesia de Branca de Gonta Colasso. Escreveu inclusivamente um livro em coautoria. Um livro de Estrada da Luz, exatamente um dos locais onde o casal Branca de Gonta e Jorge Colasso viveram. E tínhamos aqui o nosso Luís Sá, um senhor natural de Parada de Gonta, ele que tanto faz, aliás, por Parada de Gonta, para tentar enaltecer os nomes que por lá passaram.
1: Uhum.
0: Estávamos em 2024 e este trio, Cláudia, Inês e Luís, deram-se conta que estávamos prestes a comemorar no ano seguinte, portanto 2025, a dupla efeméride, 80 anos do falecimento de Branca de Gonta e 145 anos do nascimento da Branca.
1: Muito bem.
0: E portanto resolvemos meter mãos ao caminho, contactar a Câmara Municipal de Tondela, portanto, mais uma vez, portanto, aqui a origem. Tomás Ribeiro é natural de Parada de Gonta.
1: Uhum.
0: e as suas filhas recebem justamente este topónimo Gonta, alusivo então a Parada de Gonta, portanto Branca de Gonta e Irene de Gonta. E portanto dirigimos-nos à Câmara Municipal de Tondela, que nos abriu, enfim, as portas, e fizemos um conjunto de atividades. E por isso este livro tem o nome de Estudos, Memórias e Comemorações.
1: Exato.
0: Exatamente, porque não é apenas um livro. Ele resume, acumula o conjunto destas atividades. E, portanto, os primeiros que envolvemos nestas comemorações,
1: uhum,
0: foram as crianças.

0: eles que são o nosso futuro. E, portanto, contactámos o agrupamento de escolas de Tondela, a escola Tomás Ribeiro e Cândido de Figueiredo, e mostramos-lhe a poesia da Branca de Gonta.
1: Uhum.
0: E colocámos-lhe o repto: vamos escrever poesia, vamos conhecer a poesia da Branca de Gonta. Era uma forma justamente de aguçar os leitores, as crianças, para conhecerem a Branca, para conhecerem a sua poesia. E, portanto, vamos criar um concurso literário, vamos colocar as nossas crianças a escrever poesia. 36 alunos participaram, deu origem a 7 prémios, e estes alunos ficaram, todos estes alunos ficaram então a conhecer melhor a Branca. Receberam, claro, uns prémios que foram entregues em parada de Gonta, mais uma vez. Tiveram direito aos seus textos também publicados na revista Dom Jaime, assim como neste livro que amanhã vamos voltar então a apresentar. Num segundo momento, em setembro já de 2025, contactámos também a companhia Trigo Limpo Teatro Acerte,
1: exato,
0: de Tondela, que nos apresentou uma maravilhosa leitura encenada aqui numa homenagem simbólica à Branca e recuperando aqui o ambiente da apresentação privada e pública e sobretudo a aguçar mais uma vez o apetite para a leitura do Alto dos Faroleiros.
1: E nós até temos aqui alguns vídeos que nos mandou com a música de cena.
0: Não, vamos voltar mais uma vez atrás.
1: Não, mas isto é para eu dizer porquê. Porque nós olhamos para aqui e já temos aqui material que nos revela um trabalho, de facto, feito a partir da poesia que resultou em alguma coisa mais consistente, não é?
0: Não exatamente. Portanto, quando Branca de Gonta escreve em 1919, início de 20, este manuscrito.
1: Sim.
0: Num primeiro momento, logo em fevereiro, ela vai apresentar esse manuscrito numa leitura encenada em casa. Mais uma vez volto a dizer, portanto, na casa dela própria e dos Roscolace. Circulavam também, era num ambiente intelectual, e ela apresenta esse manuscrito, quase que todos eles se vestem de alguma coisa e fazem essa leitura encenada. E só no ano seguinte, portanto, em 21, é que o livro é apresentado ao público, numa edição de 1000 exemplares, e em 1922 é levado à cena no Teatro Almeida Garrete, não é tão atualmente designado por Teatro Dona Maria, mas à época de Almeida Garrete. E essa peça de teatro era acompanhada por uma banda de música, por uma banda de violinos.
1: Muito bem.
0: E é exatamente essa música que vos mandei, que nós conseguimos recolher as pautas originais, conseguimos depois criar uma pauta do maestro, que era a pauta que estava em falta e que não conseguimos encontrar. Dr. Silas Granjo e o Francisco Coutinho fizeram-nos então essa pauta do maestro. E a Camarata da Música da Casa do Povo recriou a música que acompanhava o Alto dos Faroleiros no Teatro Almeida Garrete.
1: Então eu proponho agora ficarmos exatamente com a audição deste momento musical. Sim. Até para percebermos que música é esta, e já voltamos aqui à conversa para perceber como depois tudo isto evoluiu.

0: Portanto, era esta a música que nós falávamos, a música de cena de Hermínio Nascimento para a peça Alto dos Faroleiros, de Branca de Gonta Colasso, e que foi, terá sido uma das vossas iniciativas também, apresentar todo este contexto à volta da obra da Branca de Gonta. Cláudia Manuel, para além, dentro destes acontecimentos que aconteceram no ano passado e que agora vão ser relembrados neste livro intitulado Estudos, Memórias e Comemorações, o que mais houve?
1: Como eu disse, foi então apresentada essa música, portanto essa é apenas uma das músicas. A
0: Exato.
1: Peça era composta por sete autos e portanto são sete músicas, e foram essas sete músicas que tivemos então o privilégio de ouvir, como eu disse, pela Camarata de Música da Casa do Povo. Associadas a esse, nesse mesmo dia tivemos também a apresentação da poesia, poesia musicada, pelos alunos e professores e inclusivamente até encarregados de educação, funcionários dos dois agrupamentos, que nos deram também eles esse privilégio de nos apresentar, de recitar a poesia musicada. Foi um momento muito, muito bonito.
0: E que nós também temos aqui esse momento, não é? De poesia.
1: Penso que pela doutora Elisa Figueiredo, exatamente ela, que é professora bibliotecária numa das escolas, no agrupamento Tomás Ribeiro, no agrupamento de escolas Tomás Ribeiro.
0: E que eu proponho então ficarmos aqui a ouvir essa poesia.
2: 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E fiz-me forte, como vês, ao pranto, desde que te perdi, prefiro o canto, pois da existência no revolto mar, tanto me falta o teu macio encosto, que vão crescendo as ondas do desgosto. E eu vou desaprendendo de chorar.
0: E era assim que foi sendo trabalhado também. Vocês, eu agora pergunto, como foi a reação e a recepção de toda a comunidade à poesia e ao trabalho de Branca de Gonta?
1: Bem, foi muito bom. Foi muito bom. De tal maneira que quem não assistiu a este momento de poesia e de música se lamentou por não o ter feito. E portanto foi quando em fevereiro de 2026, portanto já este ano, tivemos o lançamento do livro, voltámos justamente a fazer essa apresentação. Teria sido uma pena se mais pessoas não tivessem ouvido. E portanto houve este passa-palavra do "ah, foi tão bom, ah, foi tão giro, eu gostava tanto de ter visto". E portanto demos essa oportunidade, a Câmara também permitiu que tivessem então essa oportunidade de voltar a ouvir estas músicas, esta camarata de música, e também os alunos, como eu disse, os professores, na sua poesia musicada.
0: Claro, um importante trabalho de aproximação da poesia, da arte, desse até universo de tertúlia, de intelectuais, e que às vezes tanta falta nos faz, cada vez mais centrado na figura de Branca de Gonta Colasso. Amanhã, às 16 horas, no Museu Condes de Castro Guimarães, certamente um momento para vocês poderem falar um pouco mais, apresentar um pouco mais sobre a Branca de Gonta e até, quem sabe, lerem um pouco de poesia. Fica aqui o meu desafio, caso vos passe pela cabeça. Agora, o que eu lhe vou pedir é que deixe exatamente um convite ao público da Antena 2 para amanhã se juntar a vocês.
1: Um convite a todos para aparecerem no Museu Contos de Castro Guimarães às 16 horas, conhecerem um bocadinho desta autora feminista, esta autora fantástica, que é branca de Gonta Colasso, como eu disse, ela que foi filha do grande Tomás Ribeiro, ele que escreveu o Dom Jaime, ele que escreveu e que imortalizou Portugal, um país da Europa à beira-mar plantado. E ela que foi casada com, eu teria que dizer isto, o meu claro. Fantástico Jorge Colasso, não é?
0: Que se dedicou tanto a ele, não é?
1: Exatamente. Portanto,
0: quem não sabe, eu vou voltar aqui a referir, quem não sabe tem que ir à Estação de São Bento do Porto e olhar para os azulejos.
1: Bem, tem que ir a 200 locais deste país.
0: 200!
1: 200 locais e 1000 painéis de azulejos.
0: Incrível, sim.
1: É verdade. Aqui em Coimbra, ao nosso fantástico Palácio da Justiça de Coimbra, e ver os seus 17 painéis. Portanto,
0: então, isto já é um convite muito para lá do acontecimento da manhã. É um convite para nos pormos ao caminho e andarmos à procura destas figuras que deixaram uma marca no nosso país.
1: É. Memórias das Linhas de Cascais foi um trabalho escrito em coautoria de Branca de Gonta Colasso com Maria Archer, e daí nós acharmos que fazia todo o sentido levar esta apresentação, sair de Tondela, levá-la a Cascais, e aguardamos então também para ser apresentada em outros locais, futuramente daremos nota disso, mas tendo em conta a sua proximidade então com Cascais, aliás, uma das suas filhas, Maria Cristina, nasceu inclusivamente em Cascais. E é isso que vamos mostrar amanhã. Vamos dar conta destas comemorações que tiveram ligadas então à Branca de Gonta. Vamos mostrar quem foi Branca de Gonta Colasso. Portanto, o livro é composto não só por esta investigação toda que referi, os cartazes da peça, a biografia da Branca, mas também então com a edição facsimile do Alto dos, como essa reprodução facsimile do Alto dos Faroleiros. Este livro é composto por dois volumes, sendo que o segundo volume tem então as pautas de música, quer as pautas originais, quer então a pauta do maestro. Portanto, é um convite não só a todos aqueles que gostam de literatura, de poesia, de teatro, mas também a todos aqueles que gostam de música e que terão com este livro acesso a essas pautas e a essa pauta do maestro, e que poderão também eles próprios tocar.
0: Claro,
1: a partir
0: fundamental.
1: Dessas.
0: Cláudia Manuel, muito obrigado por ter estado connosco aqui no programa da manhã da RTP Antena 2. Fica então um encontro marcado para amanhã às 16 horas no Museu Contos de Castro Guimarães, em Cascais, para esta apresentação do livro Branca de Gonta Colasso e o Alto dos Faroleiros, Estudos, Memórias e Comemorações, estes dois volumes. Muito obrigado mais uma vez, Cláudia Manuel.
1: Muito obrigada.

0: semana no Porto decorre o Festival Babel e o escritor espanhol David Ucles passou esta quinta-feira pelo Festival Literário. O escritor conversou com Pilar del Rio, cantou fado, imagine-se, e leu um parágrafo do livro A Península das Casas Vazias em português, como nos relata o Miguel Bastos.
1: É um dos escritores mais populares em Espanha na atualidade.
2: David Ucles.
1: O livro A Península das Casas Vazias já vendeu cerca de 500 mil de exemplares no país vizinho. Em Portugal, vai para a terceira edição, anunciou a presidente da Fundação, José Saramago.
2: Que vai sair a terceira edição de seu livro.
1: Pilar del Rio veio ao Porto para conversar com o jovem autor.
3: Vou falar em castelhano porque meu português e portunhol não existe.
1: Um escritor que diz que aprendeu a ser iberista com Saramago.
3: Para mim é a península, sabes? Todo é um país.
1: Mas é difícil perder as fronteiras.
3: Hoje é a primeira vez que eu vou cantar fado em Portugal e tenho medo.
4: Foi por vontade de
1: David Ucles começou a cantar na rua porque gostava, mas também porque lhe dava para pagar as contas que a escrita não pagava. O autor explicou que o livro A Península das Casas Vazias precisou de mais de 10 anos para ser publicado.
3: E comecei a escrever aos 19 e aos 21 ou 22 anos já tinha o manuscrito e o entreguei às editoras.
1: As editoras não estavam interessadas.
3: Porque o realismo mágico não vende, porque a guerra civil era um tema sobre o que todos em Espanha haviam escrito e porque era muito jovem.
1: Mas o tempo acabou por dar razão ao autor e o livro não para de conquistar novos leitores.
3: Se está traduzindo a 20 idiomas.
1: Entre eles, o português que David Ucles leu para a plateia que encheu a praça da estação de metro da Trindade, no Porto.
3: Não tem contorno e é de tom mais pardacento. Deteve-se sobre o corpo de miliciano andaluz que xa de barriga para cima no manto de neve que cobre o vale. Que xas, ah, que xas, que xas.
4: Não te acompanho mais.
3: Obrigadíssimo, gracias, muito obrigado.
0: A Península das Casas Vazias soma 17 edições em Espanha. Em Portugal acaba de chegar à terceira edição. Que bom que é ouvir David Ucles também noutra vertente de fadista, aqui nesta peça do Miguel Bastos. Acompanhou a conversa de David Ucles com Pilar del Rio e obviamente falou-se também de José Saramago. 9 horas e 49 minutos, sexta-feira. Faltava aqui a Andréa Lupi, se bem que ela daqui a pouco já vai prosseguir com a emissão. Mas vamos lá dar conta do que vai acontecer no fim de semana. Olá, Andréa.
5: Bom dia, Andréa. Bom dia a quem nos ouve aqui na Antena 2. Então, vamos começar. Bem, daqui a pouco é das 10 à 1, estarei aqui a conduzir a emissão, como bem dizias. Mas hoje à noite, a partir das 11 da noite, vai entrar, algures, na Ronda da Noite de Luís Caetano, aquele pequeno programa que eu tenho que se intitula Semibreve. Aqui há uns tempos eu fiz, isto não forçosamente diretamente ligado aos 40 anos da morte de Jorge Luís Borges, mas fiz a sonorização completa de um conto que ele tem, chamado Escrito na Pele... A Escrita de Deus, ou Escrita do Deus, em que conta um prisioneiro, maia, isto na altura da conquista da América do Sul, e que ele decifrava a escrita que Deus tinha deixado na pelagem de um jaguar. Diga-se de passagem que todos os animais, e os jaguares não são diferentes, é como se fosse uma impressão digital, cada um tem a sua escrita única na pelagem. Mais tarde, em 2023, foi editado pela Lumen, uma editora colombiana, de uma escritora também colombiana, que nasceu em 1979, Sara Jaramillo Klinkert. E ela partiu desta ideia da escrita de Deus, que Jorge Luis Borges então usou neste seu conto, para escrever Escrito na Pele do Jaguar. Este livro ainda não está traduzido em português, e escolhi um excerto que nos fala de tudo o que se está a passar no mundo, André, na política. Fala-nos de tudo aquilo que nós vemos, ou seja, é um pequeno excerto em que nos fala de um paraíso, de uma praia estupenda, mas para se conseguir aquela praia extraordinária foram usadas quantidades industriais de herbicida. Estamos a falar das diferenças das classes sociais, de um neocolonialismo, de quem quer ir para praias paradisíacas, já conhecemos isto em alguns sítios, na Europa e pelo mundo fora.
0: E em Portugal.
5: De quem quer e que tem os meios e o dinheiro para isso, para poder conquistar isto, mas depois ver as grandes assimetrias sociais, como a corrupção está no meio disto tudo, isto tudo a partir de um pequeno excerto de um livro de Sara Jaramillo Klinkert, escritora colombiana, escrito em La Piel del Jaguar, fez uma tradução livre, naturalmente, e sonorizado com música de Jean-Philippe Rameau, As Índias Galantes, que achei
0: claro.
5: Que tinha que ver, não é? E também música de Philippe Glass, O Rio Japurá, que diga-se de passagem, o Rio Japurá é um dos afluentes do Rio Amazonas.
0: Exato.
5: Philippe Glass escreveu isto, mas o Rio Japurá, em particular, nasce na Colômbia, onde nasceu também a escritora, e nasce com o título, com o nome Caquetá.

0: Rio de Japurá, um afluente do Rio Amazonas, aqui música de Philip Glass. Rio Japurá, que nasce na Colômbia com o nome Caquetá.
1: E que depois desagua então no Amazonas, já no Brasil. É uma peça, é um dos andamentos que aparece nas águas do Amazonas, que Philip Glass escreveu, que de resto dedicou algumas obras precisamente à América do Sul e sobretudo ao Brasil e ao Rio de Janeiro.
0: Ora, isto a propósito da semibreve.
1: Isto
0: hoje,
1: a propósito da semibreve, amanhã.
0: Amanhã vamos visitar uma pintura que é absolutamente extraordinária. Está no Museu Municipal de Coimbra, na coleção Telo de Moraes, ali mesmo no centro, no edifício Chiado, e tem 31 de altura e 39 de largura, ou seja, é uma tela relativamente pequena. E eu diria que aquilo é a melhor
1: representação.
0: Portanto,
1: estamos a falar centímetros.
0: Centímetros.
1: Pronto.
0: Obrigada.
1: Porque eu imaginei exatamente o contrário. 31 metros, eu bem, onde é que é isto que eu não vi?
0: 31 metros, se fossem 3, ainda vai. Bem, isto para dizer, eu acho que aquilo é uma fantástica representação do verão português. É uma tela feita em 1924 por José Malhoa, que já tinha alguma idade, quando tinha perto de 70 anos, quando a pintou. Estava em plena posse das suas capacidades. É um pintor absolutamente extraordinário e que nos mostra um mar batido, mostra-nos uma praia que nós sentimos que tem um mar frio, e mostra-nos uma amiga que está à espera de uma outra que chega. A tela intitula-se A Retardatária, ou seja, aquela que chega atrasada, e é uma casa maravilhosa à beira-mar, mas toda aquela pintura tem uma vibração, tem uma técnica, tem as três cores primárias do lado direito da tela, ou quando chega a amiga com uma sombrinha vermelha, um vestido amarelo, e depois o azul, com aquele azul colline muito vibrante nos vasos das plantas, e tem toda a composição, e tudo aquilo emana calor, emana verão, e vai ser o último programa A Voz das Cores, e achei que ficava bem uma pintura absolutamente estival, um verão 100% português, de José Malhoa, no Museu Municipal de Coimbra.
1: Então amanhã celebramos o verão logo de manhã através da pintura. Olha, Andréia, antes de passar
0: a pasta
1: e ao Há 100 Anos e depois a seguir ao Há 100 Anos tu voltares, eu vou regressar aqui a uma figura que evoquei durante este programa da manhã, que é Cláudio Abbado, um dos maiores maestros do século XX, não haja dúvida. Ele nasceu em Milão no dia 26 de junho de 1933, já nasceu numa família de músicos, estreou-se no Scala, ainda jovem, antes de dirigir a própria orquestra do Scala durante quase duas décadas, não é brincadeira e não é para qualquer um. Comandou orquestras que muitos consideram o topo da profissão, a Filarmónica de Viena, a Ópera de Viena, em 1989, a Filarmónica de Berlim, onde sucedeu a Herbert von Karajan, foi, aliás, escolhido pelos próprios músicos em votação secreta. Ele recusava o gesto autoritário no pódio, falava pouco nos ensaios, pedia aos instrumentistas que ouvissem uns aos outros, que se ouvissem como uma conversa. Levou isso também para o seu pensamento social e político. Dizia que o que faltava à humanidade era saber ouvir-se e que deveria aprender com a música e escuta ser uma das maiores virtudes. Ouvir era para ele a palavra-chave. Em 2000 enfrentou um cancro no estômago, sobreviveu, mas saiu transformado. Fundou então orquestras de jovens como a Mozart, a Orquestra do Festival de Lucerna, onde reuniu amigos e antigos alunos. Morreu em 2014 em Bolonha. Ficou ligado a grandes momentos musicais, nomeadamente a um Requiem de Verdi que ele dirigiu já depois da doença, já bem perto do final da vida, e onde, sobretudo, depois daquela intensidade enorme do Liberame, que é magistralmente cantado por Angela Gheorghiu, aquilo que fica é um longo silêncio em que Abbado mantém o gesto e não se ouve uma mosca no auditório à pinha. E é um dos momentos mais impressionantes em vídeo, nessa comunhão com a música, e onde o silêncio faz parte da música. Vamos ficar precisamente com o final do Requiem de Verdi, nesta evocação de Cláudio Abbado. A voz é de Angela Gheorghiu, o coro é o Orfeão Donostiarra e a orquestra é a Filarmónica de Berlim.

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4: Foi hoje de manhã preso o Sr. Dr. José Eugênio Dias Ferreira, que foi conduzido para o gabinete do Sr. Governador Civil e pouco depois levado para bordo da fragata Dom Fernando. O general Sr. Sá Cardoso foi também preso e igualmente levado para bordo da Dom Fernando, onde já estavam os Srs. Tenentes Coronéis Álvaro Pope e Hélder Ribeiro e Dr. Pestana Júnior. Também foi preso o almirante Sr. Dom Luís da Câmara Leme.
5: Há 100 anos, enquanto a ditadura militar procurava uma direção com contornos claros e as várias facções tentavam meter o pé na porta, até os criminosos falhavam a pontaria. Atente-se nesta notícia do século. Na Régua, um soldado agride a tiro a noiva. Régua. Acaba esta vila de ser teatro de uma cena de sangue que impressionou bastante a população. José Pinto, soldado de Infantaria 13, convencendo-se de que sua noiva Carolina da Fonseca o atraiçoava, veio subitamente Vila Real à Régua, disposto a tirar um solene esforço. Procurou a rapariga, desfechando 5 tiros de pistola contra ela antes de lhe dar tempo a que se explicasse. A Carolina está em perigo de vida e o criminoso entregou-se à prisão. Com melhor pontaria, desordens e agressões neste espantoso país. No banco do Hospital de São José foram pensados Palmira Pereira da Assunção, de 30 anos, residente na Rua da Barroca, número 100, que ali foi agredida pelo marido com um pontapé que lhe fraturou o maxilar inferior.
6: Há um século, no dia 26 de junho de 1926, foi estreada em Praga a Sinfonieta de Leoš Janáček pela Orquestra Filarmónica Checa, sob a regência de Václav Talíš. Esta obra foi uma encomenda para o 8º Encontro Nacional da Organização Sokol, associação que promovia o nacionalismo checo, numa altura em que a nação lutava pela sua identidade cultural e política dentro do Império Austríaco de Habsburgo. O próprio Janáček juntara-se ao movimento em 1876, partilhando os seus ideais nacionalistas. Janáček idealizou a Sinfonieta como uma composição militar, começando por lhe chamar Minha Sinfonieta Militar, denominação que viria a ser abandonada posteriormente. A sua forma tem sido debatida, já que ela não segue os procedimentos de uma sinfonia ou de uma sinfonieta. Ao longo da composição, Janáček utiliza diversas células melódicas e rítmicas que se repetem de forma marcada. Inicialmente, o compositor escreveu apenas as fanfarras do primeiro andamento, mas em março de 1926 apresentou a sinfonieta com 5 andamentos como a conhecemos hoje. A estreia, a 26 de junho de 1926, foi transmitida ao vivo pela Rádio Checa. Vamos ouvir um excerto da Sinfonieta de Leoš Janáček pela Orquestra Filarmónica de Viena, dirigida por Charles McCarras.

0: Ouvimos um excerto da Sinfonieta de Leoz Janácek, numa interpretação da Orquestra Filarmónica de Viena, dirigida por Charles McCarras.
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Antena 2, muito bom dia. Passam 19 minutos das 10, das 9 nos Açores. Bem-vindo a este programa na manhã RTP Antena 2, a Rádio Pública Portuguesa. Hoje, sexta-feira, dia 26 de junho, com escolha musical e apresentação de André Lupi. Há pouco, André Cunha Leal celebrou o grande músico que nos deixou em 2014 e que nasceu neste dia, no ano de 1933. Estou a falar do maestro Cláudio Abbado. O programa acabou com aquele que foi, de certa forma, a sua despedida com o Requiem de Verdi. Ora, esta primeira hora do programa da manhã vai começar justamente com Cláudio Abbado, mas com uma música absolutamente estival. Estou a falar de Prélude à l'après-midi d'Enfone, música do francês Claude Debussy, que aqui vamos ouvir, ou traduzindo se quisermos para português, Prelúdio à Sesta de um Fauno, todo o calor estival deste entre cá e lá, entre o sonho e a realidade de um fauno que acorda. Vamos ficar com a Filarmónica de Berlim, sob a direção de Cláudio Abbado. Será flautista Emmanuel Parrot.

A magia desta música, composta por Claude Debussy, Prelude à l'après-midi d'un faune, que costumamos traduzir por prelúdio à sesta de um fauno, ouvimos o flautista Emmanuel Parrout, ainda a Filarmónica de Berlim, todos sob a direção de Cláudio Abbado, o grande maestro que nasceu no ano de 1933, neste dia 26 de junho. Obrigada por estar na companhia do programa da manhã na RTP Antena 2, agora que passam 30 minutos das 10, das 9 nos Açores. Hoje, sexta-feira, dia 26 de junho, com escolha musical e apresentação de André Lupi. Vamos olhar um pouco para a agenda e vamos até à Casa da Música, no Porto, onde ainda estão a decorrer as provas da 28ª edição do Concurso Internacional de Piano de Santa Cecília, e que no próximo sábado, amanhã, às 6 da tarde, na Sala Sugia, vai ter então a grande final com os pianistas que vão tocar ao lado da orquestra. Isto será na Sala Sugia, mas também entre amanhã e domingo, dias 27 e 28, vão decorrer as provas do Prémio Internacional Sugia, e com 7 jovens violoncelistas de diferentes países e diferentes escolas, 3 escolas da Alemanha, Weimar, de Berlim, da Universidade das Artes e da Escola Hans Heisler, da Dinamarca, da Academia de Copenhaga, de França, de Lyon, Bruxelas, na Bélgica, e também um músico português, o violoncelista Bernardo Ferreira, a representar a Escola Superior de Música e das Artes do Espetáculo do Porto. Bernardo Ferreira, que não só é um dos 7 músicos que se apresenta então neste Prémio Internacional Sugia na Casa da Música, amanhã e depois de amanhã, mas também é um dos finalistas da edição de 2026 do Prémio Jovens Músicos, organizado por esta rádio. E vamos ficar com música justamente para violoncelo e piano, da autoria de Frédéric Chopin, que escreveu também uma sonata na tonalidade de Sol menor, ou em 4 andamentos. Vamos então ficar com música de Chopin para violoncelo e piano, com Garrick Ohlsson no piano e Carter Bray no violoncelo.

Final da sonata, tonalidade de sol menor para violoncelo e piano, música de Frédéric Chopin, que é interpretada por Garrick Ohlsson ao piano e Carter Bray no violoncelo. Música a propósito das provas que vão decorrer nos próximos dias 27 e 28, já este sábado e domingo, a nona edição do Prémio Internacional Sugia, na Sala 2 da Casa da Música do Porto, onde 7 grandes jovens violoncelistas se vão apresentar, então, nestas várias provas. Vamos ter o músico Bernardo Ferreira a representar Portugal e a Escola Superior de Música e das Artes do Espetáculo. Casa da Música que aqui não na Sala 2, mas na Sala da Grande Violoncelista que deu o nome ao Grande Auditório, a Sala Sugia, também neste sábado às 18 horas vai acontecer a prova final, ou neste caso a apresentação final dos finalistas da 28ª edição do Concurso Internacional de Piano Santa Cecília, em que os músicos pianistas vão tocar ao lado da Orquestra Sinfónica Casa da Música do Porto. Mais do que razão para ficarmos agora com o piano solo, também música de Chopin.

0: Prelúdio 17 de Frédéric Chopin por Rafał Blechacz.
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Antena 2, muito bom dia. Passam 4 minutos das 11 das 10 nos Açores. Obrigada por estar na companhia da Rádio Pública Portuguesa nesta segunda hora do programa da manhã da RTP Antena 2. Hoje, sexta-feira, dia 26 de junho, com escolha musical e apresentação de André Lupi. E vamos olhar um pouco mais para a agenda. Ora, hoje, pelas 21h30, na Casa Cadaval, em Salvaterra de Magos, Muge, vai ouvir-se esta abertura da ópera Armida de Haydn. Vai ser então dirigida por Nikolai Lalo, à frente da Orquestra de Câmara de Cascais e Oeiras. Música de Haydn, a abertura Armida, a abrir esta segunda hora.

Assim começa a ópera Armida, música composta por Joseph Haydn e que aqui ouvimos com o Nikolaus Harnoncourt à frente do Concerto dos Músicos de Viena. Esta abertura da ópera que será hoje à noite interpretada a partir das 21h30 na Casa Cadaval em Muge, Salvaterra de Magos, e será dirigida por Nikolai Lalov à frente da Orquestra de Câmara Cascais e Oeiras, um concerto integrado no festival Entre Quintas. As quintas são a Casa Cadaval e a Quinta do Casal Branco. Repito, vai ser hoje às 21h30 na Casa Cadaval. Hoje, sexta-feira, dia 26 de junho. E passam exatamente 11 minutos das 11, das 10 nos Açores. Obrigada por estar na companhia do programa da manhã na RTP Antena 2, hoje Escolha Musical e apresentação de André Lupi. E é caso para dizer, entre quintas também estará hoje à noite a Orquestra Gulbenkian, já que as quintas são o quinto concerto para piano e a quinta sinfonia, ambos de Beethoven. Será a solista Boris Berman, ainda naturalmente a Orquestra Gulbenkian, todos sob a direção de José Eduardo Gomes, e também estarão às 21h30, mas no Centro Cultural Caldas da Rainha, num concerto integrado na Semana Internacional de Piano de Óbidos. Caldas da Rainha, onde também a propósito está o belíssimo museu que tem as portas abertas de José Malhoa. As duas quintas, o Concerto Imperador, o quinto e último concerto para piano, e a Quinta Sinfonia de Beethoven. E é com Beethoven que vamos ficar, mas em uma quinta vamos ficar no Monte das Oliveiras, o início da oratória Opus 85 do compositor. 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

E segue a oratória O Cristo no Monte das Oliveiras, música de Beethoven, que aqui ouvimos logo o início com Kent Nagano à frente da Orquestra Alemã Sinfónica de Berlim. E música de Beethoven a propósito do que acontecerá esta noite às 21h30 no Centro Cultural das Caldas da Rainha, por ocasião da Semana Internacional de Piano de Jobbitz. O pianista Boris Berman será solista no concerto, no quinto concerto de Beethoven Imperador, e depois do quinto concerto, a quinta sinfonia de Beethoven, também com José Eduardo Gomes, a dirigir a Orquestra Gulbenkian, hoje 21h30 nas Caldas da Rainha. E também, hoje à noite, um dia em cheio para a música, na Sister Música vai ser interpretada este excerto da Missa em Si, de Bach.

A magia aconteceu quando o protestante Johann Sebastian Bach pegou na missa latina católica e escreveu esta obra-prima incontornável do repertório da música erudita ocidental. Estou a falar da missa em si menor de Johann Sebastian Bach. Ouvimos aqui o Agnus Dei nesta interpretação extraordinária com Andreas Scholl numa gravação de luxo dirigida por Philippe Hervega. E esta música será na íntegra interpretada esta noite às 21h30, hoje, sexta-feira, dia 26 de junho, na nave central do mosteiro de Alcobaça. Serão intérpretes o Ludovice Ensemble, sob a direção de Fernando Miguel Jalou, neste concerto do Sister Música, o Festival de Alcobaça. E passam agora 25 minutos das 11, das 10 nos Açores. Obrigada por estar na companhia da Rádio Pública Portuguesa hoje, sexta-feira, dia 26 de junho, com escolha musical e apresentação de André Lupi. E estivemos na companhia de Andreas Scholl e vamos continuar com uma grande voz, a voz de Teresa Berganza, que ao lado da Orquestra do Capitólio de Toulouse, sob a direção de Michel Plasson, vai interpretar três canções de Sherazade, a contadora de histórias que durante mil e uma noites conseguiu enganar Shahriar, até depois de se casar com ele, ela que contava histórias absolutamente extraordinárias na lógica dos confabulatori notturni. E essas canções que Maurice Ravel escreveu são três: Ásia, A Flauta Encantada e a Indiferente. Ficamos então com Teresa Berganza e Michel Plasson à frente da Orquestra do Capitólio de Toulouse.

Estivemos com as três canções que formam o ciclo Sherazade, música de Maurice Ravel, aqui na voz sublime de Teresa Berganes, ainda Michel Plasson à frente da Orquestra do Capitólio de Toulouse. Passam agora 42 minutos das 11, das 10 nos Açores. Obrigada por estar na companhia desta manhã, RTP Antena 2. Estivemos com um mestre incontornável da orquestração, Maurice Ravel. E aqui todo este fascínio de alguém cuja mãe era do País Basco e por isso naturalmente com esta ligação à Espanha, e este fascínio pelo Oriente e pelo exótico. Ora, agora vamos fazer o percurso inverso. Vamos ficar com o Opus 34, sendo que o Opus 35 de Nikolai Rimsky-Korsakov é exatamente Sherazade. Mas antes de escrever Sherazade, o seu Opus 34 é então um capricho espanhol, e temos aqui a escrita de um grande orquestrador, Rimsky-Korsakov, que estando mais próximo da Ásia tem um fascínio pelo exótico aqui da Ibéria. Vamos ficar com esta obra, Capricho Espanhol, com Antal Dorati à frente da Orquestra Sinfónica de Londres.

O exotismo ibérico aos olhos de Nikolai Rimsky-Korsakov, este grande orquestrador. Estivemos com uma gravação de 1957 com Antal Dorati à frente da Orquestra Sinfónica de Londres. E assim chegamos à hora de ouvirmos A Vida Breve de Luís Caetano.

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Interlúdios de Outono. Interlúdios de Outono. Um poema de Hélder Macedo.

É no futuro que a vida é sempre igual. No passado, nada é como já foi. As causas boas, os efeitos duvidosos, as escolhas, as recusas, cartas, fotos, testemunhos, encontros, desencontros, vão mudando com o tempo de outro tempo. Os amigos e amigas que morreram e perduram. Os amores que tenha havido e já não há, eu sei. Eu estive lá, naquela longa tarde de verão, naquele ano, naquele dia, o teu olhar, o teu sorriso, a cor do teu vestido, o teu perfume, a tua boca, a tua pele, o teu rosto no meu peito, o que dissemos não dizendo, e nos falta para sempre conhecer nesse passado que o futuro desconhece.

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RTP Antena 2, muito boa tarde. Passam 4 minutos das 12, das 11 nos Açores. Obrigada por estar na companhia da RTP Antena 2. Hoje, sexta-feira, dia 26 de junho, com escolha musical e apresentação de André Lupi. E se nas horas anteriores tivemos com grandes vozes Andreas Scholl, Teresa Berganza, vamos começar esta terceira e última hora com outra voz extraordinária, Janine Dubic.

Estivemos com Janine de Bic, aqui com uma ária da ópera Castor et Pollux, música de Jean-Philippe Rameau, Janine de Bic, que ao lado da Orquestra Utopia, todos sob direção de Teodoro Correntes. Janine de Bic, uma cantora natural de Trinidade e Tobago e, porventura, também por causa disso, tem um programa intitulado Across the Atlantic, em que faz as relações musicais entre a música feita na Europa, na altura, a Europa que tinha colónias nas Caraíbas, e esta digressão Across the Atlantic vai passar pelo nosso país em novembro. Aliás, o concerto na temporada de música Gulbenkian a fechar a digressão do Apollo's Fire, com a cantora Janine de Bic, com este programa Across the Atlantic. Passam 12 minutos das 12, das 11 nos Açores. Obrigada por estar na companhia da Rádio Pública nesta terceira e última hora do programa da manhã na RTP Antena 2. Hoje, sexta-feira, dia 26 de junho, com escolha musical e com a apresentação de André Lopi. E vamos continuar um pouco com este espírito do outro lado do Atlântico. Ora, é um trabalho que também o Jordi Savall, o grande músico catalão Jordi Savall, fez com o Hespèrion 21, nomeadamente num álbum intitulado Vilancicos e Danças Crioulas da Ibéria Antiga até ao Novo Mundo. E vamos até ao Novo Mundo, neste caso até México, com a música de Juan García de Céspedes.

Grande suspiro a terminar esta música. Estivemos com música da autoría de Juan García de Céspedes, música mexicana que espera em 21, La Capela Real de Cataluña, interpretaram aqui todos sob a direção de Jordi Savall. Ouvimos Juguete a 4 e Guaracha deste álbum intitulado Da Ibéria Antiga ao Novo Mundo. E a recordar que Jordi Savall e o seu Espera em 21 estarão em Portugal no dia 5 de julho, domingo, pelas 21h30, na Igreja Matriz da Póvoa de Varzim, para um concerto integrado nesta edição do Festival da Póvoa. E vamos continuar agora com música antiga. Vamos continuar com música antiga a propósito de um concerto que vai acontecer esta noite e amanhã. Hoje, sexta-feira, às 8 da noite. Amanhã, sábado, às 7 da tarde. Ambos os concertos no Grande Auditório do Centro Cultural de Belém, em Lisboa. E o concerto intitula-se A Desordem das Paixões. Serão interpretadas obras de vários compositores de música antiga, entre os quais um excerto de Alcyone de Marin-Marais. E vamos ficar, a propósito do concerto desta noite dos músicos do Tejo, com a música de Marin-Marais. E talvez recordar o filme Tous les matins du monde, um filme de Alain Cournot, do ano de 1991, no qual também participou Jordi Savall, um filme que nos mostra duas grandes figuras da música, Marin-Marais, porventura mais conhecido que Sainte-Colombe, e este filme foi feito a partir de um livro altamente recomendável da autoria de Pascal Quignard, que se intitula também Tous les matins du monde. Mas fiquemos agora com Vittorio Guglielmi, à frente da orquestra Il Suonar Parlante, isto um álbum intitulado Le Secret de Monsieur Marais, ou seja, O Segredo do Senhor Marin-Marais. Ficamos então com estes segredos tirados da ópera Alcyone, uma ópera de Marin-Marais, aqui com a direção de Vittorio Guglielmi.

Estivemos com concertos da ópera Alcione de Marin-Marais, tiradas de um álbum intitulado Le Secret de Monsieur Marais. Ora, o Sr. Marin-Marais, aqui interpretado por Vittorio Guelmi à frente da orquestra Il Suonare Parlante. Isto a propósito de música desta ópera, Alcione de Marin-Marais, um dos compositores que fará parte do concerto de hoje e de amanhã no grande auditório do Centro Cultural de Belém, com o agrupamento Os Músicos do Tejo, que vão fazer um programa em torno da ideia da desordem das paixões, hoje às 8 da noite, amanhã às 7 da tarde, grande auditório do CCB, com música de vários compositores antigos, alguns também britânicos, William Laws e Henry Purcell, uma senhora, Elisabeth Jacquet de la Guerre, e termina com uma obra da autoria de Marcos Magalhães, músico deste agrupamento dos Músicos do Tejo. Passam agora praticamente 28 minutos das 12, das 11, nos Açores.

coreografia feita em torno, então, desta obra-prima da literatura, Os Maias, de Eça de Queiroz. E já passou, como disse, por Lisboa, pelo Porto, pela Polónia e vai estar em Coimbra no dia 12 de junho, numa única apresentação no Convento São Francisco, este bailado com a Companhia Nacional de Bailado e que vai ter música ao vivo. Interpretada pelo pianista António Rosato e um quarteto de cordas da Orquestra de Câmara Portuguesa. Ora, a música mistura de vários compositores e vários autores, sobretudo música francesa da época de Eça de Queiroz. Aliás, não esquecer que Eça de Queiroz e toda aquela geração tinha um fascínio, aliás, como a sociedade portuguesa, pela cultura francesa, e por isso a música é muito dela francesa. E vamos ficar com um excerto do quarteto que... Gabriel Fauré escreveu. Estou a falar do quarteto com piano número 2, opus 45, que vamos aqui ouvir, por Éric Lesage, Daishin Kashimoto e Lise Berthoud, e ainda François Salk, os músicos que nos vão interpretar o início deste quarteto com piano número 2 de Gabriel Fauré, que será interpretado, como digo, por António Rosado e músicos da Orquestra de Câmara Portuguesa no dia 12 de junho, no Convento de São Francisco, em Coimbra.

Ouvimos os primeiro e segundo andamentos do Quarteto com Piano número 2, Opus 45, música de Gabriel Fauré, aqui com Eric Lesage, Daishin Kashimoto, Lise Berthoud e François Salk, aqui neste quase fechar da terceira e última hora do programa da manhã na RTP Antena 2. E atenção, esta mesma música será interpretada por António Rosato e membros da Orquestra de Câmara Portuguesa, isto na única apresentação do bailado Os Maias, da Companhia Nacional de Bailado, que depois de Lisboa, de Porto e de ter passado numa digressão também que incluiu a Polónia, vai ser apresentado no Convento São Francisco no dia 12 de julho, às 21h. Aqui na música de Gabriel Fauré, que nasceu no exato ano que nasceu também essa de Queiroz, o ano de 1849. E estamos, como digo, a chegar ao final desta terceira e última hora do programa da manhã, esta semana com escolha musical e apresentação de André Lupi. E vamos acabar com música para piano e recordar também uma entrevista que Luís Caetano deu no final do ano passado, mais concretamente no dia 31 de outubro de 2025, e que está disponível nas plataformas da rádio e da televisão públicas. A RTP Play pode encontrar este programa, que foi a Ronda da Noite em torno de Maria João Pires, a propósito do Prémio Europeu Helena Vaz da Silva, uma conversa absolutamente extraordinária em que a grande pianista portuguesa também fala de várias coisas, entre os quais o papel do corpo. É algo que ela aborda muitas vezes nas entrevistas que dá, o papel do corpo na interpretação da música, como as coisas estão a mudar, mas que a música também nos salva a todos. Vamos ficar com a companhia de Maria João Pires a interpretar a música de Franz Schubert, um dos seus compositores de eleição. Ouviremos Maria João Pires com o Deutsch 935, um impromptu na tonalidade de Fá menor, o número 1.

Música de Schubert a encerrar esta terceira e última hora da manhã na RTP Antena 2. Estivemos com Maria João Pires a interpretar. Estivemos com Maria João Pires a interpretar o Impromptu Deutsch 935, o número 1, tonalidade de Fá menor, música de Franz Schubert, por Maria João Pires, a encerrar este quinto e último dia daqui na manhã RTP Antena 2, hoje, sexta-feira, dia 26 de junho, com escolha musical e apresentação de André Lopi. E agora, a hora certa, fico na companhia da tarde, Antena 2, na companhia de Mafalda Serrano. Boa tarde e bom fim de semana.

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Ora, viva, tenha uma ótima tarde com a RTP Antena 2, hoje sexta-feira, dia 26 de junho, e depois da presença de Andrea Lupi aqui conosco no final da manhã, prosseguimos viagem a fazer-lhe companhia. Já sabe que é sempre um gosto saber que contamos com a sua presença desse lado. Aqui por toda a tarde na RTP Antena 2, ainda a homenagem e a memória às palavras que foram proferidas por Gustavo Dudamel. Também, claro, a homenagem a Maria João Pires, que hoje é intérprete de referência para a tarde com a RTP Antena 2. Permanecemos em sintonia, não apenas como equipa, mas sobretudo consigo, à espera que continue connosco. Deixamos agora passar a música com uma das notas talvez mais conhecidas, daquela que é a música da Venezuela e também aquela que tem uma ligação particular ao país, com a autoria de Arturo Márquez. Para a segunda hora, o encontro prometido com a segunda parte de uma conversa que nos fala de uma mulher marcante, a Etarra La Margarita, ou então La Tigresa, com Luís Caetano na última edição. Até já. Deixamos agora passar a música.

0: 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Hay ocasiones en las que las palabras no son suficientes. Por eso estoy trabajando en un inmediato plan de apoyo y solidaridad internacional que en breve podré darles más detalles, con la idea de ayudar a los más afectados en este momento tan difícil. Nuestro país siempre se ha levantado sobre las adversidades con fortaleza, unión y esperanza. Estoy siempre contigo, mi amada Venezuela.
1: As palavras de Gustavo Dudamel, aqui na RTP Antena 2, palavras que escutámos depois de termos ouvido um pouco um excerto da banda sonora composta para o filme Libertador, por Gustavo Dudamel, aqui com a interpretação da Orquestra Sinfónica Simón Bolívar, da Venezuela. Escutámos assim um excerto da sua música e a sua presença não apenas na direção, mas com esta composição intitulada Regresso à Venezuela, a música de Gustavo Dudamel, e também as suas palavras profundamente emotivas, profundamente empáticas com o povo da Venezuela. Prosseguimos viagem com música de Arturo Márquez para ouvir ainda os mesmos intérpretes da Orquestra da Venezuela, Orquestra de Jovens, com Simón Bolívar como grande referência, Gustavo Dudamel na direção. Vão interpretar Danzón número 12, uma dança número 2, a número 2, composta por um autor com ligação particular à Venezuela e também a Gustavo Dudamel. Referimo-nos a Arturo Márquez.

Escutamos nesta tarde com a RTP Antena 2 primeiros momentos da viagem, dando entrada num universo compositivo que traz assinatura de Gustavo Dudamel. Ouvimos o Regresso à Venezuela, da banda sonora do filme O Libertador, e depois continuamos com Arturo Marques, como referência também a voz de Gustavo Dudamel, no dia em que o maestro venezuelano, considerado como o mais importante, ou um dos mais importantes do mundo, referimos-nos como mais importante do seu país, presta homenagem também a uma prova de solidariedade à Venezuela após o terremoto que aconteceu esta quarta-feira. Foram dois tremores de magnitude 7.2 e 7.5, registados exatamente na noite de quarta-feira, dia 24, num intervalo de menos de um minuto, e nós escutámos Gustavo Dudamel em solidariedade com as vítimas dos sismos, lamentando os últimos acontecimentos no país e anunciando que está a trabalhar num plano de ajuda aos mais afetados pela tragédia, dizendo: "Estou sempre contigo, amada Venezuela." As palavras do mais célebre músico venezuelano, maestro da Filarmónica de Los Angeles, solidário com as vítimas dos sismos. Sabemos que um balanço provisório das autoridades venezuelanas indica 235 vítimas mortais, 4.300 feridos, 9 portugueses ou lusodescendentes perderam a vida nestes terremotos e milhares de pessoas continuam desaparecidas. Prosseguimos com a escuta depois do regresso à Venezuela, com a assinatura criativa e também interpretativa de Gustavo Dudamel, com a Simón Bolívar, a Orquestra Simón Bolívar da Venezuela. Ainda este Danzón número 2, uma interpretação que aconteceu ao vivo, teve lugar no Centro de Ação Social pela Música, a Sala Simão Bolívar, em Caracas, no ano 2008, esta interpretação, e a autoria pertence a Arturo Marques, também interpretada aqui esta música pela Orquestra Orquestra de Jovens Simão Bolívar da Venezuela. E quanto ao compositor, é um dos mais importantes autores mexicanos vivos, uma figura central da música sinfónica latino-americana contemporânea. Nasceu em dezembro de 1950 em Álamos, no México, e a sua obra tem talvez como principal característica a capacidade de integrar tradições musicais populares mexicanas e também latino-americanas com técnicas de composição de caráter erudito contemporâneo. Tem um trabalho que começou muito cedo, com uma influência musical exercida nomeadamente pelo pai, que era um violinista. Também o avô tocava música tradicional do norte do México, e a obra que lhe deu projeção internacional foi exatamente este Danzón número 2, uma obra composta em 1994, que é hoje tida como um dos grandes clássicos da música orquestral latino-americana, inspirada exatamente na dança de origem cubana, que tem raízes profundas no México, nomeadamente em Veracruz. A música que nos acompanha tem agora a interpretação de Vitória de Los Ángeles. Escutamos a sua voz com a Orquestra da Sociedade de Concertos do Conservatório e a direção de Rafael Frubeck de Burgos. Xavier Montsalvaje é o autor das cinco canções negras que ouviremos.

escutámos o ciclo de 5 canções negras de Xavier Montesalvache, uma das obras vocais talvez mais importantes do século XX espanhol. O ciclo foi composto em 1945 para voz e piano ou para voz e orquestra. Foi esta versão que escutámos com Vitória de Los Ángeles. Tem uma forte influência de ritmos afro-caribenhos e também da música hispano-americana. Ouvimos 5 canções, a primeira intitulada Cuba, dentro de um piano, também referência a Rafael Alberti como autor que aqui escutamos, juntamente com a escrita musical de Xavier Montesalvache, seguindo-se de Néstor Luján, Punto de Habanera, Chevere, de Nicolás Guilhem, também a Canção de Cuna para Dormir a um Negrito, de Ildefonso Paeda Valdés, e por fim Canto Negro, de Nicolás Guilhem, assim os autores que escutamos.

na música de Xavier Montsalvache, homenagem também prestada por Vitória de Los Angeles, com Rafael Friubeck de Burgos, na direção da Orquestra da Sociedade de Concertos do Conservatório.

Ouvimos Il Père com sua viola da gamba, aqui tocando Monsieur de Sainte-Colombe, L'Avignon, a música que nos acompanha e que de alguma forma nos lembra que podem existir múltiplas interpretações da grande música sobre Il Père. Dizemos-lhe que escutámos aqui com a presença de Lee Santana. E também Marty Pearl, ele ia tocar um projeto que junta mãe e filha. No caso, Hilly Pearl, no seu sítio pessoal, situado em ilenet.net, que convidamos desde já a visitar, porque sempre que possível remetemos na tarde com a RTP Antena 2 para as referências à escrita de autor. Diz-nos então Hilly Pearl que conheceu Lee Santana nos anos 80, aliás, em meados da década de 1980, numa estação de comboio em Bremen, na Alemanha, e que nunca mais pararam de tocar juntos. Constituíram um duo que tem sido um desafio para o trabalho em constante evolução, em muitos níveis diferentes, explorando também campos experimentais da música e misturando aquela que é a linguagem da música antiga com o fascínio por certos universos da música popular, diferentes estilos de improvisação. Hilly Pearl é especializada na interpretação de repertório francês do período barroco e nós escolhemos esta sua leitura, esta sua proposta para L'Avignon de Monsieur de Sainte-Colombe, com referência também ao encontro com este músico. A gravação aconteceu em 2002, com obras não apenas de Lee Santana, mas também de Marin Marais. E escolhemos agora este universo porque há que lembrar que hoje às 20 horas, ou seja, às 8 da noite, o palco do grande auditório leva-nos à escuta, neste dia 26 de junho, dos Músicos do Tejo, com Sofia Dias e Vítor Ruriz. É um coreógrafo que também nos traz aqui o seu trabalho. Unidos pelo seu amor ao período barroco, tal como Hilly Pearl, em especial o século XVII e XVIII, à dança, à música de dança, aos pássaros, aos textos sobre dança, aos textos que falam de danças maravilhosas e também aos professores de dança que tocam violino e que compõem melodias de danças para os seus alunos, aos rituais onde ministros e embaixadores tinham de dançar corretamente no mínimo e elegantemente no máximo, mas sem por assim mesmo poderem ter que vir a comparar o seu rei com letra grande, que esse sim tinha o passo mais elegante, o comportamento perfeito sobre o qual tudo se modelava, aos tratados em que o não gravado era quase tão belo como o relevo queimado, gravura no papel nervurado, aos labirintos textuais, ao texto tornado imagem, à repetição ritmada das palavras, quase poema, dizemos nós, ou ao excesso das formas, onde tudo é vento, chama movimento, e os corpos se contorcem em êxtases místicos numa metamorfose capturada à meio no eterno contínuo. No âmbito do recital, que terá lugar na Sala Lopes Graça, hoje, dia 26 de junho, às 18h30, já não falta muito, a conferência O Mesmo Nada em Tudo, a torção barroca do olhar e o desengano do mundo, por Paulo Pires do Val, com os músicos do Tejo que tocam Purcell, algumas Chaconne, também de Lully, o Ballet de Plaisir, e de Marin Marais, Alcyone. Assim, a música que está connosco e que prossegue ainda neste universo da viagem. E continuamos juntos agora com a tal homenagem que prometemos também à presença eterna e ao trabalho eterno de Maria João Pires, ao seu legado, com a escuta de Johann Sebastian Bach, agora com a partita número 1, uma partita que tem como número de referência inesquecível BWV 825, na tarde com a RTP Antena 2.

0: Gravação de 1995 para a partita número 1 em si bemol maior de Johann Sebastian Bach, uma das obras para teclado mais célebres do seu ciclo de partitas, as 6 partitas, aqui na interpretação da pianista Maria João Pires, com quem hoje também cruzamos o patamar entre a primeira e a segunda hora da viagem, como um tríptico aberto, não apenas para as palavras de Gustavo Dudamel, profundamente empático com o povo do seu país, a propósito dos tremores sentidos na Venezuela esta semana. Escutámos as suas palavras no início, também a sua música composta para o filme O Libertador, e agora cruzamos o patamar para a segunda hora da viagem em companhia de Maria João Pires.
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0: Ora viva, seja então bem-vindo à segunda hora da viagem com a RTP Antena 2, uma tarde passada em boa companhia consigo, Mafalda Serrano, até às 4 da tarde, e ao longo desta segunda hora vamos recuperar a segunda parte da conversa com a escritora catalã Clara Ossone. Ontem ouvimos-la como convidada de Luís Caetano, porque acaba de publicar o romance intitulado As Feras, com a edição Elsinor. É uma viagem aos anos 80 em Espanha, aos tempos da ETA, e também à vida da etarra Idoia López Riaño. Hoje, a conclusão da conversa da escritora catalã Clara Ossone com Luís Caetano. Já o dissemos, o ponto de partida é o romance As Feras, e de novo a proposta à vida, a outros aspectos, novos aspectos da vida da etarra Idoia López Riaño, também conhecida no seio da ETA como Margarita, ou então como La Tigresa. Ainda a música que nos acompanha e que traz até nós Johann Sebastian Bach, também a proposta de uma viagem com os músicos do Tejo e Sofia Dias, Vítor Ruriz, o coreógrafo. Também referimos na primeira hora que irá acontecer hoje, sexta-feira, dia 26 de junho, pelas 20 horas no palco do Grande Auditório, e amanhã, dia 27 de sábado, às 19, é sobretudo uma apresentação com os músicos do Tejo e Sofia Dias, Vítor Ruriz, que estão unidos pelo seu amor ao barroco, o século XVII e XVIII, e, como referimos, à dança, à música de dança, aos pássaros e aos textos sobre dança. No âmbito do recital, tem lugar na Sala Lopes Graça, hoje, dia 26, às 18h30, a conferência intitulada O Mesmo Nada em Tudo, a torção barroca do olhar e o desengano do mundo, por Paulo Pires do Val. Com música, os músicos do Tejo vão tocar Henry Purcell, também Lully, Marron Marais. Nós ouvimos Monsieur de Sainte-Colombe e também referimos o amor profundo, não apenas pelos pássaros, por todos os elementos, mas também com Ile Perle e Lee Santana. tocando Monsieur de Sainte-Colombe, ela que é especializada na interpretação do repertório francês do período barroco. Quanto a nós, prosseguimos com uma nota que nos diz que Johann Sebastian Bach, tal como ontem, vai estar também hoje, dia 26 às 21h30, no Mosteiro de Alcobaça. Ontem aconteceu na Igreja de Nossa Senhora de Oliveira, nós aqui o referimos, com a Colegiada de Guimarães em destaque. A interpretação é aquela que vai integrar já o Festival Sister Música 2026, a música em Alcobaça, que tem lugar a partir de hoje e até o dia 31 de julho, sob o tema da ressurreição. Um pouco como se o planeta também pudesse renascer, assim lhe falamos desta programação oferecida pelo Sister Música, que nos lembra que ao longo também de todo o ano e no verão, quando tem o seu ponto alto, com o acontecimento deste Festival de Música, o maior, é aliás o maior Festival de Música Erudita do país, que celebra a sua 34ª edição, que acontece até dia 31 de julho, tem 5 dezenas de espetáculos, são 50 sob este tema do renascimento, da ressurreição, de natureza plural. É um conceito que convoca então múltiplas leituras. Por um lado, a leitura de dimensão religiosa, associada à crença na vida após a morte, também à interpretação metafórica da transformação, da renovação ou da superação individual e, por que não, de um planeta, passando ainda pela abordagem filosófica em que a morte é transcendida pela razão, pela ética ou pela obra que permanece ao longo do tempo. Uma ideia que é então o fio condutor da edição e que se encontra bem expressa nos concertos de abertura e de encerramento do festival. Falamos então do concerto de abertura, hoje às 21h30, no Mosteiro de Alcobaça, a missa em si menor, BWV 232, na versão imaginada para a sagração da Capela Real Católica de Dresden. É o Ludovice Ensemble, com instrumentos históricos, que estará a atuar sob a direção de Fernando Miguel Geloto.

Escuta de Nick Pritchard com os músicos do agrupamento English Baroque Soloists, a direção de John Elliott Gardiner, para esta obra da qual ouvimos o Benedictus, um momento da missa em si menor, que vai hoje estar também connosco. Já pudemos fazer ontem a sua escuta. Hoje vai ser a oportunidade de assistirmos a uma nova atuação, aquela que referimos há pouco e que nos traz esta grande obra, sob o mote da ressurreição, o renascer, a possibilidade de seguir então um fio condutor no Sister Música 2026, que a partir de Alcobaça vai ser mais exatamente às 21h30 no Mosteiro, hoje, sexta-feira, um grande momento com a missa em si menor, BWV 232. São solistas os sopranos Ana Quintanz com Eduardo Melo, também Raquel Mendes e Rita Moraes, como altos Gabriel Dias, António Lourenço Menezes, os tenores Fernando Guimarães e André Lacerda e as vozes de baixo Hugo Oliveira e André Henriques. O primeiro concerto teve lugar ontem, com a Colegiada de Guimarães em destaque, também aqui na RTP Antena 2, e para além disto, hoje, um concerto de abertura do Festival Sister Música, hoje, dia 26, às 21h30, na nave central da Igreja do Mosteiro de Alcobaça. O Ludovice Ensemble interpreta a obra em instrumentos históricos e conta com a direção de Fernando Miguel Jaloto. Prosseguimos a viagem, lembrando que hoje também os autores da Catalunha e do universo hispano-americano estão em destaque na RTP Antena 2, com uma tarde também dedicando toda a atenção ao piano. Há pouco, Maria João Pires, não apenas com o seu legado exímio, toda a sua nitidez também nas palavras aqui lembradas e que foram um dia proferidas no dia 2 de novembro de 2025, mais precisamente quando Maria João Pires assim nos falava sobre o planeta e o massacre que vivemos, o atentado à paz no mundo. Ainda agora, uma proposta para a escuta da última edição que hoje nos traz como tema principal a segunda parte de uma conversa onde está em destaque a vida de uma etarra, Idoia López Riaño, mulher de extrema beleza, também mulher sanguinária, que está em destaque na conversa com a autora catalã Clara Ozón, que com Luís Caetano caminhará também ao nosso encontro. É um romance às esferas que conta com a edição da Elsinore, uma viagem aos anos 80 em Espanha e exatamente aos tempos da ETA, para sabermos mais sobre esta mulher, nascida em San Sebastián em 1964, ex-membro do grupo terrorista ETA, cumpriu pena pelo assassinato de 23 pessoas, crimes cometidos entre 84 e 86. Na prisão, acabou por distanciar-se da ETA, como também ontem aqui referimos, para seguir o caminho de Hernán Clares e assim assinar um documento no qual pediu desculpas às suas vítimas. Recebia na altura o apelido policial de La Tigresa e o seu pseudónimo na ETA era Margarita. Escutaremos então Clara Ozón daqui a pouco com Luís Caetano, agora outras músicas. Frederico Mompou, autor também em destaque, hoje com a interpretação de Artur Pizarro, que tantas vezes também o toca e que nos propõe a revisitação das suas impressões íntimas. A propósito, não esqueça que amanhã, dia 27 de junho, sábado, às 18 horas, na Igreja de Santo André, que fica ali situada à Estrela, em Lisboa, na Rua da Riaga, número 13, o pianista Artur Pizarro, que atua regularmente em recitais a solo ou em duo de piano e em concertos de música de câmara, estará connosco nesta Igreja de Santo André, tocando Ravel, Debussy, Déodat de Sévérac e Manuel de Falla.

Abrimos o álbum das Impressões Íntimas de Federico Mompou, interpretação de Artur Pizarro, para Quatro Quejas, as quatro queixas que assim escutamos, para lembrar que Artur Pizarro estará amanhã, pelas 18 horas, na Igreja de Santo André. Fica situada à Estrela, na Rua da Riaga, número 13, como dissemos, em Lisboa. O pianista vai estar connosco para tocar Ravel, Debussy, Deodat de Sivirac e Manuel de Falla. É um recital agendado para as 6 da tarde. Artur Pizarro atua regularmente em recitais a solo, também em duo com piano e em concertos de música de câmara, e tantas vezes nos dá também a escutar a música de Federico Mompou. Hoje um autor que trazemos até nós, também a pensar em si, para que possamos de alguma maneira revisitar o universo da Catalunha. Nasceu em abril de 1893 e viveu até 1987, nascido em Barcelona, filho de um advogado, Frederic Mompou, e também de Josefina Dancos, que era de origem francesa. Música de Frederic Mompou aqui conosco, num autor que tinha grande ligação também à música francesa e que hoje ouvimos a propósito do convite que nos faz Luís Caetano. Mais tarde haveremos de voltar ao universo do piano, lembrando também que a Semana Internacional do Piano de Óbidos começa hoje e regressa então entre 26 de junho, dia de hoje, e 4 de agosto, com grandes nomes do piano, também as estreias mundiais. Hoje, sexta-feira, dia 26, vai ser às 21h30, nas Caldas da Rainha, a Orquestra Gulbenkian e José Eduardo Gomes como maestro, também Boris Berman ao piano. O programa inclui obras de Ludwig van Beethoven. Já lá iremos. Para já, agora sim, entrada na segunda parte da conversa com a Clara Usson, a escritora catalã que nos traz o seu último livro, intitulado As Esferas, com edição aqui em Portugal. Um último livro do qual falamos nesta semana, edição da Elsinore, para ficarmos com maior vontade de conhecer a sua escrita, a sua obra, e também os anos 80, o universo da ETA e também do Jugal, na vizinha Espanha.

0: Última edição.
1: Clara Ossón, a conversa com Luís Caetano, a segunda parte de um encontro em torno do livro As Feras, publicado pela Elsinor, e que nos traz esta possibilidade de viagem que pode retomar sempre que queira em horário livre ao universo da Catalunha, aos anos 80, e à figura de La Tigressa, ou então Margarita, uma etarra que hoje ficámos a conhecer e que lembramos em toda a dimensão da sua personalidade, também com a referência ao universo, à escrita de Clara Ossón, também autora e tradutora, que hoje está connosco e que motiva também a viagem que fazemos na sua companhia ao mundo compositivo de Xavier Montsalvaje. Ouvimos agora Sérgio Santos na interpretação da sua obra, com um fado da moraria integrado num ciclo de três fados ilusórios.

0: Sérgio Santos na guitarra e Xavier Montesalvache como referência para a tarde na RTP Antena 2. Às 15 horas, os últimos ecos de Um Fado da Moraria. Daqui a pouco ficamos na companhia de Bruno Santos, terceira hora na tarde com a RTP Antena 2. Agora são 14 horas nos Açores e daqui a pouco escutamos aqui connosco em ao vivo e a cordas uma presença também de destaque para a tarde na RTP Antena 2, Sara Lillo, uma cantora e compositora de Tenerife, que estará connosco também por convite de Bruno Santos.
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0: 15 horas e 1 minuto, 14 e 1 nos Açores. Ficamos juntos daqui a pouco com Bruno Santos e Sara Lillo e depois prometemos voltar à companhia de Maria João Pires, que vai trazer até nós a música de Ludwig van Beethoven, aqui também com a agenda aberta para o panorama dos concertos que nos acompanham nos próximos dias.
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3: Olá a todos. Pela segunda vez na rubrica Ao Vivo e Acordas, tenho como convidada a cantora espanhola Sara Lillo. Voz de marca forte, interpretação super fluida e fresca, destaca-se também como improvisadora e criadora das suas próprias canções. Para esta sessão, gravámos este lindo clássico dos irmãos George e Ira Gershwin, intitulado A Foggy Day.

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1: Também para ouvir sempre que queira, consultando o arquivo do programa Ao vivo e a cordas com Bruno Santos. Hoje, convidando Sara Lilo a estar pela segunda vez connosco na RTP, na tarde da RTP Antena 2, uma cantora espanhola que também está neste quadrante aberto à música com expressão ibérica e que nos leva também por outras paragens. Já prometemos que nesta terceira hora da viagem escutaremos de novo Maria João Pires com a celebração da música de Ludwig van Beethoven e também agora a referência a outros sons, um quarteto de Lopes Graça e Alduvino Mungwambe na percussão, as cordas, de novo de regresso daqui a pouco para escutarmos umas notas compostas por Kevin Volans, que é um dos autores que poderemos ouvir no domingo em Ferreira do Zêzere, em entrada livre para uma agenda da Musicâmara Produções Sons da África, que reúne o Quarteto Lopes Graça, um agrupamento de referência na música de câmara portuguesa, com um percussionista moçambicano, Alduvino Mungwambe, num programa inteiramente dedicado a compositores africanos. Inclui obras de Dumisani Mareiro, do Zimbábue, Justinian Tamuzusa, do Uganda, Kevin Volans e Mokale Kwapeng, da África do Sul, concluindo com o eterno retorno de Estevão Chissano, jovem compositor moçambicano, que dedica a obra ao Quarteto Lopes Graça, num tempo de radicalismos crescentes que tendem, por vezes, a diabolizar o outro e também a diferença. Diz-nos a organização que Sons da África propõe o inverso, a celebração incondicional da diversidade que desde sempre define o universo daquele que é humano. Agora vamos ficar juntos, 15 horas e 9 minutos, 14 e 9 nos Açores, com algumas sugestões com a RTP Antena 2, por exemplo, o Festival de Órgão de Évora 2026 e depois a música de Kevin Volans na interpretação de Pumeza Machi Sika.
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Kevin Valance, interpretado por Pumeza Machiquiza, aqui o Museu Watch, a composição que nos dá assim a oportunidade de escutarmos algumas das notas compostas por Kevin Valance, um compositor que temos por vezes revisitado nas tardes com a RTP Antena 2, oriundo da África do Sul, e que estará no Festival Z de Ferreira do Zêzere no dia 28 de junho, agendado então para domingo, este compositor e também o programa dos Sons de África, que decorre no Jardim dos Sentidos, entrada livre para a escuta de mais música, sempre celebrando o encontro com o outro e também a obra de compositores com origem africana. Prosseguimos agora com o Festival Terras Sem Sombra. Abrimos a agenda dizendo-lhe que vai ser amanhã, sábado, às 21h30, na Igreja Matriz de Nossa Senhora das Neves, em Belverde, Avião, a entrada também livre para uma viagem que é feita do romantismo ao âmago da modernidade, essências e rupturas, com músicos do duo Baldo Consoni, Lorenzo Baldo no violoncelo e Martina Consoni ao piano. O programa inclui Ludwig van Beethoven, Robert Schumann, Igor Stravinsky, Mário Castelnuovo Tedesco. É um duo composto por jovens concertistas, Lorenzo Baldo no violoncelo e Martina Consoni ao piano. Este agrupamento nasceu em 2019 no âmbito da Academia Pianística Internacional Incontri col Maestro de Imola. São ambas alunas nas respectivas classes de instrumento dos maestros Pace e Bronze e decidiram criar uma formação camerística multifacetada com o objetivo de explorar o repertório clássico, mas também o repertório contemporâneo. Aquilo que as une é uma profunda paixão pela música de câmara e encontraram desde o primeiro momento uma sintonia musical perfeita, interpretativa e também expressiva. Poderemos ouvi-las então aqui com esta atuação que está agendada para o Festival Terras Sem Sombra, viagem do romantismo ao âmago de modernidade, essências e rupturas, para sábado, 21h30, na Igreja Matriz de Nossa Senhora das Neves, em Belverde, Avião. Entrada livre também, e agora escuta livre para uma gravação icónica, é Ludwig van Beethoven com uma sonata para violino número 3. A interpretação pertence a Augustin Dumé, com Maria João Pires, intérprete de destaque, na tarde com a RTP Antena 2.

Augustin Dumay e também Maria João Pires na interpretação desta sonata para violino número 3 de Beethoven. É uma escrita com a tonalidade de Mi bemol maior em destaque, a terceira do conjunto Opus 12, uma obra composta em 1798 e dedicada ao professor de Ludwig van Beethoven, António Salieri, com os 3 andamentos, Allegro con spirito, Adagio com muita expressão em dó maior e um rondé Allegro molto, um trabalho que ouvimos aqui com a pianista hoje conosco em destaque, Maria João Pires, que ouvimos também na tarde com a RTP Antena 2 a fazer-lhe companhia, destacando o piano neste dia em que tem início a Semana Internacional de Piano de Óbidos, que decorre entre 26 de junho, hoje, e o dia 4 de agosto de 2026. Tem em agenda, pelas 21h30 de hoje, nas Caldas da Rainha, uma atuação da Orquestra Gulbenkian, com José Eduardo Gomes na direção e Boris Berman ao piano. O programa apresenta o concerto para piano número 5, o Imperador, de Beethoven. E prosseguimos ainda com a menção a um festival que oferece a possibilidade de uma viagem que é feita do romantismo ao âmago da modernidade, são essências e rupturas. Referimos há pouco que o do Baldo Consoni, de Lorenzo Baldo, no violoncelo, e Martina Consoni ao piano, tocam também Ludwig van Beethoven, estas duas intérpretes, com as 7 variações da ópera de flauta mágica sobre a ópera da flauta mágica de Mozart, também Robert Schumann, Igor Stravinsky e Mário Castelnuovo Tedesco. É uma proposta para a Igreja Matriz de Nossa Senhora das Neves em Belverde, Avião, com entrada livre. E por fim, ainda uma nova referência com as páginas de Robert Schumann, também Franz Schubert em aberto, para assistirmos ao programa que Helena Bashkirova e também Michael Barenboim vão interpretar. Dizemos que Bashkirova vai estar ao piano e Barenboim no violino e na viola d'arco. É o Festival Internacional de Música de Espinho que nos traz os diálogos do romantismo ao Auditório de Espinho. O programa está agendado para amanhã, dia 27 de junho, pelas 21h30. O romantismo valorizou aspectos como o intimismo, também sabemos da interioridade, e favoreceu assim espaços onde se praticavam diversos géneros de música de câmara. Este recital vai apresentar obras de 2 pioneiros da expressão da vida interior através da música, como refere a organização, Franz Schubert e Robert Schumann, nas suas obras sempre premiadas pela ambiguidade, também por alguma ambivalência, que vão fazendo menção a elementos da interioridade abstrata, das sonoridades instrumentais. Continuamos com a música de Franz Schubert para escutar Rosemary Stanley, Sandrine Pio, o ensemble Contraste com Arnaud Tourette e Johann Fargeau.

A escuta de Aidan Roslein, Deutsch 257, um lido, uma canção de arte alemã composta por Schubert em 1815, toma como ponto de partida um poema, as palavras de Johann Wolfgang von Goethe, e trata-se talvez de uma das canções, um dos lidos mais conhecidos do período inicial de Schubert. A história é tão simples, simbólica. Um rapaz que vê uma pequena rosa selvagem, que tenta colhê-la e a rosa quase resiste, mas acaba por ser arrancada. É talvez uma metáfora da inocência, também do sentimento de desejo ou da violência, uma escrita para voz e piano que aqui retomamos nesta versão interpretada por Rosemary Stanley com Sandrine Piu. O ensemble contraste também como referência neste disco com Arnaud Torreit e Johann Fajot, intitula-se Schubert in Love, e nós escolhemos esta referência para o regresso a um outro mote que é exatamente a possibilidade de um renascer, a ressurreição, que é o fio condutor de um certo festival, e também do regresso hoje à música de Johann Sebastian Bach.

Johann Sebastian Bach como ponto de partida para o concerto inaugural do Festival de Música de Alcobaça, que tem lugar hoje, dia 26 de junho. O festival decorre até dia 31 e tem como mote a ressurreição. Já aqui o dissemos que é um fio condutor que nos traz desde a ideia de uma certa metáfora do renascer, desde a dimensão religiosa até à interpretação metafórica da transformação, da renovação ou da superação individual e também global, de Johann Sebastian Bach, a missa em si menor, BWV 232, terá a sua interpretação prometida com o Ludwig Ensemble em instrumentos históricos e a direção de Fernando Miguel Jaloto para uma versão imaginada para a sagração da Capela Real Católica de Dresden, programa que está agendado então para o Mosteiro de Alcobaça hoje, sexta-feira, pelas 21h30. E porque temos hoje também em destaque, ao longo desta tarde, com a RTP Antena 2, a ideia de uma viagem pelo universo da Catalunha, também com Espanha em destaque, dizemos-lhe que haverá lugar para uma reportagem de Miguel Bastos, jornalista que caminha connosco daqui a pouco às 5 da tarde ao encontro do escritor espanhol David Ucles, que passou esta quinta-feira ontem pelo Festival Literário Babel no Porto, conversou com Pilar del Rio, cantou fado e leu um parágrafo do livro A Península das Casas Vazias. Ficamos depois então com esta referência na reportagem do jornalista RTP Miguel Bastos.

0: Kathleen Battle, na interpretação de Xavier Montsalvatge, ouvimos Ninga Ninga, assim aqui cantada, esta canção de um autor da Catalunha, hoje país também em destaque connosco na viagem que fizemos com a obra de Xavier Montsalvatge e também de Federico Mompou, neste dia em que levámos até si a segunda parte da conversa de Luís Caetano, na última edição, com a escritora catalã Clara Ossón, convidada de Luís Caetano, e a conversa que trouxe até nós a vida da etarra Idola López Riaño e também o último livro intitulado A Esfera. Começámos com a voz de um autor, Gustavo Dudamel, que marca também a música, o universo da música no mundo, de forma bem empática, nestes dias em que expressa a sua solidariedade com as vítimas dos sismos da Venezuela, lamentando os últimos acontecimentos. Nós escutámos-los na abertura da viagem com a RTP Antena 2. Anunciou também que está a trabalhar num plano de ajuda aos mais afetados pela tragédia. Escolhemos para começar a música de um filme, uma banda sonora. O filme intitula-se O Libertador e tem a autoria de Gustavo Dudamel. Ouvimos agora então Quien Puede Detener la Lluvia e recuperamos as palavras de Gustavo Dudamel.
1: Uma profunda tristeza por esta terrible tragédia que ha ocurrido en nuestro país. Mis pensamientos están con todos ustedes, hermanas y hermanos venezolanos. Hay ocasiones en las que las palabras no son suficientes. Por eso estoy trabajando en un inmediato plan de apoyo y solidaridad internacional que en breve podré darles más detalles, con la idea de ayudar a los más afectados en este momento tan difícil. Nuestro país siempre se ha levantado sobre las adversidades con fortaleza, unión y esperanza. Estoy siempre contigo, mi amada Venezuela.

A música composta por Gustavo Dudamel com a Orquestra Simão Bolívar, que assim encerra a viagem com a RTP Antena 2 nesta sexta-feira, em que também lhe prometemos mais logo o regresso à música composta para cinema. Desta vez foi com Gustavo Dudamel que terminamos para o filme O Libertador, e mais logo a Sala 2 de Nuno Galopim propõe-lhe uma viagem pela música de Sergei Prokofiev e sobretudo pelas obras que criou para cinema. Alternamos entre a banda sonora e também a Sala 2 na RTP Antena 2, e deixamos daqui a pouco com uma outra proposta. Alexandre Nevsky por Cláudio Abbado no programa Discografia, que vai permanecer connosco. Fique bem, tenha um ótimo fim de semana. Já sabe que é sempre mesmo um gosto contarmos com a sua companhia, e porque quem escuta já concede, agradecemos também a sua presença. Eu regresso na próxima segunda-feira, a partir da 1 da tarde. Até às 4, Mafalda Serrano consigo na RTP Antena 2.

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2: No Discografia de hoje vamos olhar para um disco da Deutsche Grammophon, gravado em 1994, que reúne duas obras de Prokofiev, nascidas do cinema. A cantata Alexandre Nevsky e a suite Tenente Quijé. À frente da Orquestra Sinfónica de Londres está Cláudio Abbado, com a meio-soprano Helena Obraztsova como solista. As duas partituras partilham a mesma origem, mas tocam registros opostos. Drama de um lado, sátira do outro. Comecemos pelo Tenente Quijé. Foi o primeiro trabalho de Prokofiev para o cinema. Nasceu de uma comédia de 1934, baseada num episódio absurdo. Um erro de escrita faz surgir, nos registros militares, um oficial que não existe. Ninguém ousa admitir o engano perante o czar e a personagem ganha vida própria com um casamento, carreira e até um funeral. Prokofiev tirou da banda sonora 5 andamentos, entre eles está a melodia que ficou conhecida como Troika, hoje muito associada ao inverno e ao trenó, e que outros músicos viriam a reaproveitar. Vamos ficar com a suite do Tenente Quijé, exatamente na gravação que foi efetuada por Cláudio Abbado à frente da Orquestra Sinfónica de Londres.

E assim nasce uma personagem que nunca existiu. Tenente Quijé, o primeiro trabalho de Prokofiev para o cinema e que nasce dessa comédia de 1934, baseada nesse episódio absurdo. Um erro de escrita faz surgir nos registros militares esse oficial que não existe e, como ninguém quer admitir esse engano perante o czar, desdobram-se na criação de uma vida completamente ficcional, onde a personagem ganha vida, casa, tem carreira e até um funeral. Ora, foi esta música que Prokofiev depois aproveitou para uma suíte em 5 andamentos e que foi gravada aqui por Cláudio Abbado à frente da Orquestra Filarmónica de Londres. Também neste disco, uma outra obra associada ao cinema, a cantata Alexander Nevsky, veio do filme épico de Eisenstein de 1938. Conta a vitória do príncipe russo sobre os cavaleiros teutónicos em 1242, numa batalha travada sobre o gelo do lago Peipus. Prokofiev trabalhou lado a lado com o realizador. Por vezes escrevia a partir das imagens, outras era a montagem que seguia a música. Depois reuniu o material numa cantata para meio-soprano, coro e orquestra, e é nessa forma que mais se ouve hoje. O filme tinha leitura política, surgiu quando crescia a ameaça da Alemanha nazi e o inimigo medieval germânico funcionava como aviso. Quando a União Soviética assinou o pacto com Hitler em 1939, o filme saiu de cena. Voltaria em 1941, com a invasão alemã. Ora, Cláudio Abbado tinha afinidade longa com este repertório. Dirigia a música russa com clareza e sentido teatral, sem a empolar, e cuidava do equilíbrio entre as secções em vez de procurar apenas efeito. No Alexander Nevsky, isso ouve-se no contraste entre os blocos corais da Batalha sobre o Gelo e o recolhimento de O Campo dos Mortos, onde Helena Obrazova canta o lamento da jovem que procura o noivo entre os caídos. Prokofiev, por Cláudio Abbado, com a Orquestra Sinfónica de Londres e Helena Obrazova, na Deutsche Grammophon, em 1995.

0: Alexandre Nevsky de Sergei Prokofiev e a interpretação de Cláudio Abbado com Helena Obrazova, o coro da Orquestra Sinfónica de Londres e a Orquestra Sinfónica de Londres, numa gravação para a Deutsche Grammophon de 1995.
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3: RTP Antena 2, passam 5 minutos das 5 da tarde. O Jornal da 2, com edição de Sandy Gageiro.
4: Há quase 600 mortes e 3 mil feridos confirmados na Venezuela. Milhares de pessoas estão desaparecidas na sequência dos sismos. O INEM está a apurar as circunstâncias da morte ontem de uma jovem em Vila Real, depois de um alerta de dificuldades respiratórias. Eduardo Souto Moura vai receber o prémio maior da União Internacional dos Arquitetos. Vamos ouvir a reação neste jornal. Subiu o número de vítimas mortais na Venezuela em resultado dos sismos desta semana. A presidente Delcy Rodríguez anunciou há pouco 589 mortes e quase 3 mil feridos. Os trabalhos das equipas de socorro permitiram resgatar dezenas de pessoas dos escombros, de acordo com o Ministério Português dos Negócios Estrangeiros. 9 destas pessoas que perderam a vida são cidadãos nacionais ou luso-descendentes. Delcy Rodríguez foi ao estado mais atingido pelos abalos, La Guaira, para avaliar os estragos e explicou que as Forças Armadas são quem, a partir de agora, vão gerir a região para garantir segurança e ordem.
5: Declaramos o estado de La Guaira zona de desastre natural devido à magnitude do impacto deste fenómeno que devastou áreas inteiras neste estado e que merece planos de atenção especial. Tomamos a decisão de militarizar o estado. As nossas Forças Armadas Nacionais Bolivarianas, os seus diferentes componentes, encontram-se no território para atender a esta difícil situação que afeta o nosso povo.
6: Esta conjuntura tão dura que afeta a nosso povo.
4: A presidente da Venezuela, Delcy Rodríguez, a grande esperança é a ajuda internacional que já começou a chegar ao território. As operações de resgate são muito difíceis devido à dimensão dos danos. À medida que o tempo passa e com milhares de desaparecidos, cresce o receio de que o número de mortes aumente, conta o correspondente da agência Lusa na Venezuela, Felipe Gouveia.
7: A preocupação é o número de vítimas mortais que poderá realmente chegar a ser elevado. No começo todas as pessoas diziam que os números que eram apontados pelos Estados Unidos eram exagerados, né? Mas nós já vemos que há milhares de pessoas que estão desaparecidas, incontactáveis, e começa a haver mesmo medo de que esses números sejam certos.
4: Os hospitais estão a entrar em colapso, estão a servir de abrigo para muitas crianças sem pais. O INEM está a apurar as circunstâncias da morte ontem de uma jovem em Vila Real depois de um alerta de dificuldade respiratória. A ambulância acionada falhou, não conseguiu prosseguir viagem. O INEM disse que se encontra a apurar as circunstâncias da ocorrência e endereçou condolências à família da vítima. Contactado pela agência Lusa, o presidente do Sindicato dos Técnicos de Emergência Pré-Hospitalar, Rui Lázaro, conta que chegou na quinta-feira uma denúncia, este sindicato sobre o qual está agora a recolher mais dados, que dava conta de uma jovem de 20 anos que teve uma paragem cardiorrespiratória, que as duas corporações de bombeiros do Conselho de Vila Real estariam sem ambulâncias disponíveis e que foram acionados os bombeiros de Santa Marta de Penaguião a cerca de 20 quilómetros de distância. Mais atenção na hora de entregar o enunciado dos exames. O Instituto de Educação, Qualidade e Avaliação promete reforçar os procedimentos de verificação dos enunciados das provas nacionais. O Ministério da Educação pediu uma auditoria à falha registada no exame deste ano de português do 12º ano. O resultado já é conhecido e há promessas de mais rigor, Ana Isabel Costa.
8: A primeira medida é criar uma base de dados que permita às equipas que elaboram os exames nacionais saberem o que foi publicado por todas as editoras sobre as várias disciplinas. Esta é uma das recomendações, depois da auditoria pedida pelo Ministério da Educação ao exame de português do 12º ano, e onde constava uma imagem que tinha sido previamente publicada num caderno de preparação para o exame por uma editora. O Ministério reconhece uma falha objetiva da equipa que elaborou o enunciado de exame, mas diz também que foi selecionada numa fase já adiantada da concessão do exame, depois de se ter percebido que a primeira imagem escolhida não era acessível a alunos daltónicos. Ou seja, a pressa levou ao engano. Por isso, a Inspeção-Geral de Educação e Ciência concluiu no seu relatório que não houve intenção deliberada. Para evitar que volte a acontecer, o Ministério da Educação, para além da criação da base de dados, vai também reforçar a forma como se verifica o que é escolhido para fazer parte dos enunciados dos exames e vai tornar esse passo obrigatório sempre que haja alterações substanciais na prova, independentemente da fase do calendário de preparação em que se esteja. O Ministério, que reconhece que houve falhas, apesar de considerar que a prova era globalmente robusta, promete agora rever e atualizar o manual para a elaboração de provas e exames, para evitar que erros deste género se voltem a repetir.
4: Promessas de mais rigor na elaboração dos enunciados dos exames nacionais. O Governo insiste que em Portugal não há praias privadas, garantia deixada pela Ministra do Ambiente em entrevista ao programa Conversa Capital da Antena 1 Jornal de Negócios. Maria da Graça Carvalho diz que, no caso das praias de Grândola, os acessos não estão vedados à população, como referem várias associações e até autarcas.
9: Portanto, não há praias privadas e o acesso tem que ser livre. O acesso também há algumas dúvidas nos acessos nas praias de Grândola. O ano passado fez-se uma auditoria, certo. Ficou tudo combinado com o Sr. Presidente, o anterior Presidente da Câmara de Grândola. Já tivemos várias reuniões, eu e também, e o Sr. Presidente da APA teve várias. E algumas, os acessos públicos de algumas necessitam ou da construção de um parque ou da construção de um acesso. E estão a ser feitas, portanto elas vão ser todas garantidas. As que não estão ainda em efetividade este ano é porque está em construção o equipamento, a infraestrutura que vai dar o acesso.
4: O acesso às praias é livre, insiste a Ministra do Ambiente. A pintura a óleo Copo Branco, Beleza dos Objetos, de Amadeu de Sousa Cardoso, foi vendida por 476 mil euros no leilão realizado na quarta-feira em Lisboa. A informação foi lançada ontem pela leiloeira Veritas e hoje Museus e Monumentos de Portugal emitiu um comunicado a confirmar a compra, adiantando que no âmbito das competências da Comissão para a Aquisição de Bens Culturais para Museus e Palácios Nacionais, esta aquisição vai permitir enriquecer a coleção do Museu Nacional Soares dos Reis no Porto, reforçando o património público nacional e contribuindo assim para a preservação e valorização de uma das mais relevantes produções da arte moderna portuguesa. Eduardo Souto Moura vai receber o Prémio Maior da União Internacional dos Arquitetos. A cerimónia acontece na próxima terça-feira e vai contar com a presença do Presidente da República. Souto Moura falou com a correspondente da Rádio Pública em Paris, Rosário Salgueiro.
10: Eu fico honradíssimo pela ida do Presidente da República. Já estou gordo, mas vou ficar bem. Fico muito, muito honrado.
11: Ainda há surpresas nos prémios que
10: recebe? Há sempre. Sabe porquê? Porque a coisa que eu mais gosto dos prémios é evidente que, quando são remunerados, fico contente porque aplico esse dinheiro num prémio a mim próprio. E quando não são remunerados, a honra de receber. Há uma facção dos prémios que eu gosto imenso. Quando ando pela rua, as pessoas cumprimentam e me dão os parabéns.
4: Eduardo Souto Moura, nome incontornável da arquitetura portuguesa, está em Paris para representar Álvaro Siza Vieira no âmbito de uma exposição que lhe é dedicada no átrio da Unesco, uma exposição dedicada à obra e ao percurso internacional de Siza Vieira, inaugurada na semana em que o arquiteto faz 93 anos. O escritor espanhol David Uclés passou esta quinta-feira pelo Festival Literário Babel no Porto. O escritor conversou com Pilar del Rio, cantou fado e leu um parágrafo do livro A Península das Casas Vazias, em português, Miguel Bastos.
12: é um dos escritores mais populares em Espanha na atualidade.
13: David Ucles.
12: O livro A Península das Casas Vazias já vendeu cerca de 500 mil de exemplares no país vizinho. Em Portugal, vai para a terceira edição, anunciou a presidente da Fundação, José Saramago.
13: Que vai sair a terceira edição de seu livro.
12: Pilar del Rio veio ao Porto para conversar com o jovem autor.
14: Hoje é a primeira vez que eu vou cantar fado em Portugal. Eu tenho medo.
15: Foi por vontade de Deus.
12: David Ucles começou a cantar na rua porque gostava, mas também porque lhe dava para pagar as contas que a escrita não pagava. O autor explicou que o livro A Península das Casas Vazias precisou de mais de 10 anos para ser publicado.
14: Porque o realismo mágico não vende.
12: As editoras não estavam interessadas.
14: Porque a guerra civil era um tema sobre o que todos em Espanha haviam escrito e porque era muito jovem.
12: Mas o tempo acabou por dar razão ao autor e o livro não para de conquistar novos leitores.
14: Se está traduzindo a 20 idiomas.
12: Entre eles, o português que David Ucles leu para a plateia que encheu a praça da estação de metro da Trindade, no Porto.
14: Deteve-se sobre o corpo de um miliciano andaluz que já de barriga para cima no manto de neve que cobre o vale. Que jazz, que jazz. Obrigadíssimo, gracias. Muito obrigado.
4: A Península das Casas Vazias soma 17 edições em Espanha e em Portugal acaba de chegar à terceira edição. E continuamos no Festival Babel. Vamos mergulhar nas palavras com a exposição Poesia Imersiva Cego Som, apresentada hoje no Mosteiro de São Bento da Vitória, com a curadoria do poeta João Habitualmente. Esta experiência invisível aos olhos constrói-se a partir de poemas portugueses de autores vivos que podem ser escutados numa sala escura, onde a escuta é o principal sentido a ser desafiado.
16: Portanto, aqui a ideia é ser uma experiência sonora em que mergulhamos nas palavras e no som, na música das frases, não é?
17: O critério da escolha dos poemas?
16: O critério foi meu, pronto, eu escolhi poetas e poemas. Os poemas tinham que fazer apelo à sensorialidade, quer dizer, haver os sentidos ali metidos no texto, porque as pessoas, exatamente, é uma experiência sensorial ou sensitiva.
18: A área que logo percebemos
19: ter de ser protegida. Avançar, não podemos sair da corrida.
4: O poeta João Habitualmente, à conversa com a jornalista Cláudia Aguiar Rodrigues. Nem a passagem da tempestade Christine para o Festival Z, a iniciativa está de regresso este domingo à Ferreira do Zêzere, no distrito de Santarém. Quer demonstrar que a cultura continua viva pelo concelho e que as adversidades aguçam o engenho. A iniciativa tem menos dias, um orçamento bem mais limitado. Cortaram cerca de 200 mil euros. Esse dinheiro vai ser investido no que ainda falta recuperar no concelho, mas nem isso travou esta segunda edição, Isabel Cunha Marques.
5: Dificuldade e resistência andam de mãos dadas em Ferreira do Zêzere. O presidente da Câmara, Bruno Gomes, não tem dúvidas de que o Festival Z tinha mesmo de acontecer.
20: Nós temos também uma responsabilidade crescida para que aquilo que é um ativo muito importante possa continuar a ser alavancado. Principalmente a questão do turismo, a questão da restauração, da hotelaria.
5: Ainda que este ano tenha um orçamento bem mais limitado, em cerca de 200 mil euros.
20: Aquilo que aconteceu já há montante, que foi a redução de 90% do orçamento deste festival, serviu já e vai servir para podermos continuar a requalificar ou ajudar a requalificar habitações, infraestruturas públicas.
5: O Festival Z tem como cabeça de cartaz a artista Luísa Sobral, mas as surpresas não ficam por aqui.
20: Vamos ter, por exemplo, o Quarteto de Lopes Graça da Musicâmara com sons da África. Vamos ter, por exemplo, uma sessão de balé de muita qualidade que faz parte da Associação de Marinheiros de Ferreira do Zêzere. Vamos ter um palhaço, o Petrúcio o Sonhador.
5: A expectativa do autarca de Ferreira do Zêzere é que a iniciativa traga um novo alento ao concelho, até por ser um setor que não lhe é distante.
20: A minha profissão é músico, foi sempre músico, o que me leva também a ter uma sensibilidade maior para a cultura. De facto, temos uma necessidade muito grande de reerguer a força das nossas gentes, o ânimo, E a cultura, melhor do que outros setores, tem essa capacidade.
0: O Festival Z quer, por isso, trazer uma nova esperança àquela população.
4: O festival arranca no domingo, no Jardim dos Sentidos, em Ferreira do Zêzere. A entrada é gratuita até setembro. Vão ainda decorrer atividades descentralizadas por outros locais do concelho. O Jornal da 2 fica por aqui. 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
3: Edição de Sandy Gageiro. Para amanhã, sábado, dia 27, em Portugal continental, previsão de céu em geral muito nublado e de aguaceiros mais prováveis nas regiões norte e centro até ao final da tarde. Máximas previstas de 22 graus no Porto, 27 em Lisboa e 30 em Faro. Os Açores com muitas nuvens e aguaceiros e período de chuva nos três grupos. Em Ponta Delgada, as temperaturas vão andar entre os 17 e os 23 graus. Para a Madeira, previsão de períodos de céu muito nublado e de possibilidade de ocorrência de aguaceiros, em especial nas terras altas. Funchal vai chegar aos 25 graus.

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Uma obra que Beethoven concebeu em 1795, ainda na sua primeira fase, muito marcada pela influência de Haydn, seu mestre, e de Mozart, pouco tempo depois de ter deixado Bona e de se ter fixado em Viena, o trio com piano, Opus 1, número 3, Beethoven escreveu para o príncipe Lichnowsky, um dos grandes mecenas da música de passagem do século XVIII para o século XIX. Seria, inclusivamente, na sua casa que estes trios do Opus 1 seriam estreados. É música que soará no domingo a partir das 6 da tarde na Casa Cadaval em Muge, Salva Terra de Magos, no concerto do Amadeus Trio, que acontece no âmbito do festival Entre Quintas. É um concerto que vamos querer antecipar ao longo das próximas horas. Vamos também ter a oportunidade de escutar alguma da música que soará nos recitais do Prémio Surgia, que decorre este fim de semana na Casa da Música, no Porto, e de nos debruçarmos sobre as novidades discográficas, hoje com destaque para a nova gravação de concertos para violino de Korngold e de Samuel Barber, na interpretação de Samuel Huang, com a Orquestra Filarmónica de Londres, sob a direção de Yun Merkel. E para um novo registro, que a Orquestra de Câmara de Bremen, sob a regência de Paavo Järvi, dedicou às Sinfonias números 5 e 6 de Franz Schubert. Sem esquecer que hoje chegaria aos 93 anos o maestro Cláudio Abbado. Vamos também escutar alguns dos registros que nos deixou. Agora, são 5h22. Ficamos para já com, primeiramente, o trio com piano em Dó menor, Opus 1, número 3, de Beethoven. Música que soará no domingo na Casa Cadaval, em Muge, no concerto do Amadeus Trio. Vamos ficar com o registro de Erich Obart, Christoph Kwan e Patrick Cohen.

Música que soará no domingo a partir das 6 da tarde na Casa Cadaval em Mouge, no concerto Amadeus Trio, que acontece no âmbito do Festival Entre Quintas. Escutámos o primeiro andamento do trio com piano em Dó menor, opus 1, número 3 de Beethoven, num registro de Erich Hobart, Christoph Kwan e Patrick Cohen. Já amanhã, a partir das 4 da tarde, na Casa da Música, na Sala 2, é a vez da violoncelista Carolina Tchakova e do pianista Pierre Fleury, que se apresentam com música de Nadia Boulanger, Poulenc, Dvorak e Bohuslav Martinu no âmbito do Prémio Sugia. Nós vamos escutar os andamentos finais de uma das obras que integra o programa, Sonata para Violoncelo FP-143 de Francis Poulenc. Vamos ficar com um registro de Nuala McKenna e de Robert Kulek. Estamos em 1948.

Uma sonata para violoncelo que Francis Poulenc começou a escrever em 1940, durante umas férias que passou com amigos e com a família na região de Brive-la-Gaillarde, na sequência de umas semanas de serviço no exército francês durante a Segunda Guerra Mundial, e que terminaria em 1948 a pedido de Pierre Fournier. A sonata seria estreada precisamente por Pierre Fournier, com o compositor ao piano, em maio de 1949, na Salle Gaveau, em Paris. A música que a violoncelista Carolina Tchakova e o pianista Pierre Fleury levam à Sala 2 da Casa da Música amanhã a partir das 4 da tarde, num recital que decorre no âmbito do Prémio Sugia. Aqui escutamos os andamentos finais, Balabil e Final, na versão de Noala McKenna e de Robert Kulek. A 15 minutos das 6, regressamos ao período romântico. Vamos fechar a primeira hora do fim de tarde aqui na RTP Antena 2 com as danças húngaras números 3, 4, 5 e 6 de Johannes Brahms, na versão para orquestra, música que o compositor concebeu a partir das tradições musicais húngaras, a que foi introduzido por Ed Remeni, um dos grandes violinistas do seu tempo, com quem fez várias digressões. Vamos ficar com a versão da Orquestra Filarmónica de Viena, sob a direção de Cláudio Abbado, no dia em que o maestro chegaria aos 93 anos.

A versão para a orquestra das danças húngaras números 3, 4, 5 e 6 da Johannes Brahms, ainda que nem todas as danças tenham sido orquestradas por Brahms, as que não foram seriam mais tarde por compositores como Dvorak, Andreas Hallen e Hans Gall. Ficámos aqui com uma gravação de Cláudio Abbado, que hoje chegaria aos 93 anos à frente da Orquestra Filarmónica de Viena. Haveremos de regressar ainda hoje às gravações de Cláudio Abbado. Agora é assim que fechamos a primeira hora do fim de tarde aqui na RTP Antena 2. Teremos daqui a nada connosco o Nuno Galpin, que nos vai falar da fotógrafa Vivian Maier.

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2: E agora já temos em estúdio o Nuno Galpim. Olá, Nuno.
3: Olá, António. Boa tarde.
2: Nuno, tu estiveste no Porto a propósito do Prémio Jovens Músicos e aproveitaste para visitar uma exposição que está no Centro Português de Fotografia. Que exposição é esta?
3: Uma exposição de Viviane Maier e, se calhar, António, vale a pena, antes de falarmos da exposição, falarmos na figura, porque eu ia fascinado com a ideia de finalmente poder ver à minha frente fotografias de alguém que fotografou a vida toda sem ser uma fotógrafa profissional. Antes, pelo contrário. Pai austríaco, mãe francesa, nascida em Nova Iorque em 1926, passou a juventude em França, regressou a Nova Iorque em 1951 para ser, sobretudo, ama e cuidadora. E esse foi o seu trabalho ao longo da vida inteira. Só que, nas horas vagas, quando elas existiam, ela ia fotografando. E acumulou um volume impressionante de fotografias, algumas delas autorretratos, outras não, e já vamos falar sobre isso. Mas, 2 anos antes de morrer, ou seja, em 2007, no leilão, por acaso, foram descobertos 120 mil negativos. Mesmo assim, ela morre, com 83 anos, em 2009, sem nunca uma única exposição sua ser montada, ou seja, sem o reconhecimento como grande fotógrafa do século XX, que hoje, naturalmente, lhe é atribuído.
2: E quanto à exposição, queres falar-nos um pouco desta exposição?
3: Vale a pena.

0: Ana, são 140 imagens de Vivian Maier, como disseste há pouco, está no Centro Português de Fotografia, no centro do Porto. Temos, sobretudo, imagens do cotidiano, imagens captadas na rua, muitas delas na cidade de Nova Iorque, se bem que ela tenha viajado um pouco pelo mundo, mas Nova Iorque era o seu espaço prioritário para a captação de estes momentos que acontecem por acaso e uma câmara os capta e eterniza, não é? Anónimos, o dia-a-dia de figuras, tudo menos aquelas que estão ou nas notícias ou as que são publicadas nas páginas das revistas, apesar de haver uma série de imagens da noite de estreia do filme Spartacus, do Stanley Kubrick, e depois também os autorretratos, e todos eles pensados de uma forma muito engenhosa, ora explorando jogos de espelhos, ora sombras. Tínhamos claramente aqui um olhar que sabia não só enquadrar, como encontrar figuras, formas, locais, momentos.
1: E tiveste também em Serralves.
0: Vou sempre a Serralves quando vou ao Porto. E vale a pena, por exemplo, ver Vexation of the Spirit. É uma exposição de parte da coleção do conte Durkheim. Está ali muita da arte contemporânea, Damon Hirst, o Georg Baselitz, e vários núcleos temáticos, um deles à volta de questões religiosas, outro a sociedade, outro a guerra. Mas em Serralves, e além de uma caminhada nos jardins sempre aconselhável, vale a pena uma vez mais ver a Casa de Serralves, onde continua a ser mostrada parte da coleção de Juan Miró, e neste momento na ala Álvaro Siza há uma belíssima exposição sobre o arquiteto Frank Gehry.
1: E a propósito de Vivian Maier, eu propunha-te que fechássemos com música, ainda pela cultura americana do terceiro quartel do século XX, vamos fechar com as variações sinfónicas de Aaron Copland num registro da Orquestra Filarmónica da BBC, sob a direção de John Wilson. Até para a semana, Nuno.
0: Até para a semana.

As variações orquestrais de Aaron Copland, música que Copland escreveu em 1957, partindo das suas variações para piano, um trabalho que concebeu em 1930, relativamente jovem, com apenas 30 anos, e que escutámos a propósito da proposta da exposição de Vivian Maier, patente no Centro Português de Fotografia, de que o Nuno Galpin nos falou. Ficámos com o registro da Orquestra Filarmónica da BBC, sob a direção de John Wilson. Ainda pela música do século XX, vamos dedicar os próximos minutos à sonata para violoncelo de Gheorghe Ligeti, um trabalho que Ligeti começou a escrever na década de 1940, durante os seus anos de estudante na Academia de Música Franz Liszt, em Budapeste, para uma colega, mas que só terminaria mais tarde, em 1953, a pedido de uma das grandes violoncelistas húngaras desta altura, Vera Danés. A música soará no domingo, a partir das 10 da manhã, no recital de Ziyang Zhao, na Sala 2 da Casa da Música, no âmbito do Prémio Sugia. Nós vamos ficar com a versão de Miklós Perényi.

Diálogo e Capricho, os dois andamentos da sonata para violoncelo que Gheorghe Ligeti terminou em 1953, na versão de Miklós Perenyi, a música que Zhang Zhao leva à Casa da Música no domingo a partir das 10 da manhã, num recital que acontece no âmbito do Prémio Sujia. Agora são 6h24, recuamos pouco mais de um século, até 1898, para escutarmos a sonata para piano número 2 em Sol Sustenido Menor, opus 19, de Alexander Scriabin, uma obra que o compositor levou 5 anos a terminar e que concluiu graças à insistência do seu editor, a quem considera a primeira obra de maturidade de Scriabin, que então tinha 26 anos. Vamos ficar com um novo registro de Daria Vassileva.

T, que ficamos com a sonata para piano número 2 em sol sustenido menor opus 19 de uma obra que o compositor começou a escrever em 1893, pouco tempo depois de ter concluído o seu percurso no Conservatório de Moscovo, onde estudou sob orientação de Anton Arensky, Sergei Taneyev e Vassili Safonov e que terminaria em 1898. Recuamos ainda mais no tempo, até 1778, para escutarmos a sonata para viola em Dó Maior de Felipe de los Rios, um violinista sevilhano que viveu entre 1754 e 1801 e que integrou o ensemble da Capela Real Espanhola durante os reinados de Carlos III e de Carlos IV. Vamos escutar um registro de Pablo de Pedro Cano, acompanhado pelo cravista Samuel Maílio e pelo violoncista Lorenzo Messeger.

Música encontrada nos arquivos da Capela Real Espanhola, um conjunto de cantores e instrumentistas que viajavam com o rei de Espanha para assegurar os serviços religiosos e a música na corte. Ficamos com uma sonata para viola em dó maior de Felipe de los Ríos, um violinista sevilhano que viveu entre 1754 e 1801 e que integrou o ensemble da Capela Real durante os reinados de Carlos III e de Carlos IV, num registro de Pablo de Pedro Cano, do violoncelista Lorenzo Messager e do cravista Samuel Maílio, lançado com a chancela da Eutora. A 9 minutos das 7, vamos fechar a segunda hora do fim de tarde aqui na RTP Antena 2 com um excerto do Requiem de Verdi, num registro da orquestra do coro da Rádio Sueca e da Orquestra Filarmónica de Berlim, sob a direção de Cláudio Abado, no dia em que o maestro chegaria aos 93 anos.

0: O Dies Irae do Requiem de Giuseppe Verdi, uma obra que o compositor escreveu entre 1873 e 1874 em memória do escritor Alessandro Manzoni e que seria estreada no primeiro aniversário da sua morte num concerto promovido pela Câmara de Milão. Aqui ficámos com o registro do coro da Rádio Sueca com a Orquestra Filarmónica de Berlim sob a direção de Cláudio Abbado, que hoje chegaria aos 93 anos. Os solistas foram a soprano Angela Gheorghiu, a mezzo-soprano Daniel Barcelona, o tenor Roberto Alagna e o baixo Julian Konstantinovich. É assim que fechamos a segunda hora do fim de tarde aqui na RTP Antena 2. Seguimos daqui a nada com música de Franz Schubert.
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Erich Wolfgang Korngold, um compositor austríaco que viveu entre 1897 e 1957 e que nos deixou uma obra vasta em 1938. A anexação da Áustria pela Alemanha nazi fez com que Korngold partisse para a América e se fixasse em Hollywood, onde concebeu bandas sonoras para mais de 23 filmes da Warner Brothers, nomeadamente realizadores como Michael Curtiz e William Kittley. Estamos a ouvir o primeiro andamento do seu Concerto para Violino, a música que vamos querer regressar ao longo da próxima hora na nova gravação de Paul Wang com a Orquestra Filarmónica de Londres, sob a direção de Yoon Merkel. Vamos também ter a oportunidade de conhecer um novo registro de canções inspiradas na poesia de Jean Cocteau pela soprano Claire Boutte, acompanhada ao piano por Christopher Glynn, e de antecipar o recital da violoncelista Florian Remme e do pianista Ramon van Engelenhoven no domingo a partir das 4 da tarde na Casa da Música, no âmbito do Prémio Surgia, com música de Beethoven, Schumann e Poulenc. Agora são 7h17, vamos dedicar os próximos minutos aos andamentos finais da 5ª Sinfonia de Franz Schubert, num novo registro da Orquestra de Câmara de Bremen, sob a direção de Paavo Järvi. Estamos no ano de 1816.

O novo álbum que a Orquestra de Câmara de Bremen, sob a direção de Paavo Järvi, dedicou às sinfonias números 5 e 6 de Franz Schubert, lançada com o selo da Sony. Ficamos com os andamentos finais da sinfonia número 5, em si bemol maior, Deutsch 435, uma obra a que o compositor se dedicou em 1816, mas que seria apenas estreada postumamente em outubro de 1841 no Theater in der Josefstadt, em Viena. Ainda pelos novos álbuns, vamos dedicar os próximos minutos a um ciclo de Melodie de Francis Poulenc intitulado Cocarde, que é uma insígnia usada como símbolo oficial de França, sempre com as cores branca, encarnada e azul. Vamos ficar com um novo registro da soprano Claire Boot, acompanhado ao piano por Christopher Glynn. Estamos no ano de 1916.

Um ciclo de canções que Francis Poulenc escreveu a partir da poesia de Jean Cocteau e que batizou de Cocarte. Ficámos com as três canções: Mel de Narbona, Ama de Crianças e Enfant de Troupe, que era a forma como se designavam as crianças educadas em escolas militares. É um novo registro da soprano Claire Booth, acompanhada ao piano por Christopher Glynn, lançado com o selo da Orchid Classics. 21 minutos das 8. Não deixamos as novidades discográficas. Acompanha-nos nos próximos minutos o andamento inicial do concerto para violino em Ré maior opus 75 de Erich Wolfgang Korngold, um compositor que é muitas vezes recordado pela música que escreveu para cinema, nomeadamente para filmes de Michael Curtiz e de William Kittley. Trata-se de um concerto que seria estreado em fevereiro de 1947 por Jascha Ivets, com a Orquestra Sinfónica de St. Louis, sob a direção de Vladimir Goldschmidt. Nós vamos ficar com uma nova gravação de Paul Wang, com a Orquestra Filarmónica de Londres, sob a direção de Jun Merkel.

Um concerto que Erich Wolfgang Korngold concebeu em 1945 e que dedicou a Alma Mahler, a viúva da sua maior referência musical e do seu grande mentor, Gustav Mahler, o concerto para violino em Ré maior opus 75. Aqui ficamos com o primeiro andamento num novo registro de Paul Huang, com a Orquestra Filarmónica de Londres, sob a direção de Jun Merkel. A 10 minutos das 8, vamos fechar o fim de tarde de hoje aqui na RTP Antena 2 com a sonata para violoncelo número 4 em Dó maior opus 102, número 1 de Beethoven, um trabalho a que o compositor se dedicou em 1815 e que faria publicar através da Casa Zimmerhoch em 1817, dedicando-a à Condessa Ana Maria Ertodi, uma amiga e confidente. Foi a ela que Beethoven dedicou grande parte da música que escreveu nesta fase. É uma das obras que a violoncelista Florian Remme e o pianista Ramon van Engelenhoven levam no domingo, a partir do meio-dia, à Casa da Música, à Sala 2, no recital que decorre no âmbito do Prémio Sugia. Nós vamos ficar com uma gravação de Yo-Yo Ma e de Emmanuel Axe.

0: As sonatas provocam as reações mais inesperadas e insólitas, não apenas pela sua forma, mas também pela escrita da parte do piano. Nunca conseguimos verdadeiramente afeiçoar-nos a estas duas sonatas, mas talvez estas composições constituam um elo necessário na evolução da obra de Beethoven, conduzindo-nos até ao ponto a que a mão firme do mestre nos quis levar. Foi com estas palavras que o Allgemeine Musikalische Zeitung, então o mais importante jornal dedicado à música na Alemanha, se referiu às duas sonatas do Opus 102 de Beethoven. Aqui ficamos com a primeira, a sonata para violoncelo número 4 em Dó Maior, uma obra de 1815, música que integra o programa do recital da violoncelista Florian Remme e do pianista Ramon van Engelenhofen no domingo, a partir das 4 da tarde na Casa da Música, no âmbito do Prémio Sugia. É assim que fechamos o fim de tarde de hoje aqui na RTP Antena 2. A emissão segue com o Jazz a 2, com música de Marcus Miller. Eu sou o António Pires Veloso. Da minha parte é tudo. Obrigado por estar com a Rádio Pública. Desejo-lhe um bom fim de tarde.
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0: Alexandra.
1: Olá, Luís.
0: Em 1994, a editora francesa De Dreyfus decidiu promover em Paris um evento muito especial. Reuniu em palco 5 músicos extraordinários, vários deles ligados a Miles Davis, a começar pelo baixista Marcus Miller.
1: Deste concerto resultaria em 2004 o disco Dreyfus Night in Paris.

0: O baixo de Marcus Miller em Tutu, uma composição da sua autoria, música do disco Dreyfus Night in Paris, editado em 2004 pela Dreyfus Jazz.
1: Gravado em julho de 1994, este álbum estava ainda muito próximo do universo de Miles Davis, músico falecido apenas 3 anos antes. De resto, e como referido, 3 dos músicos que subiram ao palco do Palais des Sports, em Paris, tinham tocado com o histórico trompetista. Assim sucedera com Marcus Miller, com o saxofonista Kenny Garrett e com o baterista Lenny White. Já o guitarrista Birelli Lagrène e o pianista Michel Petrucciani não tinham qualquer ligação a Miles Davis. Ainda assim, viram-se convocados em termos de repertório para a sua estética musical, nomeadamente através de um outro tema composto igualmente por Marcus Miller, estreado no álbum The Sun Don't Lie, editado em 1993.

0: The King is Dead, um tema de Marcus Miller, dedicado a Miles Davis, música do disco Dreyfus Night in Paris.
1: Uma das composições tocadas em 1994, na denominada Dreyfus Night in Paris, teve como autor o pianista Michel Petrucciani, que precisamente nesse ano de 94 tocou em Lisboa, no Tivoli.
2: Now we'd like to do a piece by Michel, it's called Looking Up.

0: Marcus Miller, Kenny Garrett, Bérédi Lagraine, Lenny White.
1: Marcus Miller, Kenny Garrett, Bérédi Lagraine, Michel Petrucciani e Lenny White em Looking Up, música do disco Dreyfus Night in Paris, editado em 2004 pela Dreyfus Jazz. Boa noite, Luís.
2: Boa noite, Alexandra.

Edição de Cristina do Carmo. 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

Hoje, na Sala 2, estamos a ouvir a música de Sergei Prokofiev e, sobretudo, as obras que o compositor russo criou para o cinema. E agora, e depois de uma primeira referência a Ivan, o Terrível, de Sergei Eisenstein, e já lá vamos regressar, ficamos com parte da música que o compositor criou em 1934 para o filme de Alexander Feinzimmer, O Tenente Kijé, uma música que depois acabou por ter até mais vida nos discos e nas salas de concerto do que propriamente no cinema para a qual tinha originalmente surgido.

Estávamos aqui em 1934 com o Tenente Kidjé e agora avançamos no tempo, em concreto 4 anos, para encontrarmos uma das obras-primas da história do cinema soviético. Falo em concreto de Alexandre Nevsky, um filme de 1938, de Sergei Eisenstein e para o qual Sergei Prokofiev criou a respectiva banda sonora. E este foi, de facto, um dos maiores exemplos da história de bom relacionamento da música com o cinema. O próprio compositor acompanhou a gravação da música para ser usada no filme, usando então técnicas de posicionamento de microfones que tinham em vista a obtenção de efeitos cénicos. E depois criou uma cantata a partir da partitura pensada para o filme e que desde então tem conhecido diversas gravações e que ainda hoje integra programas de concertos. Quanto ao filme, esse nasceu de uma sugestão de Stalin, que queria então chamar a atenção dos russos para a iminente ameaça alemã. A ideia da memória de uma vitória histórica numa batalha de 1242, uma batalha que revelou a força do povo russo e que então superou em número os cavaleiros invasores e os conduziu à derrota, sugeria então uma série de ligações bem evidentes aos cenários que eram temidos em finais da década de 30. Ora, o Pacto de Não-Agressão, entretanto assinado por Stalin, esse conduziu ao cancelamento da exibição do filme, que foi assim arrancado da pós-produção ainda na fase de montagem do som. Contudo, a mudança de relacionamento com os alemães, depois da invasão de 1941, essa então devolveu o filme à sua vida. E a música, essa fez-se ouvir.

Ouvimos vários momentos da música criada por Prokofiev para o filme de Sergei Eisenstein, Alexandre Nevsky, e o sucesso deste trabalho conjunto entre realizador e compositor, isso levou-os novamente a arregaçar as mangas e agora com um novo projeto histórico em mãos, um tríptico épico sobre a vida de Ivan IV, que ficou conhecido com o cognome O Terrível, ou seja, o Príncipe Moscovo, que se tornou no primeiro czar de todas as Rússias. Ora, estávamos então em 1941, e por um lado, o apelo patriota que o filme sugeria vincava a grandiosidade de uma cultura então sob a ameaça da guerra, e ao mesmo tempo dava-nos o retrato de um autocrata cuja visão justificava todos os meios empregues.

Estamos a ouvir a música de Ivan, o Terrível, de Sergei Prokofiev, para o filme de Eisenstein. E a primeira parte, essa foi rodada durante a guerra e teve estreia em 1945. Já a segunda parte do filme, onde se questiona a visão e o uso do poder pelo czar, essa então acabou na gaveta, foi proibida e, na verdade, só conheceu estreia em sala já depois da morte de Stalin, de Prokofiev e do próprio Eisenstein, isto no final da década de 50. Quanto à terceira parte, essa inicialmente projetada, nunca chegou a ser rodada.

Escutámos dois momentos em que o cinema de Sergei Eisenstein se cruzou com a música de Sergei Prokofiev, em primeiro lugar Alexandre Nevsky, depois Ivan o Terrível. E já a seguir vamos escutar, e fora aqui deste território cinematográfico, mas para uma vez mais vincar as capacidades narrativas da música de Prokofiev, ora vamos escutar o poema sinfónico O Encontro do Volga com o Don, que foi composto já em 1951 e que celebrava então a construção do canal que ligava estes dois grandes rios russos.

0: Na próxima semana, neste horário, estará aqui, como sempre, a Mafalda Serrano com a sua banda sonora, pelo que a Sala 2 regressa de hoje a 15 dias. Boa noite.
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Muito boa noite e bem-vindos às frequências paralelas na RTP Antena 2, com destaque esta noite para uma compositora, violinista e pianista inglesa que há década e meia vem publicando a sua música pela One Little Independent Records, editora em tempos conhecida por One Little Indian e de cujo catálogo faz parte a famosa cantora islandesa Björk. Após 5 anos de ausência, Poppy Aykroyd regressou agora às edições discográficas com Liminal, álbum composto por 8 peças da autoria da própria, nas quais o violino e o piano, através de uma linguagem entre o minimalismo e o neoclassicismo, nos contam a história recente desta multi-instrumentista cuja vida passou nos últimos anos por mudanças drásticas, incluindo a morte do pai, o nascimento do primeiro filho e a saída de uma grande cidade para viver no campo. Escutaremos mais adiante algumas das peças desse novo disco, Liminal, mas para já percorremos outros capítulos da discografia de Poppy Aykroyd, designadamente dos álbuns Feathers, de 2014, Resolve, de 2018 e Pause Reimagined, de 2023, neste caso com música de Poppy Aykroyd, recriada por outras compositoras como Alexandra Hamilton Irons.

O universo musical de Poppy Aykroyd, através de um conjunto de peças extraídas de vários álbuns da compositora, pianista e violinista britânica. Começamos esta sequência com Feathers, do álbum Sketches, depois uma recriação de Stillness, pela compositora Alexandra Hamilton Ayres, peça incluída na versão original no álbum Pose, de 2021, ainda Paper, a música que abriu o disco Resolve, em 2018. Desse mesmo disco ouvimos a seguir o tema Release e, finalmente, o regresso a Pause com The Calm Before, uma colaboração entre Poppy Aykroyd e um trio constituído por Manu Delago no hang drum, Mike Lesurge nos sopros e Joe Quayle no violoncelo. Depois do passado, ficamos agora com o presente de Poppy Aykroyd no seu novo disco Liminal, regresso à combinação do piano com o violino, ambos tocados pela compositora e multi-instrumentista. Liminal foi editado tal como os álbuns que mencionámos pela One Little Independent, oferecendo-nos um retrato íntimo, umas vezes de uma forma mais contida, outras de modo mais expressivo, daquilo que foi a sua vida nos últimos anos, marcada por tragédias pessoais, mas também pela alegria da chegada de um filho. Um álbum que nos procura lembrar a importância de apreciar e de viver ao máximo cada momento que a vida nos dá, mesmo se por vezes esses momentos nos parecem caóticos ou emocionalmente difíceis de suportar. Ficamos então com 6 das 8 peças deste Liminal de Poppy Aykroyd: For Those Who Wait, Continuum, Shimmer, The Unknown, Drift e Between Two Worlds.

0: A música de Pop e Aykroyd no álbum Liminal, o mais recente, editado em maio deste ano, 5 anos depois do último da compositora, pianista e violinista inglesa, que esteve em destaque na emissão de hoje das Frequências Paralelas. Voltamos em setembro com novos olhares para a criação contemporânea. Até lá pode voltar a ouvir este e outros episódios em RTP Play. Boa noite.
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1: Boa noite. A Ronda regressa hoje à conversa com Gregório Duvivier. Acaba de chegar às livrarias Sonetos de Amor e Sacanagem, com a chancela Tinta da China, talvez o melhor humorista do Brasil, que faz do humor intervenção cívica. Assim o foi, pelo menos de forma vincada e arriscada, nos anos de Bolsonaro. Gregório Duvivier é também um muito bom escritor e há agora esta nova edição dos seus Sonetos de Amor e Sacanagem. Vamos também às Américas, na semibreve de André Lupi, que nos traz uma escritora ainda não publicada em Portugal, Sara Jaramillo Klinkert. Diz-se que foi descoberta por Héctor Abad Faciolince, ele sim, várias vezes convidado a este programa, e está por estes dias no Porto, no Festival Babel. André Lupi traz-nos um dos romances desta autora colombiana. Vamos a um lugar idílico frente ao mar, para onde um casal citadino vai viver. Seguimos nessa história, envolvidos pela música de Jean-Philippe Rameau e Philippe Glass, das Índias Galantes, às águas da Amazónia. E na Vida Breve, a poesia é de Hélder Macedo. Interlúdios de Outono, poema para escutar na voz do autor. Vai ser assim a Ronda. Feed the Birds. Música original do filme Mary Poppins, de 1964, dos irmãos Richard e Robert Sherman, a voz de Julie Andrews, a chamar a atenção para as pequenas coisas belas da vida, no caso, alimentar os pássaros da St. Paul's Cathedral.

0: Gregório de Olivier, bem-vindo uma vez mais à emissão da rádio. Vou-lhe pedir para nos ler um dos seus sonetos, agora que pertence a uma longa tradição de autores de sonetos. A partir de agora, pensar-se-á em Petrarca, Camões e Gregório de Olivier, neste pequeno livro que a Tinta da China acaba de publicar. Se me permitir, Gregório de Olivier, vou-lhe aqui pedir este soneto para início de conversa.
1: Bom, maravilha. Encontrei-a no Tinder de manhã, logo quis conhecer melhor ao vivo. Mas pediu, me adiciona no Instagram e seguimos em outro aplicativo. Foram meses e meses de Facebook e até hoje ficamos no virtual. Ainda torço para que ela me cutuque, não no Face, ao contrário, no meu pau. Há quem goste de homem, de mulher, de animal, de cadáver, de apanhar. E há quem goste, como esse meu affair, de manter relação com o avatar. Só me resta pensar, fiz o que pude, torcer para ao menos receber um nude.
0: O amor em tempo de Tinder, num soneto que os autores fundadores precisariam de muita explicação para entender. É um lírico, Gregório de Olivier, ou um eu lírico?
1: É um eu lírico, eu adoro. Acho que poesia também pode contar histórias, né? E também pode criar situações assim. Eu gosto do soneto, você tem uma restrição, você tem que ser muito rápido. E né, você tem 14 versos, assim, tem que vencer por nocaute, como diz o Cortázar sobre o conto, né? O soneto, mais ainda, você tem que ser muito rápido e eu gosto muito dessa restrição.
0: Esta forma de 4 estrofes, 4 versos, decassílabos, acentuação aqui e acolá, isto devia limitar os seus movimentos, mas dá-me a ideia que se sente mais livre com esta forma.
1: Exatamente. Eu acho que a restrição métrica, ela permite ao autor dizer as coisas de uma maneira diferente do que ele diria naturalmente, o que ele diria, do que ele fala todo dia. A gente fala coisas todo dia e a poesia, quando ela é métrica, ela te obriga a fugir daquilo que você já disse mil vezes. Então você é obrigado a dizer de uma forma diferente, logo inusitada. Isso me interessa muito, eu gosto muito disso.
0: Estes sonetos foram escritos para o corpo deste livro? Ou foi escrevendo um aqui, outro acolá, e de repente criou uma narrativa com eles?
1: Foi escrito para esse livro, foi uma encomenda da Bárbara, estamos falando há um tempo, quero lançar um livro, a Bárbara Bulhosa, do Tinta da China, que está aqui ao meu lado. Ele falou, vamos lançar um em Portugal primeiro? Eu falei, claro, vamos, e eu acho que sonetos são uma boa, né? Porque aqui tem, eu acho que vocês têm outra relação com poesia, que eu admiro muito, acho que a poesia está mais impregnada no dia a dia de vocês, assim, eu tenho na minha impressão.
0: Isso é uma impressão que advém da sua cada vez mais frequente presença em Portugal, de muitos espetáculos que tem dado também de poesia, mas será mesmo assim? Porque tenho aqui um livro, se calhar até lhe vou pedir para ler daqui também, é Agora Como Nunca, a conversa que tive com a Adriana Calcanhoto, em que falámos de si, porque tem aqui 2 ou 3 poemas.
1: Sim.
0: E ela descreve-me uma nova geração de poetas e de leitores de poesia no Brasil. O título quase que sugere, é Agora Como Nunca, parece que agora é mais do que nunca, mas ela diz que não, há uma consonância ao longo do tempo.
1: Eu acho que ela pegou uma coisa que é real, de ter um monte de poetas legais aí, tenho a sorte dela ter me, enfim, achar que eu faço parte deles, porque são gente muito boa, mas eu acho que ela é otimista de achar que tem muitos leitores, acho que tem muita gente produzindo poesia legal e tal, mas leitores mesmo não acho que tenham muitos, nem de poesia, nem do resto no Brasil, né? São muito poucos, assim, acho que talvez até em números absolutos seja menor que Portugal, não estou falando nem em relativos, e Brasil tem 20 vezes mais população, mas eu tenho a impressão que não. E quando eu digo a presença da poesia aqui, não é só nas livrarias, é no, na linguagem das pessoas, a estátua mais visitada é a do Pessoa, entende, não é? Sim, as pessoas elas vão, fazem quase um turismo literário em Portugal, e não só a Pessoa, Camões, e não só na poesia, na literatura, também o Essa, você vai a Póvoa, tem lá o grande orgulho de Póvoa, o Essa de Queiroz, assim, não é um jogador de futebol, nem assim, são os grandes, eu acho que, orgulhos portugueses.
0: Vamos a outro desses sonetos, Gregório de Olivier. Agora pedi-lhe aqui página 21, por favor, Gregório.
1: Página 21, vamos lá. Se uma lua surgir no firmamento, pode ser que a beleza te impressione. E querendo guardar esse momento, você tire do bolso seu iPhone. Com os olhos verá cada cratera da cebola amarela no crepúsculo, mas na tela verá só uma esfera, um mero cravo pálido e minúsculo. Sendo assim, é provável que se estrepe se quiser compartilhar fotos do astro nos seus diversos grupos de WhatsApp. A lua vai na contramão da história, prefere não documentar seu rastro, só se deixa guardar na sua memória.
0: É mais uma vez um soneto a olhar o nosso tempo. Tenho fases como a lua, fases de andar escondido, fases de vir para a rua, escreveu a Cecília Meirelles, magnífico poema. aqui também estava a pensar que o seu espetáculo em Portugal também era, tinha o nome de Lua, não era? Como é que é?
1: Uma Noite na Lua.
0: Uma Noite na Lua.
1: Isso.
0: Porquê que era esse título?
1: Era um sujeito que passava uma noite em claro e ele não pensava, era um cara que não pertencia aqui a esse mundo, que estava sempre pensando em outra coisa.
0: É um bocadinho como o Gregório?
1: É, totalmente. Aliás, tem uma crônica de Lobo Antunes que eu gosto muito, que é o homem, como é que não está aqui? Ele diz que ele é um homem que nunca esteve aqui. É terrível para a família dele, porque tem que jantar com um homem que não está ali e tem que ir no aniversário, tem lá um sujeito que não está ali. E é isso, acho que escrever e atuar também é um pouco não estar aqui, porque a gente está o tempo todo, né, ou pelo menos grande parte do tempo, lá, pensando no que a gente vai fazer, em como transformar isso em alguma coisa escrita. Então a Lua, nesse caso, é essa metáfora, né, de quem não está na Terra. Mas nesse poema não, é mais
0: é
1: uma outra visão da Lua. Eu acho que é um problema novo, né, atual, assim, tem muito soneto sobre a Lua, mas nenhum sobre esse problema da Lua. A Lua se não cabe no iPhone.
0: Agora, da página 29, Gregório, por favor, vamos continuar a escutar na rádio este novo livro, Sonetos de Gregório do Vivier.
1: Nada disso, garanto, é pessoal. Não tem uma pitada de má fé, mas ninguém faz amor em Portugal sem antes passar horas num café. Se quiseres transar em terra lusa, jamais alcançarás algum sucesso em levantar de um português a blusa se não tomarem baldes de expresso. Bebe-se mais café que se ouve o fado. Nesse país viciado em cafeína, jamais sequer beijei uma menina que não tivesse antes se dopado. Não importa o trabalho que dedicas, não farás nem terás bicos sem bicas.
0: Os sonetos de Gregório do Vivier. Então, o amor é diferente em Portugal. Falávamos da poesia e das diferenças, mas o amor também, Gregório do Vivier.
1: Também. Os portugueses, aliás, falando de uma outra crônica que eu adoro, que é do Miguel Esteves Cardoso, que ele diz que a gente está o que diz a gente, já estou me considerando português.
0: Já vi.
1: Que o português está sempre pensando em alguém que não está. Olha, parece até ecoa a crônica do Lobo Antunes, mas ele diz que é um país que está sempre pensando, e toda a gente está pensando em outra gente. Eu adoro isso. Eu não sei se tem a ver com a colonização, que as pessoas emigravam também muito, e depois do século XX também emigraram. Como teve muita gente saindo, parece que está sempre pensando em alguém que já não está aqui. Então, é um país que tem todo. Então, eu sinto isso também nas relações pessoais. As pessoas estão sempre ou casadas ou se divorciando, mesmo que isso dure 7, 8 anos. Eu venho a Portugal, passa 11 anos e o cara continua se divorciando. Eu falei, mas você casou de novo? Não, é mesmo o divórcio. É o mesmo português. Então, eles estão sempre enrolados e adoram café. Adoram café. Você conhece uma pessoa à noite, né? E você fala, no Brasil você já... Onde é que a gente vai depois daqui? Vamos tomar um chope? Não, vamos marcar um café amanhã, semana que vem. Você toma 3 cafés, você conhece a família. E só depois vocês vão para o finalmente, né? Mas tem um longa preliminar que envolve baldes de expresso em cafés, né? Nas planadas e tal.
0: É sempre singular ver-me nos olhos dos outros que não são outros, porque o Gregório, como acabou de dizer e quase de assumir, sente-se cada vez mais presente.
1: Na verdade, o que eu faço hoje em dia é arranjar pretextos para vir a Portugal, como esse livro. O que eu tenho feito é isso, na verdade, da minha vida. Porque eu adoro, de verdade. Eu não consigo ver ainda totalmente por causa do Porta dos Fundos, que é uma empresa que a gente tem que...
0: Um projeto em que é autor e ator.
1: Exatamente.
0: Vamos a mais outro soneto, eu diria o mais petrarquiano ou mais camuniano. Página 33, Gregório do Vivier, por favor, neste livro editado pela Tita da China. Sim.
1: Há quem diga que o amor é plenitude, mas não pude observar a mesma coisa, pois as penas que tive foram plenas, mas apenas de uma enorme falta. O que salta aos meus olhos quando penso no quão tenso foi tudo o que vivi é que ali, na tristeza ou na alegria, o que havia era tudo menos cheio. Se hoje freio o amor quando é romântico, num instante com muita veemência, é que vence a consciência adquirida de que a vida constrói-se com presença. E quem pensa em alguém que não está, haverá de jamais estar aqui.
0: Isto é muito camuniano.
1: Oh, que bom, filho.
0: É um leitor de Camões, dos
1: sonetos? Muito. Eu acho Camões, claro, não sou eu que acho, né? Todos
0: não,
1: acham.
0: Claro que é o Gregório que acha.
1: Eu acho uma atualidade, assim, de uma... Quando ele fala de amor, ele é de uma... E ele é sempre inusitado, sempre tem um frescor no Camões que parece contemporâneo, às vezes. É isso que você diz. Tanto é que foi aproveitado de mil maneiras, né? Assim, de... É, não, você vê que foi reciclado, a pessoa nem sabe, mas ela está copiando Camões, porque ele inventou em algum lugar um cânone de falar de amor que até hoje as pessoas acho que remetem a ele como fogo, que é arte sem se ver, etc. e tal, sem perceber que estão remetendo a ele, né? Ele é onipresente.
0: Se calhar vou desafiá-lo aqui, isto é quase malandragem, estar-lhe a
1: Olha,
0: pedir
1: boa.
0: tanta coisa, mas pedir-lhe aqui agora um soneto de Camões, já
1: Claro.
0: que ouvimos um que me parece, francamente, na linha, na celebração
1: Opa.
0: do poeta.
1: Desculpem o sotaque brasileiro, é
0: O
1: uma.
0: sotaque brasileiro vai enriquecê-lo, noutra perspectiva diferente.
1: O tempo acaba o ano, o mês e a hora. A força, a arte, a manha, a fortaleza. O tempo acaba a fama e a riqueza. O tempo, mesmo tempo, de si chora. O tempo busca e acaba o onde mora. Qualquer ingratidão, qualquer dureza. Mas não pode acabar minha tristeza enquanto não quiserdes vós, senhora. O tempo, claro dia, torna escuro, e o mais ledo prazer em choro triste. O tempo e a tempestade em grã bonança. Mas já abrandar o tempo estou seguro, o peito de diamante onde consiste a pena e o prazer dessa esperança. É
0: Muito
1: lindo demais.
0: obrigado, Gregório do Vivier, por nos ler Camões. Gregório do Vivier, Sonetos, a edição Tinta da China. Tenho-lhe pedido para ler várias coisas dos sonetos. Agora vou-lhe pedir este poema, porque quando conversei com a Adriana, li-o eu, mas falta aqui esse português do Brasil, este
1: Esse
0: poema
1: daqui.
0: do supermercado, que é
1: Não,
0: maravilhoso.
1: se o leite desnatado por acaso caísse da sua mão no chão da seção de laticínios, bastava para eu perguntar seu nome, fazer alguma piada envolvendo a expressão chorar pelo leite derramado, e nós dois teríamos uma longa vida, eu e você, mas você já está no setor de limpeza, e eu penso que se a água sanitária espirrasse no seu vestido, eu poderia dizer, sou advogado, isso vale um processo. Ou se você tivesse dúvidas quanto à validade de um queijo Minas, eu sei tudo sobre queijo Minas. Ou a madureza de um abacaxi, ah, basta puxar uma folha da coroa. Mas agora é tarde, você já está no caixa passando produtos que apitam como um eletrocardiograma.
0: Isto é, a condição humana num supermercado. Gregório do Vivier, Sonetos, a edição Tinta da China. Muito obrigado por ter estado uma vez mais na Antena 2.
1: Obrigado, querido.

Cachuas, a suite indígena de compositor desconhecido, mas que está num dos 9 volumes do Codex Martínez Compañón, da final do século XVIII, um trabalho encomendado pelo Bispo de Trujillo, no Peru, o grupamento Los Temperamentos, a reconstruir pontes entre a música barroca da América Latina e da Europa. Los Temperamentos, formação do colombiano Néstor Fabián Cortés Garzón. Seguimos com uma voz colombiana na semibreve de André Lupi.

O terreno ficava num sítio que ninguém conhecia porque nem sequer aparecia nos mapas. Chamava-se Puerto Arturo. A miúde, nas reuniões com os amigos, enquanto todos se esforçavam por alardear quem tinha mais e melhor terreno por domar, Peláez mostrava as fotos da sua cabana e calava-os a todos. Era a versão terrena do paraíso. Saboreava, contando-lhes que tinha meio quilómetro frente ao mar só para si.

Areia branca e suave como um tapete conseguia depois de deitar quantidades industriais de herbicida para eliminar a erva daninha. Têm de ver quão difícil é arrancá-la pela raiz. Essa maldita tem vida própria. Contou que o mar continuava a cuspir troncos que ele teimava em mandar retirar mal encalhavam na praia. O que mais gostava era de não ter vizinhos de consideração em vários quilómetros à volta, tirando os nativos que habitavam umas casitas rudimentares apertadas num casario encrustado na parte traseira da floresta. Essa gente é como que invisível, dizia. O mais curioso é que não gostam de se fixar frente ao mar. As suas construções são simples e discretas, justamente o oposto do que eu tinha em mente antes de os conhecer.

Erguem-nas com troncos a fazer de colunas e entretecem-nas com palmeira real. De início pensei que não eram grande coisa, mas depois tudo começou a fazer sentido. Quem os vê tão ignorantes. E no final, não só acabamos por lhes pedir conselhos, como seguimos o que eles dizem? Disse, ao soltar uma daquelas suas gargalhadas.

Para a maioria deles, o mundo começa e acaba ali mesmo, continua. Parece que o dinheiro lá vale menos porque não há nada para comprar e é mais fácil trocar as coisas. De há uns tempos para cá tem havido uma espécie de bonança. Ignoro como o diabo conseguem dinheiro e ainda menos onde é que o gastam. Suponho que em galos e bebida. E de que maneira gostam do rumo? A aldeia mais próxima fica umas 3 horas de burro, embora a palavra aldeia, assegurou, seja demasiado pomposa para uma igreja em ruínas com 4 fiadas de casa, um posto de saúde abandonado e uma loja cujos produtos mais exóticos são a Coca-Cola e o óleo. Porque isso vos digo, lá fritam tudo. E se não temos cuidado, acabamos a dar voltas dentro da panela. Quando o álcool já lhe subia a cabeça, Peláez adorava gozar consigo mesmo, contando uma e outra vez as inúmeras histórias sobre a construção da cabana. Nenhum dos amigos se cansava de as ouvir. A primeira vez foi com Lagarde, um arquiteto francês da moda que lhe cobrou os olhos da cara para desenhar um projeto impossível de executar, com materiais impossíveis de conseguir e ainda mais impossíveis de transportar para um terreno que nem sequer tinha um trilho para lá chegar.

Até mesmo fazia rir, com as suas ideias e a forma afeminada de as expressar, enquanto segurava o chapéu de aba larga para que o vento não lhe o arrancasse da cabeça. Para terem uma ideia, Lagarde imaginava construir um hotel ecológico com o qual ia ganhar um prémio de arquitetura. Enumerava uma e outra vez as personalidades que ia convidar e o enorme impacto que causaria nos seus compatriotas passear num local tão agreste. Com aquele espanhol massacrado que nunca conseguiu dominar, assegurava que na Europa não faziam ideia de que ainda existiam sítios inexplorados como Puerto Arturo, locais agrestes e selvagens onde tudo estava ainda por fazer. Imagino que se viesse próprio como um conquistador de chapéu de aba larga. Era ver como olhava o moreno que vinha a conduzir o barco, no qual estivemos a ponto de naufragar 3 vezes. Achica a água! Achica a água! Dizia-nos, apontando para os recipientes de plástico que mantinha dentro da embarcação para esse fim. Estavam cristalizados e parecia que iam desfarelar-se em 1000 pedaços com um só toque. Lagarde tinha a fascinação do estrangeiro pela ideia do trópico, imaginada 1000 vezes depois da leitura de livros de aventuras e documentários do Discovery. Não tardaria a dar-se conta que a fascinação era atrativa enquanto não tinha de transpirar, coçar as borbulhas, tirar a água para evitar um naufrágio ou sofrer as queimaduras do sol na pele, cuidada à custa de cremes mais caros do que o próprio barco em que tínhamos feito a viagem. Confessou, muito preocupado, que aquele único dia de sol ia envelhecê-lo 10 anos.

0: Peláez contou também que Otoniel, o líder dos nativos, foi o único que se atreveu a falar-lhes quando os viu a planear a construção da cabana sem qualquer consideração pelo terreno. Desculpe que me meta, senhor. Aqui as casas não têm janelas nem portas, muito menos janelas gigantes. Então como é que fechamos a cabana? Perguntou Lagarde, um tanto alarmado, enquanto decidia se devia fixar o olhar no dente de ouro de Otoniel ou no buraco que tinha onde devia estar um olho. Aqui não se fecha nada. E os ladrões? Aqui não há ladrões. Então para que serve a polícia? Aqui não há polícia. Então quem manda?
1: Aqui mandam eles.
0: Eles?
1: Sim, eles.
0: Respondeu, baixando a voz e olhando para ambos os lados como se estivesse a revelar um segredo e temesse que o estivessem a espiar. Mas que diabo? Mas nada, interrompeu Otoniel. Não luto com eles nem com o ambiente e assim ninguém luta consigo. Quando lá voltei, 2 meses depois, para supervisionar os avanços e vi que não tinha avançado nada, culparam a umidade. E sabem que mais? Os malditos tinham toda a razão. A umidade relativa de lá não é controlada por ninguém, ninguém. É superior a 90%. Praticamente vive-se dentro de uma bolha de água, tem sempre a sensação de se estar ensopado. Eu, que sou um parvo e me julgo mais esperto por ter feito uma especialização e um MBA nos Estados Unidos. E sabem que mais? Ao caralho, nada disso serve. No final não se trata de ter mais informação, mas de ter a informação correta, no sítio correto. Lá, os ignorantes somos nós e os especialistas são os nativos.

afinal, quem são eles? Perguntou o amigo que estava sentado à direita. Pois a verdade é que ainda não os consegui ver, embora pareça que eles sim me veem a mim. Segundo Otoniel, sabem o que faço e o que deixo de fazer. Sabem o que tenho, o que gasto e a forma como o gasto. Podiam até castigar-me se o meu comportamento não lhes agradar, afirmou Pelaias com uma das suas risadas flemáticas. Melhor dizendo, nem Deus tem tanto poder.

à esquerda. — Os xamãs? — perguntou o da frente. — Ou bruxos? — perguntou o da cabeceira da mesa. — Que vá, disse Pelaés. Não creio que nem os espíritos, nem os xamãs, nem os bruxos precisem de tanto dinheiro. A mim pediram uma quota para me deixarem construir a cabana. São antes uns aproveitadores.

então são funcionários? Digamos que sim. Não do governo oficial, mas do alternativo. O que manda onde o governo oficial não manda. E pagaste a quota? Claro que sim. Não o fazer, segundo o Toniel, era arriscar-me a ser castigado e já estou muito velho para castigos. E muito rico, gritaram todos em coro. Rico o suficiente para pagar pela minha tranquilidade. Por isso deixei a quota com o Otto e por isso não me enrodido a vida.

Ouvimos, numa tradução livre, certos do romance Escrito en la piel del jaguar, da escritora colombiana Sara Jaramillo Klinkert, editado em 2023 pela Lumen. Ouvimos ainda certos de As Índias Galantes, a visão de Jean-Philippe Rameau do Novo Mundo, pela Orquestra Orfeo, dirigida por Gheorghe Vachegui, e ainda o rio Japurá, que nasce na Colômbia com o nome Caquetá, andamento da obra Águas da Amazônia, de Philip Glass, pelo agrupamento Third Coast Percussion.

She Was, a voz de Camille Dame, cantora e compositora parisiense, nascida em 1978, que podemos ouvir também no projeto Nouvelle Vague, por exemplo, em canções como In a Manner of Speaking. A seguir, a poesia na noite da rádio.

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As causas boas, os efeitos duvidosos, as escolhas, as recusas, cartas, fotos, testemunhos, encontros, desencontros, vão mudando com o tempo de outro tempo. Os amigos e amigas que morreram e perduram. Os amores que tenha havido e já não há, eu sei. Eu estive lá, naquela longa tarde de verão, naquele ano, naquele dia. 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

0: uma das mais belas interpretações de uma das mais belas obras musicais do século XX, o Concerto para Piano e Orquestra em Sol Maior de Maurice Ravel, aqui o segundo andamento, pelo pianista Christian Zimmermann e a Orquestra de Cleveland, sob a direção de Pierre Boulez.
1: Está feita a ronda. Assim, obrigado por estar com a rádio. Boa noite.

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Musique pour trois femmes en sang. Música para três mulheres grávidas. É esse o título do disco que ouvimos. Na verdade, ouvimos apenas uma das faixas. 114e jour, dia 114. Trata-se de um álbum do canadiano Marc Leclerc, também conhecido como Acouphen. Este disco saiu originalmente em 2005, foi redisponibilizado o ano passado. O disco foi feito quando a companheira de Marc Leclerc e duas das suas amigas ficaram grávidas quase em simultâneo. Pretende reproduzir o sentimento de diferentes fases da gravidez. Hoje, o Gravidade Zero é em regime livre, sem foco definido. Como Marc Leclerc, sobretudo enquanto Acouphen, é um nome muito associado ao techno, seguimos pelo universo tecnoambiental com Gas, o alemão Wolfgang Voigt. Esta faixa é do primeiro álbum de Gas, editado em 1996.

Gravidade Zero na RTP Antena 2, agora com a francesa Felicia Atkinson. Este Rose é do mini-álbum Promenade, editado em 2025. Um disco aparentemente feito no inverno, mas a pensar na primavera. Ouvimos já o venezuelano Molero, Alexander Molero. Ele vive em Barcelona, mas edita na portuguesa Olusam, do primeiro álbum, e ele já tem dois, mas do primeiro álbum Ficciones del Trópico, editado em 2020, ouvimos Selvas, Eu é Panomas.

Pois não há temática definida no Gravidade Zero. Deixamos-nos apenas levar em viagem pela música. Ouvimos ainda os americanos Jeremiah Shue e Martha Sophia Warner aqui com Joss Johnson em Different Rooms. Esta faixa dá título a um disco editado em 2025. Já agora, uma curiosidade, a capa de Different Rooms é assinada por Sam Prekop. Dos Estados Unidos, Los Angeles para o Reino Unido, Londres com Lorraine James como Whatever the Weather. Lorraine James também faz música em nome próprio, é aliás uma das figuras mais destacadas da nova música eletrónica a chegarmos das Ilhas Britânicas, mas escolheu usar o pseudónimo Whatever the Weather para fazer música ambiental. Ouvimos agora 25 graus, faixa de abertura do primeiro disco, editado em 2022. Em 2025, saiu o segundo.

Virginia Aslee em Gravidade Zero, ouvimos Summer of Their Dreams, é do álbum From Gardens Where We Feel Secure, um disco de 1983. Continuamos no mesmo ano, 83, com Sympathy and Acknowledgement, é o trompetista Mark Isham, no álbum de estreia Vapor Drawings. Sou Isilda Sanches, regresso no próximo fim de semana com mais um Gravidade Zero. Até lá, fiquem bem, aproveitem. Bom resto de fim de semana com a RTP Antena 2.